0: Então, a Manila é a capital das Filipinas. Onde tem um cemitério. É onde tem um cemitério onde 20 mil pessoas moram. Convivem junto, mortos e vivos, vivos e mortos. E os vivos estão lá com seus cães, com seu gato, com seus meninos, com seus comércios, com as suas barraquinhas. A polícia entra por lá, dá batida. É como se fosse uma cidade normal. Lá na capital, Manila, capital das Filipinas. É mole, rapaz. Você tem coragem, Rony? Me fala aí, Rony, se você tem coragem. Josélia, você tem coragem de ir morar em Manila, né, fazer uma estrutura em cima de um mausoléu? Um ricão lá vai e permite, ó. Você pode construir aí em cima do meu mausoléu, mas você vai cuidar do meu defunto aí, do meu morto, dos meus mortos, né? Inclusive de mim, quando eu estiver aí. Você tem coragem, Roberto?
1: Eu não, definitivamente.
0: O povo lá acha normal, velho. O povo lá convive numa boa com isso. Pelo amor de Deus, como é que pode, meu irmão? Que doideira, né? Isso é coisa do mundo do cão em que vivemos. Aqui tem de tudo, meu irmão. Ai, ai. Vai lá, Rony. Fala aí, Rony. Tô esperando você. Ah, vou nada. Com certeza eu teria alucinações por lá. Principalmente à noite. Olha, Rony, eu vou falar pra você. Os moradores de lá, eles juram. Todos eles falaram a mesma coisa. Os que foram entrevistados por um repórter aqui do Brasil. Eles falaram, todos eles disseram que normal, normal. Vive, come, bebe, dorme, faz festa. Eles não têm problema nenhum. O Rony tá falando principalmente à noite. É o que eu pensei também, à noite, né? Mas lá, pra eles, é comum. É corriqueiro. Os meninos já nascem com aquilo na cabeça, então não dá nada. Deus me livre de morar em cemitério, disse a Zélia. É questão de costume, Zélia. Tanto por lá, você acostumaria. Como eles acostumaram, né? Diz que o ser humano, ele acostuma com tudo, né? Diz que o ser humano, ele é passivo de acostumar com qualquer coisa, desde que tem um princípio. Ai, ai, 21:06, o Geraldão. Geraldão vem hoje?
1: Bem provável. Você comentando cemitério aí, na minha adolescência, minha mãe não vai para isso, sabe disso, né?
0: Sei, sei.
1: Próximo cemitério. Eu atravessava o cemitério pra expulsão.
0: À noite?
1: Meus primos, meus colegas, a gente atravessava o muro e descia pra expulsão.
0: Mas eu garanto que sozinho você não fez.
1: Não, sozinho não, com uns dois, três colegas. E descendo.
0: Conhecendo você.
1: Ia pra expulsão.
0: Conhecendo você. Conhecendo você como eu conheço, eu tenho certeza que você não faria isso sozinho. De
1: não,
0: jeito nenhum.
1: Não, foi uns dois, três colegas. Então, atravessou e ia pra expulsão.
0: Olha, adolescente. Olha, eu vou falar pra você uma verdade. Eu entro em qualquer cemitério do mundo, de dia, e até dormo em cima de uma cova. Eu já fiz isso. Meu pai trabalhava do outro lado e eu vim pro outro lado, oposto, muito longe do meu pai, nem via ele de onde eu estava. E eu já tirei um cochilo em cima de uma cova, mas de dia. De noite é outra coisa. Uhum. De noite eu vou dizer pra você, não tenho coragem. Quer me chamar de covarde, pode chamar, mas eu não tenho coragem. Sabe por quê? Não é que eu acho que o morto vai me pegar, é porque é uma coisa que incomoda. A gente sente mal, né, Roberto?
1: Na verdade, os mortos não incomodam ninguém. É, incomoda os vivos.
0: Mas a gente fica incomodado, nós que estamos vivos, nós ficamos incomodados com aquilo que não é comum. E o que não é comum, contraria, né? O que não é comum, contraria. A gente vai um breve apoio cultural na sequência. A gente volta com mais músicas. 21:08, daqui a pouquinho tem Geraldo Ferreira e o Sintonia Emocional.
1: 9:08.
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0: 9h08.
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15: Muito bem, são 21:19.
16: 9:19.
17: Macoimbra, olha meus passos aí, uma música do tempo que Cuscuz era bolo de aniversário. Valeu, Marcão!
15: Ah, seu Benedito, agora a gente vai passar uma musicona bacana de forró daqui a pouquinho, né? Pois é. Comentar sobre o que, Roberto? Você falou o quê? Fala aí, diferente.
16: Eu falo assim a respeito daquele rapaz lá do Paraná, do caso dos OVNIs, ETs.
15: Ah, tá. Ele depois dele.
16: No Domingo Legal.
15: É, eu vi, ele ganhou notoriedade.
16: Isso.
15: Porque, na verdade, ele não mentiu, não é fake news. Ele fez uma live ao vivaço, ele viu mesmo. Agora, o quê? Ninguém sabe, mas parecia de fato um OVNI. E de lá pra cá, você sabia que apareceu nos Estados Unidos, em outros lugares, outras pessoas afirmando que também viu?
16: É,
15: tá aparecendo.
16: Teve um casal no Amazonas que isso. Também disse que teve o mesmo caso.
15: Eu OVNI, objeto isso. Voador não identificado.
16: E você acredita?
15: Rapaz, sim. Eu acredito que para além de nós, tem mais coisas nesse universo
16: também.
15: Que nós não podemos explicar. É. Ué, se Deus tem os seus filhos, ele não pode ter outros filhos em outros lugares, sendo ele infinito? Eu já falei isso aqui e repito.

0: Eu acredito que ainda tem muito mistério nesse mundo que nós vamos descobrir cedo ou tarde, né? É fazer igual aquele baixinho lá que ganhou as redes sociais, como é o nome dele? Jotinha falava, minha avó falava, meu filho, você vai ver coisa, né?
1: Infelizmente faleceu, né?
0: O Jotinha faleceu prematuramente, na desgramada da Covid, né? Eu vou dizer. Eu acho que dá tempo pra ouvir uns 2, 3, 4 forrós no geral chegando, dá?
1: Dá.
0: Olha quem vai chegar aí, Canários do Reino, vem. Com você, eu topo. Mandou pra você não, viu, Roberto? Sai fora, doido. Sai fora. Vamos de música então, música bacana, gente boa.

0: Cacau, cacau com leite. Bora, amor. Bora, amor, né? Direto, tudo junto, né, Roberto?
1: Bora, amor.
0: Tinha uma música de Chiclete com Banana que falava: vambora, amar. Vambora, mas eu. Vambora, amar. Você lembra?
2: É.
0: Essa é boa, né? Ai, ai. Vamos lá, Brasil.
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0: Muito bem, 21 e 27. Nós estamos indo nessa, né, Robertão?
2: É isso aí.
0: O homem não chegou ainda. Nós deixamos aí mais uns forró até ele chegar. Vai dar tempo. Né? Se ele não vir, o computador dá conta do recado até ele vir, né? Mas a gente não pode passar mais para além disso, porque tá todo mundo cansado e não faz sentido, porque também já vem um bloco de apoio cultural, né? Sim. Aí quando terminar esse bloco de apoio cultural, na sequência, vem duas ou três músicas no máximo. Aí o Geraldão Ferreira começa o seu programa de fato. Grande Geraldão.
2: Isso aí.
0: É. O nosso abraço, o nosso carinho, nosso muito obrigado. Você aí do outro lado, viu? Não se esqueça, amanhã é terça-feira, a semana tá apenas começando. Amanhã tem mais forró. Tome-lhe forró, né, Betão?
2: É isso aí.
0: Obrigado mesmo de coração. Vai lá, Betão.
2: Forte abraço a todos, Deus abençoe. Quarta-feira estou de volta. Fica com Deus, viu? Fui.
0: O nosso abraço, nosso carinho, nosso muito obrigado. Lembre-se, tenha fé em Deus, tenha fé na vida. Tente outra vez.

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0: 10:03.
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Boa noite, Guanambi região. Boa noite, Bahia do meu coração. Boa noite, Brasil. Buenas noites, Latino América. Boa noite, planeta Terra. Você está ouvindo Geraldo Ferreira e o programa Sintonia Emocional nas ondas da Rádio Cidade 104,9 FM de Guanambi, Bahia. Ou poderá me ver através das minhas lives nos meus Facebooks, Geraldo Ferreira da Silva, ou ainda através das outras lives minhas nos meus Instagrams, também Geraldo Ferreira da Silva, ou nos ouvir mediante o aplicativo da TV Guanambi. 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

Eu quero aqui externar meus agradecimentos a Jesus Cristo, a Maria, sua mãe, nossa mãe, a você, ouvinte do Geraldo Ferreira, e o Sintonia Emocional, razão maior deste programa, deste locutor e desta emissora. Expandi meus agradecimentos a Tony Nogueira, o nosso diretor, o cara legal,

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De Nayara, Alex Silva, Aparecida, Edson Dutra, o colega Cafona, boa noite, obrigado pelo carinho da audiência. Nordeste Decoração, Mary Oliveira, Moni Oliveira, não deu para ver. Adna Rosa em Poções, Bahia, Melri Gonzalez em Sorocaba, São Paulo, obrigado pelo carinho da audiência.

Para os ouvintes, o tema do nosso programa de hoje é o jumento, o jegue, que norteia esse sertão. Então vamos ouvir o cantor Zé Cantor, Tony Guerra, com Jumentinho.

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1: 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E vamos de música, né? Vamos ouvir Alceu Valença, Cabelo no Pente. Professor Vandir Leão, mordedor de fronha da Vila Gay. Boa noite, obrigado pelo carinho da audiência. Professor Alvalina, seja bem-vindo ao Sintonia Emocional. Mauro Ferreira, obrigado pela audiência. Jonas Viana e Dona Delma na Fazenda Mulungu. Tom e Dona Leia da Probike. Gil da Mochila. Morena Lima Oliveira e Dona Zélia, sua mãe, na Fazenda

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3: 22 horas e 27 minutos, ou seja, 10 horas e 27 minutos aqui na Rádio Cidade. Registrando a audiência de Paulo Sérgio, de Eva Oliveira, de Rony, Edilene Souza. Sejam bem-vindos, bem-vindas ao Sintonia Emocional. O meu xará Geraldo Escurubirubi, Dona Luizinha, no bairro Santo Antônio. Geraldo Fernandes, Cida, no bairro Paraíso. Cláudio Castro, na Barão do Rio Branco. Sidão da Pipoca, Zélia Santos e o filho Biel. Dona Benedita, filhos, netos e netos no bairro Amambaí. 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

0: registrando a audiência de Rai Silva de Pereira, do colega locutor aqui da 104 FM, Roberto Fernandes, de Rony. Sejam bem-vindos, bem-vindas ao Sintonia Emocional do meu amigo Edson Edinho, cafoninho, um donzelinho do bairro Paraíso. Boa noite, sejam bem-vindos ao Sintonia Emocional. Vamos aos nossos apoiadores culturais.
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0: Isso, 22:40 aqui na Rádio Cidade, ou seja, 11:40 aqui. E boa noite para você.

0: Boa noite a todos vocês. Boa noite a Vilma Monteiro. E mais? Aleí Silva, sejam bem-vindos. E Ivone Oliveira, sejam bem-vindos, bem-vindas ao Sintonia Emocional. 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E o Donete Maria, boa sorte, boa noite. Seja bem-vinda ao Sintonia Emocional. Galera, o clima desse ano, agora de mês de junho, é esse aqui, ó. Durante todo o mês de junho, o Sintonia Emocional vai tocar forró. Vai, Chico.
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2: Nilma Monteiro, boa noite. Luiz Carlos, sejam bem-vindos ao Sintonia Emocional. E caros ouvintes, o tema do nosso programa de hoje é o jumento, o jegue. O jegue. Coisa de Mery Gonzalez. Então vamos ouvir Genival Lacerda, Rock do Jegue.
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4: Mas um rock do jegue nordestino. Mr. Sivuca, Mr. Dominguinho, tenha bondade com os dois fores. Vamos começar. 1, 2.

0: Segue brabo da moleça.
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0: Registrando a audiência de Ana Brito no bairro Alvorada. Boa noite, Ana. Vamos ao momento poético de hoje. Bora, Chico.

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caros ouvintes, o poema, aliás, não é bem um poema hoje, sim uma crônica, né? Escrita por Mary Gonzalez. Praticamente ela escreve um texto todo dia para mim. E às vezes é filosófico, às vezes poético e às vezes bem satírico, que é o caso desse aqui, bem gozador. Cismou de me alugar. Eu mandei uma foto para ela, uma figurinha de um jumento, ela me fez com a inteligência artificial, o jumento Geraldino. Olha que maldade. Eu vou vingar, vou fazer com ela a mula sem cabeça, desse jeito. Vamos ao que ela escreveu, o jumento Geraldino. Nas bandas do Nordeste, num rincão muito divino, nasceu uma criatura chamada Geraldino. Metade era locutor, metade era jumentinho, e a parte que mais falava era justamente o focinho. Quando pega o microfone, Deus do céu, que confusão! 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Quando o povo se dá conta, já tá na revolução. 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Geraldinho respondeu: calma, galo, meu amigo, que eu nem terminei a entrada. Na quermesse do sertão, entre canjica e quentão, ele foi fazer um discurso para abrir a celebração. Falou tanto, mas tanto, que acabou o milho assado, a pamonha, a paçoca e o discurso inacabado. A fogueira pediu água, a sanfona aposentou, o padre voltou para casa e Geraldinho continuou. Seu fiel companheiro, jumento sabichão, certa vez olhou pro dono e perdeu a paciência. Patrão, me perdoa, me perdoe a ousadia, mas preciso lhe avisar, o senhor fala mais sozinho do que rádio fora do ar. Geraldinho se ofendeu: respeite minha eloquência. O jumento respondeu: eu respeito, o problema é a resistência. Dizem que seus óculos são lendas naquele chão. Ele passou horas procurando em toda a região. Revira a cama, revira a mesa, revira até o galinheiro e os óculos descansando na testa o tempo inteiro. Teve um dia que o danado quis ensinar orientação, se perdeu dentro de casa, voltando do fogão, outra vez se achou vaqueiro, cabra forte e destemido, mas correu de uma galinha achando que era um bandido. O povo já aprendeu, quando vê Geraldinho vindo, pega logo uma cadeira, um café e vai sorrindo, porque sabe que a história vai crescer igual capim e terminar 3 léguas longe de onde teve o seu princípio. E assim segue pelo mundo, entre um conselho e um destino, o mais falante dos jumentos, o lendário Geraldinho. Patrono das conversas longas, rei do discurso sem fim, único cabra do sertão que consegue responder bom dia com uma palestra de 15 páginas em um resumo sem fim. Ah, Mery, tu vai me pagar, vou fazer a mula sem cabeça para você. Então vamos ouvir Luiz Gonzaga cantando Apologia ao Jumento, que é obra do padre Vieira. Padre Vieira dizia pra gente: você prefere ser jumento ou burro? Eu prefiro ser jumento. Então vamos ouvir, o jumento é nosso irmão.

pensa que o homem chega, ajuda o bichinho a se levantar? Pois sim. Mas é um foguinho debaixo do rabo dele. O jumento é bom. O jumento é saudável.

Valeu de graça é o jumento, meu filho. É assim. A, E, I, O, U. Sinone, sinone, sinone, sinone.

quando ele ia para o Egito, quando Nosso Senhor é pirritotinho. Todo jumento tem uma cruz nas costas, não tem? Pode olhar que tem. Todo jumento tem uma cruz nas costas. Foi ali que o menino santo fez um pipizinho. Por isso ele é chamado de sagrado. Jumento, meu irmão, o maior amigo do sertão. Ele é cheio de presepada, sim senhor. Uma vez ele me fez uma, menino, que eu não me esqueci mais. Quando dá as primeiras chuvas no sertão, a gente planta logo um milhozinho no monturo da casa da gente, porque dá ligeirinho, é milho doce, dá ligeirinho, ligeirinho. Jumento cismou de ser meu sócio. Eu disse, eu pego ele.

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0: Registrando a audiência de Carmen Souza, de Gabriela Nogueira em Palmas de Monte Alto. Boa noite, sejam bem-vindas ao Sintonia Emocional. 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E no oferecimento da Mundo Music, vamos ao Música Erudita, música instrumental de hoje.
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0: Música instrumental de hoje vai com gaiteiro, com sanfoneiro do Rio Grande do Sul, Renato Burguete. Registrando a audiência de Franco Ezequiel, o poeta Chico Pires, que amanhã vai mandar uma música de São João para cá. Carmen Souza, Everton, professor Ovalina, Gabriela Nogueira em Palma de Monte Alto, tia Neta em São Gabriel, Bahia, Mary Gonzalez em Sorocaba, Norma Neves em Guanambi, Ivone Oliveira, professora Dete Nascimento, Orlando Normanha, professor Vandi Leão e Coquim da Vila Gay, Adalto no bairro Santo André, Buraquinho, Dalva Maria, doutor José Lúcio Nogueira, Solon em Família, Edivaldo Ribeiro do bairro São João, Neido Alvorada e sua esposa Claudiane, Floriano da Guanambi Premiável, João Mota, João do Táxi na Rodoviária de Guanambi e todos os demais taxistas de Guanambi região, Joelão, Gilmazão na zona rural de Caetité, Ivan Soares Luz, Vavá Santos da Mais Frio, Jaira de Oliveira Araújo da Saborina Lanches, Leandro Guedes, Almido Renascer 2, Léo Suri, professora Noélia Câmara, professora Valdirene Bezerra, Lúcia Natomé de Souza, Rony, Juventina Guimarães, Hélio Flamenguista, Douglas e Edmar, funcionários da Pai Bahia, Almi Bahia, o cantador e tocador João de Diocrido, Acorda Diocrido, Joel da Pedreira e sua esposa, Maurício, motorista de aplicativo, e todos os demais motoristas de aplicativos de Guanambi região, Dona Feliz, Francisco Tio Sam, Gil Gomes da Guanambi Premiável, Miro na Vila Nova, Avelino Pereira na Vila Nova, Marilene Silva, Heitor, Alessandra Isabelle na escuta do Sintonia Emocional.

0: vamos aos nossos apoiadores culturais.
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7: 23h08, ou seja, 11h08 aqui na Rádio Cidade de Guanambi, Bahia. 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

0: 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E agora, todo mês de junho, a parada vai ser essa, ó. Bora, Chico.
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0: do meu amigo, ouvinte assíduo de todas as noites, Avelino Pereira, na Vila Nova. Seja bem-vindo ao Sintonia Emocional. Flávio Leandro e sua filha Sara, referendar.
1: Tá uma canção.
0: Oferendar.
1: Que eu fiz e tive a graça de vê-la cantada por uma pessoa muito especial na minha vida. Minha princesa Sara. E hoje eu tô entregando oficialmente aos palcos da vida, minha filha.

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E atendendo ao pedido da minha amiga Ana Brito, no bairro Alvorada, vamos ouvir o cantador guanambiense Dildo Acordeon com Misericórdia. Alô, tia Neta. Alô, Gil, cadê Gil? Cadê Dildo Acordeon? Meu filho, acorda, meu filho. Puxa o fole, velho.

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3: 23:22, ou seja, 11:22 aqui na Rádio Cidade. Registrando audiência de Zoraide Sampaio, boa noite. Obrigado pelo carinho da audiência e vamos de forró, né? Vamos ouvir o rei do Baião, Luiz Gonzaga, com Pagode Russo. É desse jeito do outro também. Entra com a saco. Vamos que vamos.

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2: Somos o seu programa preferido do Rádio Guanambiense. 23:25, ou seja, 11:25 aqui na Rádio Cidade. E vamos ouvir o poeta de Bom Jesus da Lapa, Carlos Vilela, com pronome. Professor Ovalina, como é o pronome? Eu, tu, nós, ele tá fora, né? Lá ele. Então vamos ouvir Carlos Vilela com pronomes.
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0: Audiência de Joana Dark, boa noite. Obrigado pelo carinho da audiência.
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0: E emendando com Edgar Mão Branca, falando de nós dois, assim, ó.

0: registrando a audiência de Cristiane. Boa noite, obrigado pelo carinho da audiência.
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0: 23:34, ou seja, 11:34 aqui na Rádio Cidade. Registrando a audiência de Lúcia Gondim, boa noite, deve ser de Caeté. Obrigado pelo carinho da audiência. 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E agora vamos ouvir o shot de Dr. Rui Azevedo, o médico, cirurgião de Guarambi, político, né? Com o Arraiá do Gurutuba, é assim, ó.

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3: Cadê você, hora certa? 23h40, ou seja, 11h40 aqui na Rádio Cidade. Registrando a audiência do meu xará, Geraldo Ferreira da Silva. Boa noite, seja bem-vindo ao Sintonia Emocional. 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E vamos ouvir a música do meu saudoso compadre Rubens Sampaio, cantada pela dupla André e Mazinho, O Rápido da Princesa Encantada pelo Guerreiro Amor, a famosa Araponga.
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3: tocando poesia musical no Sintonia Emocional, forró de qualidade.

0: Fiquem coladinha no Sintonia Emocional e em mim.
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0: 23:45, ou seja, 11:45 aqui na Rádio Cidade.
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0: Desse jeito, registrando a audiência de Bob Silva Souza e de Elisângela Costa, que chegou agora do Forró de Santo Antônio. Vamos quebrar a regra aqui, ouvir o meu reggae.

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1: Comunicando e emendando com Gilberto Gil e Dominguinhos, eu só quero um xodó. Eu só quero um xodó pra enxodozar.

caros ouvintes, são 23h54, ou seja, 11h54, é hora do lobisomem guanabiense voltar para casa. É hora do lobisomem guanabiense procurar uma coisinha para comer. É hora do lobisomem turrar. Quem turra é lobisomem ou marruá? A pergunta fica no ar. Vamos à programação da nossa emissora para amanhã, que começa às 5 da manhã. 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

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Às 0 horas nós temos a oração com Padre Ezequiel Dalpozo. Caros ouvintes, fiquem com a paz de Jesus Cristo e Maria, sua mãe, nossa mãe, que ele nos abençoe e nos dê uma noite de sono tranquila e reparadora. Boa noite a Daninha Fernandes, chegou no final do programa, muito obrigado pelo carinho da audiência. A partir de amanhã, das 22 às 0 horas, espero sua audiência. Durma com a paz de Jesus Cristo. Professora Ovalina, boa noite. Durma com as anjas e com a paz de Jesus Cristo. Meu xará Geraldo Ferreira Silva, durma com a paz de Jesus Cristo. Aguinaldo Acácio, boa noite. Durma com a paz de Jesus Cristo. Bob Silva, durma com a paz de Jesus Cristo. Dantas Guanambi, obrigado pelo carinho da audiência, durma com a paz de Jesus Cristo. Elisângela Costa, durma com as anjas. Gabriela Nogueira, tá na hora de menina dormir. E o Donete Maria, boa sorte, durma com as abelhinhas. Avelino na Vila Nova, durma com as muriçocas. Mério Gonzalez, durma com as anjas e com os sapos cururus. Aos demais ouvintes, boa noite, até amanhã, fique com a paz de Jesus Cristo. E vamos ouvir o trio Remeleixo com Jesus Cristo.

0: 6:04.
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3: Pai nosso que estás no céu, santo é o teu nome. Que o teu reino venha sobre nós e a tua vontade seja feita aqui na terra, assim como é feita no céu. Dá-nos hoje o alimento de que precisamos. Perdoa as nossas ofensas, como também nós perdoamos os que nos ofenderam. E não nos deixes cair em tentação. Livra-nos do mal.

Olá, meu amigo. Olá, minha amiga ouvinte. Esse é o momento despertar para o amor, uma reflexão, uma bênção, a sintonia com Deus e com a vida para abençoar o seu dia e a sua vida. Eu gostaria de falar hoje sobre a questão da responsabilidade de cada um, a minha, a tua responsabilidade. Você sabe que nós somos os construtores da nossa vida e nós temos responsabilidade sobre tudo aquilo que nós fazemos. Tudo o que faço influencia o meu ambiente, influencia a mim mesmo, influencia os outros. Por isso, eu tenho responsabilidade com aquilo que eu construo e com quem convivo. E também tenho responsabilidade diante de Deus. Eu não fui colocado neste mundo por acaso. Deus me criou de um modo especial. E existe dentro de mim uma intuição daquilo que é certo e daquilo que não é certo fazer. Se você vai perguntar para uma pessoa no íntimo da sua consciência, de alguma forma ela sabe que aquilo é certo ou errado. Nós temos por isso como que uma testemunha interior, que é aquilo que nós chamamos de consciência. Dentro de mim existe uma avaliação, que é a consciência daquilo que eu sou diante de Deus. Por isso, eu sou responsável também diante de Deus pela vida que eu tenho, por aquilo que eu construo, por aquilo que eu faço. E aqui também tem outras vozes que falam a nossa vida. Muitas vezes a voz diz assim: faça alguma coisa, seja mais rápido, seja melhor, produza alguma coisa. São os avaliadores e muitas vezes depreciadores que vêm e falam a nós. Então, você é impossível, algo assim não se faz, você é mau. Como diferenciar aquilo que é voz de Deus e aquilo que é voz humana? Aquilo que é de Deus, a voz da consciência que diz estou no caminho certo, é aquela voz que me deixa mais vivo, que me deixa mais livre, que me deixa em paz, que me deixa mais amoroso, mais misericordioso. A voz do superego que muitas vezes me sobrecarrega, me deixa uma pessoa mais estreita, com menos paciência, com mais julgamento em relação aos outros, é a voz humana que veio da formação. Por isso, pensemos, a voz de Deus dentro da nossa consciência nos torna sempre mais livres e mais amorosos.

0: Vamos rezar. Deus Pai de infinita bondade, te abençoe, abençoe a tua família, abençoe a tua casa, abençoe o teu trabalho e especialmente abençoe a tua saúde do corpo e do espírito. O Deus amor te cure, o Deus amor te transforme, o Deus amor te sustente, em nome do Pai, do Filho e do Espírito Santo. Amém.
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5: Meia-noite e 10.

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0: uma hora e dois minutos.
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0: Uma hora e dois minutos.

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2: 2 horas e 2 minutos.

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0: 3:01.
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0: 3:01.

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2: 3 horas e 33 minutos.

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2: 4 horas e 1 minuto.

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2: Rapaz, deixa esses meninos cantar essa Marinha Fujona aí. Eu lembrei de um passado que tá guardado numa fundura mesmo.
3: É, rapaz.
2: É.
3: Vai falar que foi com outra menina aí.
2: Foi.
3: É.
2: Foi outra namoradinha que eu arrumei, mas essa era arisca demais.
3: Mas você não tinha muita sorte com essas meninas, não, né?
2: Não, menino, no começo enlerava bom, do meio pro fim, quem vai zangando.
3: Um arremate danava tudo.
2: Então, mas essa, o pai dela que era o defeituoso, era um homem muito triste, ripiado mesmo, sistemático, ele não aceitava a família dele apresentar pra ninguém. Mas ela bonita demais, rapaz. Nós encontrávamos assim numa reunião, ela ia com a mãe dela, numa reza de um terço, e aquele sinal de longe assim, ela deixava a gente animado. E aí, vai desse tipo, rapaz, todas as vezes que nós encontrávamos, ela não deixava eu desacuçoar, não. Mas ir lá não adiantava, porque ela não apresentava pra gente, e foi indo desse jeito. E um dia o pai dela mais com um mochirão pra roçar lá uma invernada, rapaz. Quando ele chamou lá pro casa, aí eu fiquei satisfeito. Falei, esse dia vai dar do jeitinho que eu tô com vontade. E já fiquei com pressa de chegar o dia logo, tava demorando. Aí quando no dia véspera, eu tinha uma foicinha velha, rapaz. E eu fui lá pra pedra de amolar com essa foice, montei na pedra mesmo e pus essa foice que ficou aparando na asa de mosquito. Eu encostei lá num canto e pensei comigo, falei, e amanhã eu quero ser o primeiro que vou butucar lá. E deitei logo pra dormir logo e perdi o sono com vontade de viajar. Eu olhava, tava escuro, uma hora eu erguei a cabeça, a barra do dia lá ia pro mano, eu pulei de um catinho velho no chão, só fui lá no rego, passei uma água na venta meio pra aqui e pra ali, passei lá dentro, bebi uma soquinha de café de ontem mesmo, e mão na foice aqui no caminho. Uma hora eu truteava, outra hora eu apanhava um passo largo pra chegar ligeiro, e de jeito que deu, do jeito que eu queria, rapaz. Foi o primeiro que chegou.
3: É, rapaz.
2: Mas não adiantou. Cheguei lá, ele tava tirando leite lá de umas curraleirinhas. Não mandou acabar de chegar, nem nada. Aí eu fiquei ali ao redor dele, assuntando. Quando ele piava uma vaca, eu tirava uma olhada lá na posição das mulheres navegar. De vez em quando eu vi ela passar no rumo de um portãozinho lá, ainda me olhava lá no curral, mas nem já tá bom. Aí, hein, vai. E nisso, a turma foi dando de a reunir, foi chegando gente, foi chegando. Aí eu pensei, eu quero ver só se vocês não vai dar um café pra esse povo, certo? Ele chama nós lá dentro. Quando ele reuniu uma turma que já dava pra aluir o serviço, ele largou da tirança de leite, rapaz, foi lá dentro. Buscou o café e repartiu lá da banda de fora com a turma. Ih, não, rapaz, chamou ninguém lá dentro.
3: Era Cristo.
2: Aí eu mandei esse homem, Deus me livre, não tem desse. Uai. E aí nós saímos pra fora do curral e começamos ali mesmo perto da porta e a foice caiu. Aí eu segurei o golpe mesmo. E aí vai, e aí vai, e o almoço atrasou. E aquilo, saroba tá derretendo, e eu ponho um batido assim, meio seguro, pra não bambear mesmo. Eu queria largar um nome melhor lá, mas... Quando ali por as 11 horas ou mais, rapaz, eu já tava bem ocado de fome. Nós já tava fradeando uma serra lá em Riba, quando ele subiu no moeirão da porteira e gritou, era pra nós ir almoçar lá dentro. E agora, quer ver por que nós não vai lá dentro? Leremos pra lá. Aí, da sala dele, tinha uma varandinha, da varanda tinha uma porta que saía pro quintal. Eu tô vendo a turma, hein, vai vazando pro quintal, hein, vai vazando, mas de certo eles vazam e entram na porta da cozinha. E é quando eu cheguei lá que eu olhei, rapaz, ele fez um giral lá no canto do quintal pro Tabana e levou os tardes de comer pra lá. Aí eu mandei, que homem atrapalhado, menino. E mulher ninguém viu, não. Aí, e ele tinha matado um capadão desses porco errado. E a turma foi puxando e esparramou na beira da seca, já mascando, que tava tudo com fome mesmo. E ao invés de eu tirar um outro pedaço, eu tirei um moleque de suã. E voltei, saí, passei dentro da varanda e fui lá pra sala. Sentei num tamburetinho velho lá.
3: E você conseguiu entrar dentro de casa, senhor?
2: Não, mas eu passei dentro da varanda e fui lá pra sala. A mulher tava moitada. E aí, tô mascando ali, hein, vai. Quando eu acabei aquela munição de fora do osso, E tinha um quartinho assim, tinha um corredor, de vez em quando ela ia lá nesse quartinho, quando chegava no corredor, ela ainda me olhava assim lá na sala, e eu olhava nela também, falei, já tá bom. E aí, quando eu peguei naquele osso pra jogar lá no curral, eu olhei, ele tava com um miolão bonito. Aí eu mandei, eu tô sozinho aqui, eu vou aproveitar esse trem. Pelejei pra chupar, ele tá meio agarrado. Aí eu tampuei esse dedo na broca dele assim, pro baixo. Fui empurrando o dedo, lá ia meio apertado, mas ele tava rompendo, deixa que vá. Fui empurrando e mamando outra banda. Foi até quando eu tava lambendo a cabeça do dedo, que eu fui tirar o dedo, cadê, rapaz? Olha, o couro empelotava lá na frente assim e não dava de si de jeito nenhum. Eu trouxia ele assim, queria rasgar o couro e não saía. Aí eu já fiquei sem graça com aquilo, mas eu tenho que arrumar um companheiro pra quebrar esse osso, que não vai sair, não. E eu ali pelejando, quando eu não sei se ela desconfiou, ela foi lá no quarto outra vez. Quando ela me olhou lá na sala, eu tampei com o prato assim, pra não ver. E ela delatou ali um pouquinho, me olhando, eu também olhando ela, fazendo com o corpo que não tinha nada. Aí ela delatou, mano, eu vou amoitar esse trem melhor. E fui levando o dedo pra trás e tampando com o prato assim pra não ver. Quando eu bambiei o braço pra trás, tinha um maivado, um cachorrão atrás de mim. Quando eu bambiei, o cachorro pá no osso e deu um arranque e me derrubou do tamborim. Rapaz, eu aprontei uma gritalhada com esse cachorro.
3: E o prato sumiu.
2: E o prato eu não vi breca dele, não. Com aquele pampeiro, eu tô gritando com esse cachorro e ele rosnando e dando safanão assim. E não largava o osso de jeito nenhum e foi me arrastando. Quando ele não me levou lá pra Saroba, porque quando chegou na porta, eu levei essa mão no portal, aí eu falei, é. Aí eu olhei, rapaz, o couro do dedo com um panhol. Olhei nele, tava que nem uma cenoura quando você despende ela. Quando eu olhei na porta, menino, essa mocinha tava com o pescoço dessa gostura segurando pra não rir, acho que de dó de mim. E eu voei da banda de fora, nem a foice eu não levei, eu fui bater lá em casa.
3: O tirão nunca mais.
2: Deus me livre.

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0: 4:30.
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0: 4:31.

0: 5 horas e 3 minutos.
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0: 5 horas e 3 minutos.

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É puro como a água cristalina da fonte. É como o cantar dos pássaros ao amanhecer de um novo dia. É como um botão de rosa que desabrocha na primavera. E nem todo o amor deste mundo, se o mesmo pudesse eu dar-te, jamais poderia pagar-te tanto carinho.

0: 5:28.
1: Bom dia. Muito bom dia. Bom dia, Guanambi. Bom dia, Deus. Bom dia, Bahia. Bom dia, Brasil. Bom dia a todas as regiões. Bom dia, você que está sintonizado na 104.9. Muito, muito bom dia. Hoje, dia 9 de junho de 2026, começamos agora mais um programa aqui da Rádio 104.9, Rádio Cidade.
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0: A Rainha do Sertanejo Dalva. 5:30. 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
4: 5:36.
5: É isso aí, gente. Estamos nesse programa que é líder de audiência das manhãs do Rádio Guanambi. Esse, gente, que friozinho é esse que tá em Guanambi? Tá um friozinho diferente, tá um tempinho bom, não tá, gente? Tempinho bom pra dormir, ô, tempinho bom pra dormir que tá, tá um tempinho ótimo. Então você aí, você que já acordou, tá naquela preguiça, não tá? Tá olhando aí pro relógio, olhando pro travesseiro, olhando pra coxa, sem saber se levanta, se fica, se levanta, mas tá na hora. Tá na hora de dar um pulo dessa cama. Tá na hora de você cumprir com suas obrigações. O friozinho tá aí, ele passa, mas o compromisso você tem que cumprir. Então levanta, levanta, levanta, levanta, levanta, levanta dessa cama, porque a minha cabritinha tava doida pra cantar aqui. Ela chegou, ó, ó, ó, cadê a cabritinha? E o meu jumentinho? Cadê Pitoco? Pitoco, Pitoquinho. É isso aí. Acorda, meu povo. Acorda, acorda, acorda. Acorda que hoje é terça-feira. Tá na hora de levantar. E cadê meu amigo Carleone? Chegou cedinho hoje. Hoje Carleone chegou mais cedo que eu, que hoje as coxas hoje demorou sair da cama pra me levantar. Gente, fiquei até rouca esse tempo, né? Acordei, aí saí lá fora, tava um vento e eu tenho que agora começar a cobrir o rosto, o pescoço pra vir pra rádio, pra não ficar rouca. E tem gente, fala comigo, Carleone, você já acordou muito cedo, Carleone, aí sim. Gente, cadê tio Sam? Alguém tem notícia do tio Sam?
6: Bom dia, Dava. Dava Produções Sertaneja. Ô, Dava.
5: Fala.
6: Eu quero participar do café, do kit do café Bom Sabor, a Marmitec do restaurante da Regina. A linguiça do Luciano Frio, ou frango do Luciano Frio, parmilhão 2021, parmilhão 3. E quero curtir uma música aí da menina da aldeia, oferecer para Dima Alves, minha irmã Vanessa, minha mãe Dona Wanda, para Eva, minha esposa, para compadre Gil Gomes, para você da 104 FM, para todos os pessoal lindo do grupo de Dalva. Alô, Gridalva, fica com Deus, um abração, que Deus proteja você e toda sua família. Falou, tchau, tchau.
5: Tchau, tchau, meu amigo, valeu, valeu, Dona Wanda aí do bairro Alvorada, já tá acordada, já tá sintonizada aí com a gente, é, Carleone? Cadê Edmar? Carleone, ontem eu te contei, né, que eu conheci Edmar, Edmar apareceu, cadê ele? Pegou no sono, foi. Ai... Eu conheci Carleone lá na... Ué, Edmar lá na farmácia ontem, viu? Vamos ver quem é que tá aqui. Deixa eu ver quem é.
7: Obrigada!

0: Que lindo! Que lindo, gente! Obrigado, Deus! Obrigado, um bom dia, um bom dia! Fala, minha amiga!
1: Ô, Dalva, bom dia!
0: Bom dia!
1: Tá falando aqui, é Cida, do bairro Santo Antônio.
0: Oi, Cida!
1: Você viu a mensagem que eu mandei pra vocês, sua
0: linda,
1: família?
0: Linda, linda!
1: Para todo ouvinte da rádio, para o Val Rodrigo, com a família. Que Deus abençoe você, viu? Com essa linda voz, essa linda fala que Deus te deu. Pela energia, pela tua força.
0: Obrigado,
1: que Deus te deu.
0: Filho.
1: Então você presta atenção aí, esse hino, como é que fala do nosso coração. E também você passa uma música aí, o jantar de Jesus, viu? Eu falei para vocês tudo aí. E também para toda a família, para todo ouvinte de Barraqueira que está ouvindo. E também para meu esposo que está no trabalho. Que Deus abençoe, viu?
0: Amém! Amém! Gente, que lindo! Obrigada, viu? Deus abençoe o seu dia também, minha amiga. E você? Ah, ele chegou, ele aí, fala comigo.
2: Bom dia, minha querida rainha sertaneja. Bom dia. Bom dia, Deus. Bom dia, Guanambi. Bom dia, Bahia. Bom dia, Brasil. E aí, minha querida, tudo bem? Tava sem internet esses dias, por isso.
0: Ah.
2: Eu quero ouvir aquela música de sempre, viu?
0: Tá.
2: Se tiver algum sorteio aí de Luciano Rios, você coloca o meu nome aí. Bom Café, Bom Sabor, Restaurante Regina, você coloca o meu nome aí, viu, minha querida?
0: Tá bom, pode deixar.
2: Que Deus te abençoe, que Deus te ilumine a você e toda a sua família. Que é um belíssimo terça-feira, com muita paz, saúde, felicidade, com muita glória, viu? Deus abençoe a você e a toda a equipe da 104.9 e a toda a sua família. Falou, rainha sertaneja. Tô aqui. Você de lá e eu de cá. Agora tô saindo ali pra trabalhar.
0: Nossa, era cedo.
2: Eu não vou ouvir
0: a música hoje.
2: A música não. Você vai passar no fim do programa, né?
0: É.
2: Mas se eu for sorteado, você me avisa, falou?
0: Oiê, valeu.
2: Bom trabalho, fica com Deus, tchau, tchau.
0: Tchau, tchau, bom trabalho, Deus abençoe o seu dia hoje, tio Sam, no seu trabalho aí hoje. E ele já sabe que eu passo 6 horas a minha música, de 6 às 6:30, né? É no final que eu gosto de passar minha música. Porque cedo todo mundo acorda 5 horas da manhã e já tá ligadaço aí. Quando é 6 horas, eu passo minha música. Valeu, tio Sam. Deus abençoe o seu dia, meu amigo.
3: Bom dia, Dalvinha. Minha querida, bom dia. Dalva, passa pra nós. Amado Batista, bom moleque azul. Vou dedicar primeiramente pra você, Dalvinha. Para meu esposo, meus 2 filhos, para meus 4 netos e para todas as galerinhas do grupo. Eita, na 104 tá feliz. Bom dia, minha querida, porque eu tô no hospital aqui ainda, por isso que eu não dei um bom dia.
0: Ah.
3: E como eu não sorteio de Dalvinha, não esqueço.
0: Pode deixar, minha linda, ela hoje tá fazendo... trabalhando, aí ela fala baixinho, por isso que eu vi que quando é um bom dia bem alto. Fala comigo, minha linda.
4: Bom dia, Dalva.
0: Bom dia.
4: Para aí, por favor, toque a música Minha Estrela Perdida, de João Paulo e Daniel, que foi assim, meu grande amor, é, me sabe, e para que você estiver ouvindo. Um abraço a todos, com Deus. Vou tomar um sorteio café, um sabor, Dalva.
0: Valeu, valeu, valeu. E esse friozinho com cafezinho, Bom Sabor é o melhor, é o saboroso, é o mais gostoso. Lourenço e Lorival, menina da aldeia.
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0: 3746.
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10: 6:03.
11: É isso aí, gente, esse programa hoje com esse friozinho gostoso, hein? Hein, gente? Tá chegando o feriadão, dia 13, dia de Santo Antônio, e a Copa do Mundo, tá chegando também os jogos da Copa do Mundo, será no sábado também, né? Vai dar abertura aí da Copa do Mundo e vamos estar preparados? Todos nós, né? Esperando aí ansiosamente por esse grande momento, esse jogaço que será no sábado. E vamos levar a vitória! E agora tem gente aí na linha, quem é? Mas tem gente dormindo ainda, com aquela preguicinha. Vamos acordar, meu povo, acorda!

0: O tempo tá friozinho, mas a gente precisa levantar pra trabalhar. Tá na hora de dar aquele pulo da cama e falar, é agora que eu tô indo, é agora que eu tô chegando. Gente, cadê o pessoal do grupão? Que povo preguiçoso é esse? Cadê o povo do grupo da Rainha Sertaneja? Que eu não tô vendo aqui. Cadê vocês?
1: Bom dia, Dalva. Sou a Lúcia, fazendo a queimada. Gostaria de participar do sorteio da linguiça, do frango, do Luciano Frio e do café com sabão. Valeu, Dalva. Traça de quatro, tá feliz. Pelo menos no sorteio. Beijo.
0: Beijos, minha linda. E aí, você que tá acordando agora, já tomou o mais gostoso, saboroso? O nosso cafezinho Bom Sabor? Já? Não? Tá na hora. Tá na hora, gente, já são 6:05, viu? E cadê o povo desse grupão qualificado da Rainha Sertaneja?
2: Bom dia, Dalva, que tá bom falando dia. Aqui, a gerente do Aeroporto Velho.
0: Oi!
2: Passa qualquer música sertaneja aí pra mim. Quero oferecer pra minha amiga Cristiana Rosa do Barro Mitamel. E coloco meu nome no sorteio. Tá na 104, tá feliz.
0: Valeu, minha linda! Aeroporto, é isso aí. Tá vendo? Chegando gente nova cada dia. Muita gente participa do programa. É muito bom, eu sei que tem muita gente sintonizada agora aí com esse programa de maior audiência das manhãs do Rádio Guanambiense. Eu vou passar essa, ó, Almir Sater e Sérgio Reis, Rio Araguaia. Eu acho essa música linda. Vocês gostam? Então vamos ver? Vamos ouvir?

0: 6:13.
1: É isso aí, já são 6:13, então acorda, gente, levanta dessa cama porque tá na hora. E tem mais gente na linha pra falar com a gente, dá um alô aí, quem tá por aí, quem chegou aí?
2: Bom dia, Dalva, tudo bem?
1: Tudo bom.
2: Odá, eu gostaria de ouvir a música com o Guilherme Silva, aqui é o Odaí do bairro Lagoinha. Se possível, se rodar aí pra nós, roda aí, Guilherme Silva.
1: Pode deixar, meu amigo, agora. Chicão, você apareceu, Chicão? O que foi? Tu tá dormindo mais que a cama, Chicão?
3: Bom dia, minha amiga.
1: Bom dia.
3: Dalva Produções. Estou aqui na escuta, Chicão do Alto Caçara. Passa pra mim aí, Tribunal do Amor, com Milionário Zé Rico. Ofereço para todos os moradores do Caçara, Bairro Brasil, de São Sebastião, Beija-Flor. Ofereço para Goiás, da Rua Paraíba, no Bairro Brasília. E Tiazinho dos Lacida, Porto e Paulo Porto. Alô, também para Gil Gomes.
1: Gil Gomes
3: do bairro Beija-Flor.
1: Cadê Gil Gomes?
3: Alô, meu amigo, bom dia.
1: Bom dia, Chico, bom
3: dia. Chico do Caçara, tá na 104, tá feliz. E quero participar do sorteio. Falou, Dalva. Bom dia.
1: Bom dia, meu amigo. Saudade, Chicão. Chicão, você mora no meu coração e não paga aluguel. E cadê Gil Gomes? Gil Gomes sumiu esses dias, cadê ele? Tá lá no sítio do vovô, é? Oh, sumindo. E agora vamos ouvir a música aí, Tribunal do Amor, Milionário José Rico.

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1: É isso aí, gente, que modão é esse, Chicão? Você hoje colocou torando aqui no programa, viu, Chicão? E agora quem tá aí, fala comigo.
2: Bom dia, Dalva, bom nossa dia. Rainha sertaneja. Dalva, sou Suzilândia do bairro Brasília. Gostaria de ouvir uma música, Casa de Caboclo, com Rick Renner, só pra curtir. Não podemos esquecer dos patrocinadores. Luciano Frios, que fica ali no Mercado Municipal, Box 2021. Restaurante Regina e também Café Bom Sabor. Tá na 104? Tá feliz.
1: Valeu, minha linda. Beijos. E você, Ana? Chegou chegando. Apareceu o pessoal do grupão qualificado da Rainha Sertaneja. Cadê vocês?
3: Bom dia, Dal. De minha rainha, que é da Grupo Barbara, passando aqui, desejo abençoar, terça-feira para todos nós. Um alô para toda a linha do grupo aí, Dal Produções.
1: Valeu, minha linda.
3: Valeu, 24. Tá feliz.
1: Valeu, beijos. E você, Flozinha, fala comigo.
4: Bom dia, Dalva. Sou Zélia Maria do Bar Paraíso. Gostaria que você tocasse um modão aí pra mim, só pra curtir. E coloca meu nome no sorteio do Marmitec dos restaurantes Regina, do kit do Café Bom Sabor. E da linguiça de Luciano Frio.
1: Valeu, minha linda.
5: Olá, Dava, bom dia, tudo bem? Sonete, Dava, estou por cá. Dava, gostaria de participar do sorteio dos prêmios do Café Bom Sabor, do Luciano Frios no Box 2021 e também Dava lá da marmita da Regina no bairro São Francisco, na decoração Andrade.

0: Regina e também de Luciano Frias. Beijos.
1: Beijos, minha linda. E agora nós vamos passar a mais pedida aqui da 104.9. Para você, Francisco, agora é a nossa música. A nossa música é a mais pedida. É só, é só.

aí, gente, vocês viram que busgão? É pra você, Francisco. E agora nós vamos falar dos nossos patrocinadores. 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

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Gente, um recadinho pra vocês. Nós do Samba vai estar no dia 12 lá no Bar do Jackson. Já no dia 13, a partir de 1h30, né? Ele vai estar dia 13 antes e depois dos jogos no 077. Não, dia 13, 1h30, Ambaia. Oh! Aí o 077 é antes e depois do jogo? Agora sim. E só um pouquinho pra gente poder curtir aí, ó.

0: É isso aí, vocês gostaram? É só uma palhinha, manda um alô pra Thiago Tatu. E quem tá aí? Quem mandou foi Luiz Felipe? Falou? Bom dia, Dalva, sou Luiz Felipe do bairro Paraíso. Gostaria que você colocasse meu nome em todos os sorteios. A nossa amiga também, Patrícia, já tá aqui, né? A nossa amiga também, Karina, da Fazenda Caiçara. E a nossa... Sumiu, Núbia, que foi? Foi o frio, foi... Frio tirou você.
1: Bom dia, minha rainha. Tudo bem? Aqui é a Núbia Paula aqui do BNH. Tô aqui na escuta. Gostaria que você passasse qualquer modão e só hoje pra curtir mesmo. E desejo uma terça-feira abençoada. Tá na 104? Tá feliz?
0: Valeu, valeu, minha linda.

0: 16:33.
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3: É isso aí, são 6h45, acorda meu povo, cadê meu jeguinho pra acordar o povo, cadê a meninada pra ir pra escola?

0: Acorda. Cadê Bernardo, gente? Não tá indo pra escola mais, não? Daniela, cadê Bernardo, Daniela? Tá acordando, Bernardo? Gente, mandar um alô aqui pra Eva. Eva, tá aí? Eva mandou um áudio pra gente, vamos ouvir rapidinho?
1: Bom dia, Daula.
0: Bom dia.
1: Residencial Grumingas, tô na escuta. Tudo bem, Daula? Tenho um bom dia. Está na 104, está feliz.
0: Valeu, Eva, bom dia. Bom dia também pra Edmar Alves, que está na escuta no bairro Belo Horizonte. Mandar um alô pra Fábio, pra Yara, lá no... No Ai, Fábio. Negócio aqui hoje deu ibope. É pra você lembrar da... Cadê você, gente? Cadê você que não aparece? E agora tá chegando a nossa hora. Já tá chegando a hora da gente partir. Daqui a pouquinho, às 7 horas, em ponto. Pontinho, pontinho, pontinho. Quem tá chegando? Ele, Val Rodrigues. É ele, trazendo as informações de tudo que acontece na cidade. É o Bocão chegando, trazendo tudo que você, pra você ficar informado. E agora chegou a nossa hora.

vidas, Deus é maior em nossas vidas. Fique com Deus, um beijo no coração de cada um de vocês. E se Ele permitir, amanhã estarei novamente aqui com vocês. Amo vocês, um beijo no coração.

0: 6:48. 6:49.
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5: 6:55.
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Olá, meu amigo, olá, minha amiga ouvinte. Esse é o momento Despertar para o Amor, uma reflexão, uma bênção, a sintonia com Deus e com a vida para abençoar o seu dia e a sua vida. Eu gostaria de falar hoje sobre a questão da responsabilidade de cada um, a minha, a tua responsabilidade. Você sabe que nós somos os construtores da nossa vida e nós temos responsabilidade sobre tudo aquilo que nós fazemos. Tudo o que faço influencia o meu ambiente, influencia a mim mesmo, influencia os outros. Por isso, eu tenho responsabilidade com aquilo que eu construo e com quem convivo. E também tenho responsabilidade diante de Deus. Eu não fui colocado neste mundo por acaso. Deus me criou de um modo especial. E existe dentro de mim uma intuição daquilo que é certo e daquilo que não é certo fazer. Se você vai perguntar para uma pessoa no íntimo da sua consciência, de alguma forma ela sabe que aquilo é certo ou errado. Nós temos por isso como que uma testemunha interior, que é aquilo que nós chamamos de consciência. Dentro de mim existe uma avaliação, que é a consciência daquilo que eu sou diante de Deus. Por isso, eu sou responsável também diante de Deus pela vida que eu tenho, por aquilo que eu construo, por aquilo que eu faço. E aqui também tem outras vozes que falam a nossa vida. Muitas vezes a voz diz assim: faça alguma coisa, seja mais rápido, seja melhor, produza alguma coisa. São os avaliadores e muitas vezes depreciadores que vêm e falam a nós. Então, você é impossível, algo assim não se faz, você é mau. Como diferenciar aquilo que é voz de Deus e aquilo que é voz humana? Aquilo que é de Deus, a voz da consciência que diz estou no caminho certo, é aquela voz que me deixa mais vivo, que me deixa mais livre, que me deixa em paz, que me deixa mais amoroso, mais misericordioso. A voz do superego que muitas vezes me sobrecarrega, me deixa uma pessoa mais estreita, com menos paciência, com mais julgamento em relação aos outros, é a voz humana que veio da formação. Por isso, pensemos, a voz de Deus dentro da nossa consciência nos torna sempre mais livres e mais amorosos.

0: Vamos rezar. Deus Pai de infinita bondade, te abençoe, abençoe a tua família, abençoe a tua casa, abençoe o teu trabalho e especialmente abençoe a tua saúde do corpo e do espírito. O Deus amor te cure, o Deus amor te transforme, o Deus amor te sustente, em nome do Pai, do Filho e do Espírito Santo. Amém.
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4: 7 horas.
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7: Olá, bom dia. Em Guanambi, 7 horas em ponto. 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Terça-feira, hoje são 9 de junho de 2026. Tá começando pela 104 FM de Guanambi, o seu programa 104 Notícias. Me chamo Val Rodrigues e é um prazer poder até as 9 trazer as informações da nossa Guanambi, da região da Bahia e do Brasil. Portanto, se liga, o Bocão tá no ar.
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7: Idoso desaparecido há 8 dias é encontrado vivo em área de mata fechada em Mortugaba. Motocicleta é furtada enquanto mulher participava de evento em Guanambi. Caminhão é furtado em posto de combustível às margens da BR-030 em Palmas de Monte Alto. Idoso vítima de atropelamento em Iuiú morre no HGG. PM registrou furtos de veículos, violência doméstica e infrações de trânsito em Guanambi. Após entregar 34 obras, prefeito Nau Azevedo investe 35 milhões executando 12 obras e projetando mais 22 obras para Guanambi já para os próximos meses. Ministro Cássio Nunes Marques determina suspensão da pesquisa que aponta a queda de Flávio Bolsonaro. Prefeitura de Guanambi esclarece incidente com colaborador. Brasil paralisou a vacinação contra a dengue com o imunizante da Butantan. Eu vou falar sobre essa suspensão. Agora atenção, avião com ACM Neto sofre despressurização durante voo na Bahia e passageiros vivem momentos de tensão. O ACM Neto com a comitiva estava vindo para Livramento quando houve essa pane em sua aeronave. E o governador do estado, Jerônimo Rodrigues, ele presta solidariedade a ACM Neto após pane de avião. Imposto sobre bebidas alcoólicas, refrigerantes e cigarros começam a valer ano que vem, diz governo. Projeto prevê que condenados por crimes a animais não assumam cargos públicos. Gostei dessa aqui, viu? Qualquer problema na sua rua, no seu bairro, na sua comunidade, fala comigo. 99291049. O assunto de ordem pública que você queira debater nesse horário com a gente, fique à vontade. 99 29 104 9. Eu já quero cumprimentar o nosso repórter Marcos Coimbra. Bom dia.
4: Pois bem, bom dia, Bocão, bom dia, ouvintes, bom dia para todo mundo. Manhã de terça-feira, dia 9 do mês de junho, ano 2026. Daqui a pouquinho eu, Marcos Coimbra, falando, participando aí de algum ponto da Grande Guanambi, no 104 Notícias. É já já.
7: O outro colega também participa, ele é repórter deste programa. Além disso, é jornalista, ambientalista e comentarista para assuntos que são abordados diariamente em prol da comunidade nesse horário. Da redação, Rony Santos, bom dia.
9: Bom dia, meu amigo Val Rodrigues. Bom dia para você ligado na Rádio Cidade FM, aqui em Guanambi, na Bahia, no Brasil, no mundo. Está começando mais um programa com a sua participação. Val Rodrigues, o Bocão de Guanambi está começando agora.
7: Quando eu digo para vocês que Cid Moreira não morreu, Rony Santos aí no lugar, com esse vozeirão, né? Vamos lá, 104 notícias. Noticiário com qualidade, liderança de audiência no horário. Pontualmente, o seu programa.

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1: Muito bem, caros amigos e amigas de Guanambi, são 7h07. E para começarmos o nosso programa desta terça-feira, falamos sobre uma pane na aeronave que transportava o ACM Neto e a sua comitiva no dia de ontem. O pré-candidato ao governo da Bahia, ACM Neto, passou por momentos de tensão nesta segunda-feira durante um voo com destino ao município de Livramento de Nossa Senhora. A aeronave que transportava o ex-prefeito de Salvador e outras lideranças políticas sofreu, conforme o Bahia Notícias, uma despressurização em pleno voo, provocando apreensão entre os passageiros. De acordo com informações obtidas junto a interlocutores do grupo político, o avião apresentou problemas enquanto sobrevoava o interior da Bahia e precisou realizar uma descida rápida. A aeronave teria perdido altitude de forma repentina, saindo de aproximadamente 30 mil pés para cerca de 10 mil pés em poucos segundos. Um desespero, pensei que iria morrer, revelou um dos passageiros que pediu sigilo, por razões óbvias. Além de ACM Neto, estavam a bordo o senador Ângelo Coronel, o ex-ministro e pré-candidato ao Senado João Roma, a deputada federal Roberta Roma e o deputado estadual Nelson Leal, que integra a coordenação política do grupo oposicionista para as eleições. Relatos de pessoas próximas aos ocupantes da aeronave apontam que o episódio gerou momentos de pânico e preocupação. O procedimento de descida emergencial é considerado padrão em situações de perda de pressurização da cabine, uma vez que a redução da altitude permite níveis adequados de oxigênio para passageiros e tripulantes. Segundo informações, o piloto também ficou bastante abalado durante a situação enfrentada durante o voo. Apesar do susto, não houve registro de feridos. A agenda política do grupo de ACM Neto previa compromissos em Livramento, município considerado estratégico para articulação da oposição no interior da Bahia. Até o momento, não foram divulgadas informações oficiais sobre as causas. Mesmo após o susto, integrantes do grupo político relataram que todos os passageiros desembarcaram em segurança. Quero agradecer a todos pelas mensagens de carinho e preocupação. Graças a Deus, está tudo bem comigo e com todos que estavam a bordo. Houve um problema técnico durante o voo que nos levaria para uma agenda em Livramento, mas retornamos a Salvador em segurança. Minha gratidão a Deus e a todos pelas orações, escreveu ACM Neto em uma publicação no Instagram. O episódio envolvendo a aeronave que transportava ACM Neto também trouxe à memória um trágico acidente aéreo que marcou a história da política na Bahia. O caso ocorreu em 11 de setembro de 1950, quando o então candidato ao governo da Bahia, Lauro Farane Pedreira de Freitas, morreu na queda de uma aeronave durante a campanha eleitoral. O acidente aconteceu às margens do Rio São Francisco, no município de Bom Jesus da Lapa. Além de Lauro de Freitas, que posteriormente daria nome ao município da região metropolitana de Salvador, também morreram no acidente o então deputado estadual e candidato a vice-governador Gessino Coelho, pai do ex-governador Nilo Coelho. O piloto Guilherme Brandão de Castro também morreu nesse acidente. A tragédia provocou uma reviravolta na sucessão estadual daquele ano, com a morte do candidato governista Luiz Regis Pacheco Pereira, assumiu a candidatura do grupo político e acabou vencendo a disputa eleitoral contra Juraci Magalhães. Outro acidente aéreo que marcou a política baiana aconteceu em 1º de outubro de 1982, quando então candidato ao governo da Bahia, Clériston Andrade, morreu após a queda de um helicóptero durante a campanha eleitoral. E diante desse susto que a ACM Neto e comitiva passaram a bordo desta aeronave, o governador da Bahia, Jerônimo Rodrigues, prestou solidariedade a ACM Neto. Governador Jerônimo manifestou solidariedade ao pré-candidato ao governo do estado, ACM Neto, após a aeronave em que ele viajava apresentar uma pane. A declaração foi feita nesta segunda-feira por meio das redes sociais. Em publicação acompanhada de vídeo, Jerônimo destacou que momentos como esse devem estar acima das divergências políticas e ressaltou a importância da preservação da vida. Graças a Deus, todos que estavam a bordo estão bem, afirmou Jerônimo. O governador também prestou solidariedade aos demais passageiros da aeronave. O pré-candidato ao Senado, João Roma, a deputada federal Roberta Roma, o deputado estadual Nelson Leal e o senador Ângelo Coronel. Quem faz política sabe que estamos sujeitos aos riscos das viagens. E momentos como esse nos lembram que nossas vidas valem muito, declarou Jerônimo. Apesar do susto, não houve registro de feridos e todos os ocupantes do voo passam bem. Eu quero parabenizar de público a postura do governador Jerônimo Rodrigues em solidarizar com o seu opositor ACM Neto. Bacana essa manifestação por parte do Jerônimo. Mas é isso. Nós já tivemos muitos acidentes, como vocês ouviram eu narrar na matéria, relacionado a políticos na Bahia. Olha aí a morte do pai do Nilo Coelho, senhor Gessino Coelho, que postulava a vice-governadoria naquela época. E enfim, e ontem eu diria que Deus deu um livramento muito grande ao pré-candidato ACM Neto e todos que estavam a bordo daquela aeronave. São 7:15, 7:15. Gente, no final da manhã de ontem, um colaborador da prefeitura de Guanambi sofreu uma queda enquanto realizava trabalhos de ornamentação junina no centro da cidade, após a estrutura de uma loja se romper. A queda foi de pouco mais de 2 metros de altura. O trabalhador da prefeitura de Guanambi teve um corte superficial na cabeça, foi prontamente atendido pelo SAMU, medicado e levado ao Hospital Geral, onde foi submetido a exames de imagem. O funcionário encontra-se bem, consciente e recebendo toda a assistência necessária da prefeitura de Guanambi. Os familiares foram devidamente informados e aguardam a sua liberação prevista para as próximas horas. Como essa nota foi emitida ainda no dia de ontem, eu acredito que o funcionário da prefeitura já esteja em casa com a família se recuperando. Foi um susto muito grande. Eu ainda estava na redação quando essa informação me chegou e nós todos ficamos preocupados com esse episódio. São 7:16. Vai acompanhando a hora, você que está em casa, você que já está no trabalho, você que está levando o filho, a filha para a escola, enfim, muito obrigado pela sintonia. As primeiras informações do dia, você já vai acompanhando com a gente. Atenção, olha, após entregar 34 obras, Prefeitura de Guanambi investe 35 milhões executando 12 obras e projetando mais 22 para os próximos meses. Eu vou relacionar as obras que estão em andamento na gestão do NAU. Mas antes, quero anunciar para você que hoje é terça-feira. 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Eu quero mandar um abraço também, muito especial nessa manhã, para os amigos que eu tive o prazer de conhecer ontem. Ontem à tarde, eu precisei de um serviço, quando eu estava na loja do Darquim, e o meu amigo Wagner me indicou essa moçada querida da Metalúrgica do Pingão, Pingão Metalúrgica. E lá eu estive e eles prestaram um serviço altamente profissional para mim. Mandar um abraço especial a Rogério. Alô, Rogério, um abraço, meu irmão. Obrigado, viu, Rogerão. Rogério é bom de solda, viu? Rogério é bom de serviço. Mas lá estava o meu amigo Roberto. Roberto, um abraço para você, meu irmão. Obrigado pela presteza, Roberto, Rogério. Mandar um alô aqui para o filho do Roberto, que é o Roberto Luan. Roberto Luan, um abraço do Bocão. E um abraço ao meu amigo Marinaldo Pingão. Eu falei: rapaz, eu posso te chamar desse nome? Ele falou: pode, Bocão. Marinaldo Pingão. Alô, Marinaldo Pingão, da Pingão Metalúrgica. Um abraço para vocês. Muito obrigado por ter me servido ontem, quando eu precisava, tá? Do serviço de vocês. E eu não os conhecia, foi o Wagner lá do Darquim que me indicou e valeu a pena. Obrigado pelo carinho, obrigado pelo serviço, ficou nota mil e valeu. Eles não perdem um programa do Bocão. Falou: ó, Bocão, estamos sintonizados em você todos os dias. Tá vendo como o Guanabi tem crescido? Nós estamos aqui no estúdio nesse momento e não temos a dimensão da audiência que temos por toda a Guanabi. Mas graças a Deus, sempre que eu vou aos lugares, que as pessoas descobrem que eu sou o Val Rodrigues, me dão um abraço, chegam e dizem: Bocão, tamo ligado em você, tamo colado lá no seu programa. Obrigado, Guanabi, por esse carinho. Obrigado sempre pela satisfação de reencontrar vocês, seja numa rua, numa avenida, num comércio. Obrigado. Isso é que me mobiliza cada dia a seguir firme. Saber que nós estamos prestando serviços de alta relevância.

Ah, veja aí, eu quero falar com o prefeito Nau, porque eu estou em mãos com uma nota que me esclarece tudo que a gestão do Nau fez e tudo que prevê fazer. Cadê o prefeito? Se o prefeito Nau estiver me ouvindo aí, me liga, eu quero falar com o senhor no ar. Olha aí, se o prefeito Nau estiver me ouvindo agora, me liga aí, eu quero falar com o senhor no ar. Ok? Prefeito Nau Azevedo, se estiver me ouvindo aí, liga aqui, quero falar com o senhor no ar, certo? Mas vamos lá, prestação de contas, a prefeitura me mandou isso ontem, o João Roberto, e de fato é uma prestação de contas para a população saber como o dinheiro público tem sido gasto na gestão do Nau. A prefeitura de Guanambi segue executando diversas obras em vários setores da administração municipal, maioria com recursos próprios e em parceria com os governos do estado e federal, nos distritos e bairros da cidade. Ao todo, são 12 obras sendo executadas em Guanambi pela gestão do Nau. Escute aí, 12 obras estão sendo executadas atualmente no município de Guanambi pelo prefeito Nau Azevedo. Unidade mista de saúde de Mutans, olha aí, o hospital de Mutans está sendo tocado pela gestão do Nau. Eu acredito que ainda esse ano ficará pronta. UBS do bairro Belo Horizonte, sossego. Reconstrução da escola Getúlio Vargas. Reconstrução da escola Emília Mila de Castro. Sede própria do Hospital Municipal. Creche Joaquim Brito, no bairro Alto Caiçara. Construção da sede da Biblioteca Pública Municipal. Asfaltamento, bairro José Humberto Nunes. 70% já foi feito. Construção da praça da Vila de Seraíma. Construção da UBS do bairro Santa Luzia. Asfaltamento, estrada das queimadas Mutans. Iluminação, anel viário, parceria com o governo do estado. Então, essas 12 obras, elas estão em execução atualmente pela gestão do Nau em Guanambi, ok? Agora vamos às 34 obras que Nau já entregou e inaugurou. Implantação do Centro Municipal de Fisioterapia e Reabilitação. 2. Implantação do Centro Cirúrgico do Hospital Municipal. 3. Implantação da nova sede da Casa da Criança. 4. Inauguração da nova sede do Bolsa Família. 5. Implantação da Casa do Artesão. 6. Construção da UBS Porte 2 de Morrinhos. 7. Ampliação setor administrativo da UPA. 8. Ampliação da sede do SAMU 92. 9. Asfaltamento de 12 ruas no núcleo de Seraíma. 10. Construção da Praça do CETEP, bairro Santo Antônio. 11. Reconstrução da Escola Municipal Beneval Boa Sorte no bairro BNH. 12. Reconstrução da Escola Municipal Eudite Donato Vasconcelos no bairro Bom Jesus. 13. Reconstrução e ampliação da Escola Municipal Laerte Ribeiro no bairro Brasília. 14. Construção da Escola Infantil Professora Lindaura Boa Sorte Leão no bairro Beija-Flor. 15. Implantação do campo sintético do bairro Monte Pascoal. 16. Implantação do campo sintético do bairro Alto Caiçara. 17. Urbanização da Praça Bairro Brasília, Escola Josefina. 18. Asfaltamento da Avenida de Acesso ao Pau de Colher Castro Cotrim.
19

0: 9, asfaltamento da Avenida Almir Moraes. 20, requalificação do asfalto da Avenida Santos Dumont. 21, requalificação do asfalto da Avenida Barão do Rio Branco. 22, requalificação do asfalto 8 Ruas Centro. 23, requalificação asfalto da Avenida Mato Grosso do Sul. 24, asfaltamento do acesso da BR-122 às Corujas até a barragem do Poço do Magro. 25, reforma completa do Mercado das Artes. 26, urbanização do bairro Araújo. 27, asfaltamento do bairro Nova Esperança. 28, asfaltamento do bairro São Vicente. 29, asfaltamento do bairro Boa Vista. 30, asfaltamento do bairro Floresta. 31, asfaltamento do bairro Renascer. 32, aquisição de 18 novas ambulâncias. É brincadeira? Só na gestão de Nau conseguiu 18 novas ambulâncias para atender a área da saúde do nosso município. 18 novas ambulâncias. Ainda tivemos 33, urbanização da Praça do Lajedo Novo, e 34, escola do campo de tempo integral do Baixio Suruá. Essas 34 conquistas já foram entregues à população de Guanambi na gestão do prefeito Nau Azevedo. Algumas obras, recursos próprios do município, outras em parceria com o governo do estado e governo federal. É mole, meu amigo, hein? É mole? 34 obras. Quando eu falo que esse menino é trabalhador, sabe? De vez em quando a gente dá uns puxão de orelha aqui, mas é para o bem, sabe? Mas o cara é trabalhador, o cara tem gás nos pés, acorda cedo, dorme tarde, trabalha de domingo a domingo. É muito possível ver Nau no final de semana de bermuda, de sandália havaiana, vendo em estrada, acompanhando uma obra que está em andamento. Então o cara é trabalhador, o problema dele é que torce pro Corinthians. Tirando esse negócio aí, o cara é gente boa, né? Ele é torcedor do Corinthians, final de semana você vê ele com a camisa do Corinthians, né? Tirando isso aí, o cara é gente boa, grande Nau. Mas vamos lá, eu anunciei para vocês 12 obras que estão em andamento na gestão de Nau hoje, 34 obras que ele já entregou, agora tem mais 22 obras que Nau pretende até o final do mandato entregar Guanambi. Quais são as 22 obras? Será que alguma obra que você tem interesse Nau vai executar? Então escute aí. Para os próximos 3 anos, em fase de projetos sendo licitadas ou ordem de serviço, construção do CEASA, já está fazendo a licitação, revitalização da Lagoa de João Amaral, está executando o projeto, drenagem Riacho Belém, Avenida Delbrinda Martins, vai licitar, construção do Parque Renascer, vai dar ordem de serviço, construção da creche infantil de Seraíma, vai ser licitada, construção da arena de esportes de Mutãs, também vai ser licitada, estudos para implantação da agroindústria de Seraíma, o projeto está sendo executado, reforma da escola municipal Enedina Costa de Macedo, também está projetando, o projeto já está quase pronto, construção da UBS Porte 3 do bairro Monte Azul, essa obra vai ser licitada, reforma do terminal rodoviário. Olha aí, meu amigo Galego taxista me encontrou outro dia, foi que dia? Foi lá em João Juazeiro, na última sexta-feira, e falou: Bocão, fala por nós lá, peça Nau para reformar a rodoviária, diz que já tá mexendo lá nos banheiros. Os banheiros já estão sendo reformados. Então, Galego, meu amigo Zé Galego, taxista, notícia boa aí, viu? O prefeito vai reformar toda a rodoviária. Está executando o projeto. Implantação do Arquivo Público Municipal, está em projeto. Urbanização da Praça do Bairro Lagoinha com implantação do gramado sintético, tá em projeto. Drenagem e urbanização da Praça do Bairro Beija-Flor 2, vai ser licitada. Cobertura da quadra da Praça Armindo Paz, em Morrinhos, também está preparando o projeto. Cobertura da quadra da Praça do CETEP, bairro Santo Antônio, vai ser licitada. Serviço público de transporte coletivo de passageiros, olha aí, transporte coletivo, vai ser licitado. Construção da praça do bairro Monte Azul, pessoal do Monte Azul, vai ter praça, vai agora em processo licitatório. Implantação de gramados sintéticos nos campos de Morrinhos, Seraíma e Suruá. Olha aí, Sandro da Umburaninha, Suruá vai ter campo sintético, viu? Vai ter campo sintético Suruá, Seraíma e Morrinhos. Asfaltamento da avenida no bairro Boa Vista, ordem de serviço. Canalização e urbanização do Riacho do Belém, trecho do bairro Brindes. Projeto está sendo executado. Construção de pontos de ônibus do transporte coletivo, também será realizado o projeto. Construção do memorial de Leocádia. Rapaz, que notícia boa, hein? Nau preservando a história de Guarambi. Construção do memorial de Leocádia, portanto, o projeto está sendo executado, viu? Então, eu parei a minha programação, eu parei o meu programa para fazer essa prestação de contas da gestão do Nau. 12 obras em andamento, atualmente, 34 obras ele já entregou e 22 ele já vai começar para até o final do mandato entregar à população de Guanambi. Ao final, o cara vai entregar aí quantas obras? Vai deixar o quê aí? Rapaz, vai entrar para a história de Guanambi como o prefeito que mais trabalhou, né? Como o prefeito que mais realizou pela nossa cidade. Até o final do mandato, o Nau deve passar aí de 70, mais de 70 obras, pelo menos obras estruturantes para a nossa Guanambi. Faltou a assessoria de comunicação do Nau colocar o seguinte aqui, viu? Dessas 34 obras que Nau já entregou em Guanambi, Nau foi o prefeito que entrou para a história acabando com lixão a céu aberto. Deixa eu puxar a orelha aí da assessoria de comunicação. Vocês faltaram ter colocado nas 34 obras, porque aquilo ali foi um dos feitos mais importantes da gestão do Nau. O povo de Guanambi sofria com aquele lixão a céu aberto. Semanalmente eu recebia reclamações de toda a cidade, principalmente do povo que mora lá naquela região rural. Que acontece? Então ele enfrentou o problema, um problema seríssimo. Passaram vários prefeitos, nenhum conseguiu, cada um enfrentou também suas dificuldades, mas não acabou com lixão. Então faltou a assessoria da prefeitura ter me mandado aqui nessa relação esse grande feito que não pode esquecer. Quando o Nau sair da prefeitura, passará anos e o povo lembrará que foi o prefeito, o rapaz, que foi lá, enfrentou, que dialogou com o judiciário, que dialogou com todos aqueles grupos de manifestantes, lembram? E ele acabou com o lixão. O lixo de Guanambi, o lixo que nós produzimos, a Mendel recolhe e é enviado para um aterro sanitário. É, que pena que tem ainda algumas pessoas inescrupulosas jogando lixo em ponta de estrada. Isso é lamentável, mas o Nau acabou com aquele lixão absurdo. Pessoal, cadê o prefeito? Vai falar comigo ou não vai? Liga pra ele aí, liga pra ele. Tá dando o que o celular do cara? Tá dando ocupado? Pronto. Mas vê aí a possibilidade, eu quero falar com ele, tá bom? 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Na sequência eu volto.
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9: 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Quer falar comigo? Manda pra mim aí o seu áudio. 9929-1049.
7: Bom dia, Gaula. Aqui é Residencial Gurunga. Estou na escuta. Tudo bem, Gaula? Tenho um bom dia. Está na 104. Está...
9: Olha aí. O áudio. Na verdade, esse áudio aqui foi veiculado errado, né? Esse áudio teria que ter sido rodado mais cedo no programa da Dalva. Viu? Valeu. Mandou agora, foi? Ah, mandou mais cedo, eu fui seus aqui do estúdio, tá vendo aí? Não se liga. Bora lá, gente, bora lá. Mandar um abraço à minha amiga Dalva Produções, que faz um trabalho fantástico, das 5 às 7 da manhã. A rainha sertaneja chega toda cheirosa desse estúdio e deixa tudo prontinho pra mim chegar e começar esse programa. Obrigado, Dalva. Beijo no coração, obrigado pelo carinho de sempre.
10: Bom dia, Val, tudo bem? Estou ouvindo aqui o que o prefeito já fez, mas ele está esquecendo do Barvorada aqui. Nós pagamos IPTU aqui muito caro. As ruas aqui que não foram asfaltadas estão péssimas, principalmente a Francisco Bezerra, que está soltando as pedras do calçamento, formando buracos. Eu tenho que ver isso aqui, porque aqui passa muito carro, muita moto, por fazendo entrega. Ali tem um buraco mesmo, 2 já caíram de moto. É um buraco enorme. Aqui em frente da minha casa mesmo, na Francisco Bezerra mesmo, fez um buraco enorme, grande, meu marido consertou, mas na rua ali embaixo, ali não consertou, tá lá um buraco. Eu tenho que vir corrigir isso aqui, porque a gente pagou IPTU muito caro. Valeu, Val, tenha um bom dia.
9: Valeu, amigo, obrigado. Obrigado pela participação, moradora do Alvorada, dizendo que o prefeito esqueceu do bairro Alvorada. É, tem mais alguém? Bora lá, coloca no ar.
11: Bom dia, Bocão. Hein, Bocão? É muito excelente para um prefeito fazer essas coisas, viu? Mas no bairro Novo Horizonte, Será que o bairro Novo Horizonte ele não consegue fazer nada no bairro Novo Horizonte, não? Essa avenida aqui do bairro principal mesmo, aqui a avenida principal do bairro mesmo, em frente à escola, aqui merecia o quê? Merecia uma passarela aqui, ó. Ele fez uma passarela na frente da escola e até hoje não pintou essa passarela. Então, já que eu ver com ele aí se tem como ele fazer uma passarela aqui na avenida, porque as pessoas não respeitam, estão passando correndo como se fosse pista de corrida.
9: Valeu, amigo, obrigado pela participação, um abraço aos moradores do bairro Novo Horizonte. Meu amigo Ezequiel lembrou bem, colocou entre as obras, está sendo realizada a reforma e ampliação do CAPS AD2 pela prefeitura, faltou na relação e faltou mesmo, viu? Então o prefeito está reformando e ampliando o CAPS AD2. Só em relação às obras que estão sendo tocadas pela gestão do NAU atualmente, em vez de 12, são 13 obras, porque a assessoria de comunicação dele faltou ter de fato inserido essa reforma, ampliação do CAPS AD2 na relação. Quem mais fala comigo? Quem mais fala comigo? Quem mais aí? Prefeito tá esquecendo do Novo Horizonte também, uma praça prometida desde 2006, se eu não me recordo. Quebra-molas mesmo não tem. Olha aí, moradores do Novo Horizonte pedindo intervenção da gestão lá. Só foi anunciar as obras que estão em andamento e as obras que o prefeito vai fazer. Pessoal de outros bairros já cai matando. E meu bairro? Então, não, bairro Novo Horizonte, prefeito. Pessoal está aguardando desde 2006, segundo a mensagem que me chegou, uma praça desde 2006. Já estão 20 anos que alguém prometeu a praça e a praça não saiu até hoje. Quem mais quer falar comigo? Bom dia, Val. O que tem aqui? E o restante do asfalto do bairro Renascer 1? Pessoal tá perguntando, restante do asfalto do Renascer 1. Quem mais fala comigo? Bora lá. Eu, na medida do possível, eu falo com todos vocês.
12: Bom dia, Val. Perguntar ao prefeito aí, e quando vai ser iniciar a pavimentação do bairro Santa Rita, o Renascer, o restante do Renascer, aqueles outros bairros lá, quando vai ser iniciar lá, porque já tá acabando na rua tudo de novo.
9: Olha aí, prefeito, lá, o pessoal do bairro Santa Rita perguntando o senhor quando é que começará o asfalto por lá.
12: Bom dia, Val, bom dia a todos os ouvintes. Val, você falou aí sobre as obras que o prefeito fez, trabalhou muito e tá trabalhando bastante, mas esqueceu do bairro Santa Rita, viu? O bairro Santa Rita, algumas partes do Renascer, coisa de pavimentar até hoje nada.
9: De fato o prefeito Nau tem esse compromisso e eu não tenho, sinceramente, a menor dúvida que Nau cumprirá esse compromisso em finalizar o asfalto Renascer 1 e iniciar do Santa Rita. Eu não tenho a menor dúvida que ele fará. Agora, se me perguntar quando é, Bocão, aí é o prefeito. Só o prefeito é que pode nos responder. Tem mais alguém? Dalva Produções, coloca a voz dessa mulher no ar, moço.
13: Bom dia, Val, aqui é Dalva Produções, estou aqui na sintonia, viu? Mas, Val, tem que deixar tudo arrumadinho para esperar, porque 7 horas em ponto entra quem? Bocão. Excelência em jornalismo e credibilidade aí da 104.9.
9: Cheirosa, obrigado, minha amiga querida, que prazer eu tive de conhecer e conviver como colegas de trabalho com essa grande mulher. Pensa numa mulher trabalhadora, viu? Pensa numa mulher rasgada para trabalhar e honesta. Obrigado, Dalvinha, um abraço, obrigado pela sintonia, sei que você tá ouvindo o nosso programa, obrigado por esse cuidado que você tem de deixar o estúdio prontinho. Eu já chego em cima do horário no estúdio e ela deixa tudo prontinho e eu fico muito feliz com isso e a minha gratidão. Obrigado, Dalva Produções, um abraço a você. Cadê o prefeito? Vai falar ou não vai? Ah, vocês não estão ligando pro prefeito? Liga pra Nau aí, liga pra ele aí. Eu quero saber. Liga pra ele aí. Tá dando o quê? O telefone? Ocupado, hein? Vai tentando. Esse telefone desocupa, não? Liga pra ele aí. Quero perguntar, já que nós colocamos no ar as obras que estão sendo executadas, aquelas que já foram entregues e outras que vão iniciar, o pessoal está perguntando em Bairro Novo Horizonte, Santa Rita. Então tem que perguntar, quem sabe, quem está com a caneta na mão é o prefeito Arnaldo Azevedo. É, bora lá, quem mais fala comigo? Toda essa gente é para falar comigo? Bocão, tá faltando água no Alto Caiçara. Eita, bairro Alto Caiçara, que falta água. Eu vou perguntar, meu amigo, gerente lá da Embasa, o porquê dessa falta água constante no Alto Caiçara. Nunca vi um bairro faltar água igual o Alto Caiçara. Parece que, sabe, é direto recebo mensagens dos moradores reclamando essa falta de água. É?

Olha, eu quero ir com a área policial, eu quero ir com a área policial. Roubaram um caminhão, roubaram um caminhão. Roubaram um caminhão às margens da BR-030.

0: Olha, gente, um caminhão foi furtado na manhã de domingo. É um posto de combustível às margens da BR-030 em Palmas de Monte Alto. De acordo com a Polícia Militar, o proprietário do caminhão acionou a corporação após perceber o desaparecimento do veículo. É um caminhão cor prata, placa policial NTM 3G48, licenciado em Brumado. Esse caminhão havia sido estacionado no fim da tarde de sábado pelo condutor. Quando retornou ao local na manhã seguinte, o motorista constatou que o caminhão não estava mais no pátio. Policiais realizaram buscas na região, mas o veículo não foi encontrado. A vítima registrou o furto pela delegacia virtual. A Polícia Civil investiga o caso. É um caminhão boiadeiro. Você não viu, não? Esse caminhão boiadeiro em algum lugar aí. Um caminhão boiadeiro. Ajude o proprietário e a própria polícia a localizar esse caminhão boiadeiro. Era a ferramenta de trabalho do homem. O 17º Batalhão de Polícia Militar registrou e nos mandou ontem ocorrências que aconteceram em Guanambi, Palmas de Monte Alto e Urandi. Entre os casos atendidos estão furtos de veículos, denúncias de perturbação do sossego, violência doméstica, averiguação de disparos de arma de fogo e remoção de motocicletas por infrações de trânsito. Em Palmas de Monte Alto, eu já anunciei o roubo desse caminhão. Tomara que o veículo seja encontrado logo. Em Guanambi, no último domingo, 12:55, a PM foi acionada pelo Centro Integrado de Comunicação, SICOM, para prestar apoio a uma equipe do SAMU durante atendimento a uma mulher de 26 anos, na rua Lauro de Freitas, bairro Aeroporto Velho. Após o atendimento, a mulher foi encaminhada à UPA. Ainda em Guanambi, às 15:15 de domingo, policiais averiguaram uma denúncia de perturbação do sossego na rua Rio Grande do Sul, no bairro Alto Caiçara. No local, os policiais conversaram com o responsável pelo som, um homem de 44 anos, que foi informado sobre a denúncia e orientado quanto às implicações legais. Ele se comprometeu a reduzir o volume do aparelho. Às 16:50 de domingo, a PM foi acionada para verificar uma denúncia de possíveis disparos de arma de fogo lá no distrito de Seraíma, nas proximidades do Instituto Federal. A equipe realizou o patrulhamento e conversou com moradores, mas não encontrou indícios que confirmasse a ocorrência. Os moradores foram orientados a acionar novamente a polícia caso surgissem novas informações. Outro furto de veículo foi registrado em Guanambi às 18 horas de domingo. Durante patrulhamento nas proximidades do estádio 2 de julho, policiais foram acionados por uma mulher de 57 anos, que relatou o furto de uma motocicleta Honda CG 160 Fan, cor preta, placa policial PKB 6921, licenciada em Brumado. Segundo a vítima, a moto havia sido estacionada por volta das 13 horas nas imediações de um clube localizado na rua Nilza Fernandes Cardoso, no bairro Deus Dará. Ao retornar, por volta das 16 horas, ela percebeu que o veículo não estava mais no local. Foram feitas buscas na região, mas a motocicleta não foi encontrada. A vítima foi orientada a registrar a ocorrência na Delegacia de Polícia Civil. Já às 18h25 do domingo, também Guanambi, policiais foram acionados para averiguar uma denúncia de descumprimento de medida protetiva de urgência na Rua 3, no bairro Beija-Flor. Ao chegarem ao local, os militares tentaram contato com a solicitante, mas foram informados por moradores de que ela havia deixado a residência antes da chegada da guarnição. Na Avenida Santos Dumont, uma motocicleta foi removida por infrações de trânsito. Foi por volta das 21h48 de domingo. Segundo a PM, o veículo estava com escapamento adulterado e sem retrovisores. Durante a fiscalização, foi constatado que o condutor de 19 anos não possuía CNH. A Honda CG 125 Fanco Vermelha foi autuada e removida para o pátio do Detran. No domingo, por volta das 22 horas em Urandi, uma ocorrência de violência doméstica foi registrada no povoado do Estreito. Uma mulher de 23 anos relatou à guarnição que o companheiro de 30 anos arremessou um capacete em sua direção e fugiu em seguida. Os policiais realizaram rondas, mas o suspeito não foi localizado. Segundo a PM, a vítima não apresentava lesão aparente, informou que não precisava de atendimento médico e foi orientada a comunicar o caso à Polícia Civil. Daqui a pouco, tem a continuidade do mundo policial neste programa que está sendo levado ao ar por esta emissora 104 de Guanambi.
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0: Olha, são 8h03, são 8h03, hora certa. 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
2: 8h03.
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0: Muito bem, eu quero falar com o Rony Santos, direto da nossa redação. É um repórter que compõe a minha equipe de jornalismo. E o assunto de hoje a ser tratado pelo Rony Santos é sobre o Bolsa Família. Isso mesmo. Tem interesse no assunto? Escute aí, Rony Santos.
1: Bom dia, Val Rodrigues. Bom dia para você ligado na Rádio Cidade FM em Guanambi, na Bahia, no Brasil, no mundo. Amigo Val, vamos falar aqui um pouquinho sobre o Bolsa Família, esse projeto, esse programa de governo que foi implantado na época do então presidente Fernando Henrique Cardoso.

0: de 170 bilhões em recursos nos levantamentos feitos em 2024. O TCU exigiu que o Ministério do Desenvolvimento e Assistência Social apresente em 90 dias um plano de ação para corrigir falhas na fiscalização dos pagamentos e no controle das condicionalidades da iniciativa. Entre os principais problemas identificados estão a desatualização do cadastro único, a dificuldade dos municípios em localizar beneficiários e a ausência de campanhas educativas. Segundo a auditoria, isso prejudica a efetividade do Bolsa Família e perpetua desigualdades regionais. O levantamento mostrou ainda que apenas 22,5% dos municípios contam com comissões intersetoriais para acompanhar o programa, o que evidencia falhas na integração entre assistência social, saúde e educação. Na área da saúde, o relatório mostrou que no segundo semestre de 2024, cerca de 7,3 milhões de crianças, equivalentes a 38,8% do público-alvo, não tiveram acompanhamento. Em maio de 2025, 6,1 milhões de beneficiários, ou 15,7% do universo atendido, ficaram sem monitoramento de frequência escolar. Ainda no setor educacional, 13,7% dos beneficiários, aproximadamente 5,2 milhões de pessoas, não foram localizadas. E na saúde, esse percentual chega a 35,8% das crianças e 11,1% das mulheres. O relator do caso, o ministro Walton Rodrigues, explicou que essa situação decorre da desatualização do cadastro único, da falta de integração com outras bases de dados de limitações estruturais dos municípios para busca ativa e da ausência de campanhas regulares de sensibilização. Os beneficiários não localizados permanecem fora do ciclo de repercussões sem nenhum estímulo para o cumprimento das obrigações. O TCU também chamou atenção para a demora no processamento das consequências, descumprimento das regras. De acordo com o órgão, pode demorar mais de 18 meses para que uma família chegue à etapa de cancelamento por falta de frequência escolar e mais de 30 meses na área de saúde. Além disso, apenas uma servidora do Ministério da Saúde e dois do Ministério da Educação atuam diretamente na gestão das condicionalidades do Bolsa Família. O plano de ação que o tribunal exigiu deverá prever o envio de alertas para beneficiários não localizados e depois de tentativas frustradas de buscas ativas. Além disso, criar canais simples para atualização de endereço no cadastro e propor alterações nas normas para viabilizar essas medidas. Também terá de detalhar um cronograma de implementação das mudanças. Você que é beneficiário do Bolsa Família, fique de olho, acompanhe direitinho o seu cadastro, sua atualização de endereço, para evitar o constrangimento. Tem muita gente que perde o benefício em função de descuidar dessa parte, de manter atualizado o seu endereço. Às vezes uma pessoa sai da casa e continua por ali ou começa a receber um benefício e você não vai tentar atualizar o seu cadastro. Então, procure ficar atento com a sua agente comunitária aí no seu posto de atendimento no seu bairro para evitar problemas futuros. 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Vai o nosso abraço para os amigos Seu Dedo Açougue, Seu Jaime, Dona Nalva, para também Gabriel e Luciana, Doquinha no Monte Pascoal e toda a família, para Adão Fogueteiro, Seu Valfredo, Pau para toda 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Nosso abraço especial para todo mundo que tá ligado nesta manhã no Val Rodrigues, o Bocão de Guanambi.
1: Valeu, obrigado, obrigado, Rony Santos, foi um prazer poder falar com você. Olha, parabenizar Davi e Samuel. Davi e Samuel são os netos da minha querida amiga Dona Ana e seu Fraudício. Parabéns, Davi e Samuel, aniversário de vocês hoje, felicidades, muitos anos.

0: anos de vida. Papai do céu os abençoe. 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Um abraço, Vani, pra senhora. Mandar um abraço aqui à sua irmã, a querida Nailva. Mora em São Paulo, veio passar uns dias em Guanambi, tá aí bem acompanhada da dona Vani, da minha amiga dona Roxa, do Bebê, do Reinaldo, de toda a equipe. Um abraço, Nailva. Felicidades pra senhora. Tudo de bom, viu? Tá bem acompanhada aí por Vani. Vani é minha amiga querida, um beijo no coração de cada um de vocês, obrigado pelo carinho. Bora às ruas de Guanambi, eu quero falar com o repórter Marcos Coimbra, é o repórter que vai até você, que ouve as pessoas e ele está sempre à disposição. Alô, Marcos Coimbra.
1: Muito bem, meu amigo Bocão, estamos de volta. Um bom dia para você, um bom dia para os nossos radiovintes na manhã desta terça-feira, dia 9. Meu amigo Bocão, veja bem, nós já estivemos em várias vias, estamos aqui agora para finalizar o nosso giro nesta manhã na Avenida do Trabalho, trecho que está dentro do perímetro urbano, que todo mundo já sabe, chamado de Avenida do Trabalho, mas na verdade é trecho da BR-030. Relacionado àquele acidente do sábado, meu amigo Bocão, nós queremos dizer o seguinte, na noite de sábado, nós queremos dizer que foi praticamente no mesmo local onde aconteceu aquele outro acidente que ceifou a vida de um senhor já de idade, né? A Valdir Pires, ela está ficando muito perigosa, ela realmente é estreita, foi feita uma melhora nas junções Estrada Velha de Mutãs, foi feito um trevo ali, porém, tem que ter muita atenção. O prefeito colocou alguns quebra-molas porque alguém vem de repente e entra na Valdir Pires, que antigamente fazia parte do anel viário da cidade, que hoje não existe mais, foi engolido pela cidade. Mas aquele trecho é um trecho muito perigoso. O prefeito, recentemente, ouvindo um pedido nosso, ele fez, né, aquela melhoria no barranco que tem ali, em frente à Líria da Feijoada. Só que fez aquela obra lá para que não nascesse mato, fez um passeio, mas não tem nenhuma contenção. E outro dia, um carro desceu por lá. Olha, não fica caro, o que precisa é de boa vontade. Não fica caro para a prefeitura, fica caro para um munícipe, mas para a prefeitura não fica. É só colocar uma contenção lá, barras de ferro, sei lá, armações de concreto, alguma coisa precisa ser feita em frente à Líria da Feijoada. Quer dizer, o benefício que foi feito lá para não nascer mato, né, para não desbarrancar, aquilo ali ainda dá maior velocidade aos carros, né? Então, fez o trabalho bem feito, bacana, inclusive conduto de água para que a água possa passar de um lado para outro sem nenhum problema, mas esqueceu do que a gente sempre pedia, que era mais importante, que era a questão da contenção. Caso um carro perca o controle, não caia lá embaixo afetando as casas que estão logo abaixo. Imagine aí, meu amigo Bocão, uma centena de pessoas moram ali de embaixo. Muitas pessoas. Vamos colocar que umas 70 pessoas naquele trecho mora por ali. É um perigo, sem contar um cruzamento. Mas o cruzamento, ele tem uma sinalização bacana e ele tem também, é claro, o quebra-mola. É o que eu sempre digo, retorno dos quebra-molas. Principalmente na Valdir Pires, nessa região aonde já aconteceu dois acidentes. Repito, o acidente do sábado passado foi praticamente quase no mesmo lugar onde teve aquele acidente que ceifou a vida daquele senhor de idade um tempo atrás. Se eu não me engano, ainda no mês passado. Então a gente precisa identificar esses pontos de reincidência de acidente e procurar fazer alguma coisa para evitar, porque é como sempre dizem os antigos, né? Antes que o mal cresça, corte a cabeça. É melhor prevenir do que remediar. É isso que a gente fala. Nós falamos em nome do Luciano Frios, box 2021, pavilhão 3, do Mercado Municipal. 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Marcos Coimbra para Val Rodrigues, o Bocão, o âncora da informação primeira, uma força no ar.
0: Olha, obrigado, repórter Marcos Coimbra, você está certíssimo. O trabalho que a prefeitura executou naquele local foi excepcional, mas faltou aquela mureta de contenção. Faltou. Eu quero, junto com Marcos Coimbra e a comunidade, solicitar da Prefeitura Municipal a construção de uma mureta ou algo do tipo. A infra tem engenheiros capacitados para enxergar essa necessidade e de colocar uma contenção ali para evitar que acidentes como esse último que ocorreu se torne grave, porque a menina desceu com um carro e sobreviveu por um milagre de Deus, não tem a menor dúvida. Nós não estamos aqui para escurecer o trabalho realizado pela gestão Dinal naquela região. Era muito mato, era mais perigoso, mas para quem fez o que fez, colocar uma contenção será o mínimo. E eu não tenho dúvidas que isso salvará vidas. Boa, Marcos Coimbra. Vamos a um breve apoio cultural na sequência. Voltamos com mais informações.
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0: 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Eu quero falar com você no 99291049. Qualquer problema aí na sua rua, no seu bairro, na sua comunidade, fala com a gente, manda o seu áudio.
1: Oi, bom dia, meu amigo Val. Tudo bom, Val? Neide Cardoso. Passando só para desejar uma boa terça-feira, viu, Val? Uma terça-feira excelente, abençoada para você e toda a equipe 104, viu? Tá na 104, tá feliz. Um bom 104 dia.
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3: Alô, Bocão, bom dia pra você. Aqui é o Paulo Sérgio, aqui da Feira Livre. Se eu mandar um bom dia para todos meus amigos da Feira Livre, tá ouvindo o programa do nosso amigão Bocão. Zé Bocão, pediu o nosso prefeito na alta manhã, tem São Sebastião lá, viu? Aquela rua lá beirando o muro da Bial lá, tá lá, pra começar, nem lâmpada tem, tudo escuro lá. Mandar me dar uma patrulha lá pra nós, lá ficar mais ou menos lá, pra poder passar a noite. Valeu, meu irmão, tem que ir, bom dia, um bom trabalho pra você, Paulo Sérgio, do Espetinho.
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0: Obrigado a vocês que estão participando. A Vânia Selma, do bairro Paraíso, ela diz o seguinte: bom dia, Val, pergunta Nau se não vai fazer o escoamento das águas da chuva do bairro São Francisco. Parece que caiu no esquecimento. São os trechos das ruas Joaquim Dias Guimarães, Benjamin Vieira, Major Ferreira e Urbino Donato, que alagam e invadem as casas. Obrigado a nossa ouvinte Vânia Selma, do bairro Paraíso, pela intervenção, pela participação em nosso programa, tá bom? Você ainda tem tempo, caso queira e haja necessário, pode mandar o seu áudio, a sua mensagem por escrito. Obrigado, viu, por todo o carinho, obrigado pela participação. Moradores lá da Vila de Seraíma, obrigado, viu, pela audiência que vocês me concedem nesta vila, no núcleo distrito da nossa Guanambi. São 8:47, são 8:47.
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0: Olha, ontem, às 9:10 da manhã, durante rondas ostensivas pela Avenida Tiradentes, uma guarnição do 17º BPM flagrou um adolescente de 17 anos conduzindo uma motocicleta Honda CG-125 Fanco Preta, realizando manobra perigosa ao trafegar com o veículo empinando em via pública. Após a abordagem, foi constatado que o condutor não possuía CNH nem portava a documentação obrigatória do veículo. Diante das irregularidades, a motocicleta foi autuada e removida ao pátio credenciado do Detran. Por se tratar de menor de idade, o fato foi comunicado ao Conselho Tutelar para adoção das medidas cabíveis. Às 10:40 da manhã de ontem, após acionamento do SICOM, uma guarnição do 17º BPM deslocou-se até o bairro Monte Pascoal para averiguar uma situação envolvendo um homem de 26 anos. No local, o solicitante, um homem de 41 anos, relatou que seu sobrinho havia chegado à residência portando uma quantia em dinheiro de origem suspeita e uma faca de açougueiro, levantando a suspeita de que o valor pudesse ser proveniente de furto ou roubo. Quando os policiais chegaram, o suspeito já havia deixado o local. Foram realizadas rondas nas imediações com o objetivo de localizá-lo e esclarecer os fatos, porém sem êxito. Às 16:47 de ontem, após acionamento do Hospital Municipal, uma guarnição do 17º BPM deslocou-se até a unidade de saúde, onde manteve contato com uma pessoa de 67 anos, vítima de agressão física, utilizada arma branca. O homem apresentava ferimentos leves no quarto e quinto dedo da mão esquerda e relatou ter sido atacado com um facão por um homem de 72 anos, após um desentendimento relacionado à perfuração de um poço artesiano em propriedade rural. Segundo a vítima, ela e seu sobrinho, um homem de 41 anos, conseguiram conter o agressor e tomar a arma utilizada na ação. Foram realizadas diligências para localizar o autor, porém sem êxito. As vítimas foram orientadas a procurar a delegacia de polícia para adoção das medidas cabíveis. Às 17:40 de ontem, durante rondas e abordagens em estabelecimentos comerciais no centro de Guanambi, uma guarnição do 17º BPM realizou consulta em veículos estacionados nas proximidades de um bar e constatou que uma motocicleta Honda CG-150 Titan ES Copreta possuía restrição de furto-roubo. O possuidor do veículo, um homem de 36 anos, informou ter adquirido a motocicleta em Belo Horizonte e apresentou a documentação de compra, alegando não ter conseguido efetuar transferência de propriedade. Diante da restrição constatada, o homem e a motocicleta foram conduzidos à delegacia de Guanambi para adoção das medidas cabíveis. Já às 21:51 de ontem, por determinação do SICOM, Uma guarnição do 17º BPM prestou apoio a uma equipe do SAMU durante o atendimento de uma mulher de 24 anos que apresentava quadro de surto psicótico no bairro Ipiranga. No local, a paciente encontrava-se sob os cuidados de sua tutora, uma mulher de 50 anos, que aceitou atendimento médico e foi medicada pela equipe de saúde. Em seguida, foi encaminhada à UPA para avaliação e acompanhamento médico, sendo o atendimento acompanhado pelos policiais militares. Já às 22 horas, 10 horas da noite de ontem, uma guarnição do 17º BPM foi solicitada pelo SICOM para dar apoio ao SAMU em uma ocorrência de agressão por uma arma branca no bairro Monte Pascoal. No local, um homem de 26 anos apresentava um ferimento provocado por faca na região da cabeça. Segundo o relato da própria vítima, a agressão foi cometida pelo seu tio, um homem de 45 anos, após um desentendimento enquanto ambos faziam uso de bebida alcoólica. A vítima recebeu atendimento da equipe do SAMU e foi encaminhada à UPA. Foram realizadas rondas para localizar o suspeito, porém sem êxito, sendo a vítima orientada a registrar a ocorrência na delegacia de polícia. Portanto, essas foram as principais ocorrências policiais das últimas 24 horas em Guanambi. Faltando 6 minutos para as 9 da manhã. 6 minutinhos faltando para as 9. 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

0: 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Final do nosso programa, gente, um abraço, ótima terça-feira, na sequência tem um Tony Nogueira e um Manhã na Cidade, até amanhã.
1: 9:01.
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7: Tá bom, conferindo comigo. Agora são 9h08, 9h08, já estou por aqui. Sempre. Muito, mas muito bom dia. Bom dia, meus amigos. Bom dia, minhas amigas.

0: Bom dia, que prazer poder estar em sua companhia. Olá, muito bom dia, meus amigos, bom dia, minhas amigas, já estamos juntos aqui pela sua 104,9 nesta manhã super gostosa, manhã descontraída. Hoje é dia 9 de junho de 2026. O santo de hoje é Beato José de Anchieta, você sabia? É o santo desta manhã. Agora são 9:09, estamos começando pela sua 104,9, o nosso programa Manhã na Cidade, nesta manhã super gostosa, descontraída, você em casa, fazendo ou não fazendo nada, o importante é que você está comigo e juntos iremos até às 11. Mas começamos o programa de hoje abraçando você que faz aniversário, como sempre, né? Você que faz aniversário, um abraço especial e que essa data seja ótima ao lado da pessoa que você gosta, ao lado da pessoa que você tanto admira. Os nossos parabéns e felicidades mil. Agora são 9:10. Você esteve até agora com Val Rodrigues e o programa 104 Notícias, não é? No rádio e na televisão. Eu sigo pelo rádio na frequência 104,9. E na televisão é muito prático, é muito fácil. Ah, Nogueira, eu quero assistir o Val Rodrigues. Você tem um televisor em casa? Tem ou não tem? 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Olha, daqui a pouquinho dentro do nosso programa tem previsão astrológica. Eu sei que você acredita nos astros. Você acha que os astros dizem alguma coisa para você? Segura aí. Daqui a pouquinho tem previsão astrológica dentro do nosso programa Manhã na Cidade. E como sempre, você pode participar. Mande pra gente o WhatsApp 99929-1049. Anotou? Se não, anote aí. 99 29 104 9. Esse é o WhatsApp da sua 104, todos os dias, todas as manhãs, de 9 ao meio-dia. Tony Nogueira fazendo sua manhã gostosa do jeito que você gosta, do jeito que você admira.
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0: Tá bom, a partir de agora, Manhã na Cidade com Tony Nogueira, aqui pela sua 104,9. Participe conosco, mande pra gente um WhatsApp 99 29 104 9. Se você não anotou, anote, fique à vontade, manhã gostosa, 99 29 104 9. Só conferindo comigo nesta manhã gostosa, confere aí, ó, são 9 horas mais 12 minutos, 9

Tudo bem, são 9:14. Meus amigos, nas últimas 24 horas talvez, não é? A gente sabe que houve uma interferência aí do, uma decisão monocrática do ministro da Suprema Corte. É uma decisão de Cássio Nunes Marques. Ele que teve uma decisão na qual o ministro Cássio Nunes Marques de suspender a divulgação da pesquisa que media os impactos do escândalo envolvendo Flávio Bolsonaro e Daniel Vorkaro. Além de dar uma pressão eleitoral nos números, que teve uma queda do Flávio na pesquisa, também media o impacto do escândalo envolvendo o Bolsonaro, desculpa, o Flávio Bolsonaro e o Daniel Vorkaro. Não é apenas mais uma disputa jurídica sobre metodologia eleitoral, não é. Ela representa, pelo que a gente está vendo, alguns juristas até então comentaram a respeito disso, um sinal preocupante sobre o ambiente que poderá marcar a próxima eleição presidencial. Por que isto, meus amigos? Aconteceu há 20 dias atrás. E só ontem. É um direito, né, do Cássio Nunes, ele como ministro da corte, entendeu que poderia ter alguns alguma metodologia a qual não era combinativa no momento, ele resolveu tirar a pesquisa de circulação e proibir a Atlas Tel, é isso? Não divulgar, não tirar das suas plataformas essa pesquisa. Agora é uma decisão monocrática, vai para a decisão em conjunto, né? A decisão da corte, a decisão colegiada chamada, e aí vamos ver. Eu creio que vai continuar derrubada, porque se o ministro dá uma posição dessa 20 dias depois, é porque dentro do seu análise ali da própria corte vai permanecer a sua decisão monocrática, pelo que a gente está vendo. A pesquisa em questão avaliava o efeito político da divulgação aos áudios, que eu disse aqui, que revelaram conversas entre Flávio Bolsonaro e o banqueiro Daniel Vorkaro. Essa pesquisa, por exemplo, eu não divulguei essa pesquisa. Não divulguei. Outras pesquisas, então, eu divulguei, mas essa eu não divulguei. E a gente sabe que esse Atlas aí, esse Instituto de Pesquisa, ele deu algumas acertadas, não, acertou praticamente 96% das suas pesquisas eleitorais. Em outros países também tem feito esse tipo de pesquisa. Segundo a justificativa da decisão, a exibição do conteúdo aos entrevistados teria comprometido o levantamento, porque certamente havia alguma pergunta lá que não era combinativa, né? Porque pesquisa você tem que perguntar: se as eleições fossem hoje, em quem você votaria? É espontânea, em quem você votaria? Aí eu ia falar, se é em Pedro, se é em João, se é em Francisco. Essa é uma metodologia bastante clara. O outro lado, se eu não respondi, se realmente eu não tenho na cabeça um eleitor, um político naquele instante para eu votar, quando faz a pergunta em quem você votaria para presidente da República, no impacto você não tem, você fica meio aéreo, quem é que eu vou votar? Se demorou ali uma quantidade expressamente de minuto, um minuto, dois minutos, você não respondeu, eu não respondi, aí a pessoa que está me fazendo a entrevista já fala: e se as eleições fossem hoje, você votaria em Pedro, João, Francisco, Manel ou
Aí agora eu vou indicar um dos nomes. Essa já é a indicada, né? Mas a própria Atas Tel, eu não sei se é assim que se pronuncia, eu estava vendo uma reportagem e uma entrevista, já havia explicado publicamente como o estudo foi realizado. Primeiro, os entrevistados responderam às perguntas eleitorais, né? Que é essas duas que eu fiz, ou tiveram mais, não sei. Apenas depois tiveram contato com o áudio, e foram questionados sobre uma eventual mudanças de posicionamento diante daquela informação. Então eu creio que seja assim, eu não sei que eu não vi o questionário, e não foi expressamente o questionário é nos quais eu tive acesso às reportagens. Deve ter feito, se as eleições fossem hoje, em quem você votaria para presidente? A pessoa não respondeu. Aí depois, em seguida, demorou algum minuto ali, ou dois, ou três, o próprio entrevistador perguntava assim: e se as eleições fossem hoje, você votava em Pedro, João, Francisco, Paulo? Aí a pessoa respondia. Aí então, era que era expressamente falando sobre os áudios. Apenas tiveram contato com o áudio e foram questionados sobre a eventual mudança daquele voto que eles perguntaram antes, de posicionamento, diante daquela informação. Aí era que a pessoa mudava ou não mudava, mas já havia respondido automaticamente em quem votaria. Na prática, meus amigos, tratava-se de dois momentos distintos, pelo que a gente está vendo da pesquisa, dois momentos distintos. Um deles media a fotografia eleitoral do momento, o outro buscava compreender o potencial impacto de uma foto política relevante sobre a opinião pública do que estava acontecendo, do áudio, aquele negócio todo. É um procedimento que, independentemente de concordâncias ou discordâncias metodológicas, pelo que a gente sabe, quem é acostumado a fazer pesquisa sabe disso, não altera os resultados já obtidos na etapa principal do levantamento, que foram essas duas perguntas que eu fiz. Agora, você tem que colocar expressamente no resultado que você for registrar na Justiça Eleitoral, para posteriormente ser divulgados, quando a Justiça Eleitoral assim oferecer o direito de divulgação, você tem que colocar esses parâmetros. Eu não posso dizer porque...

Eu já fiz inúmeras pesquisas para certos candidatos e então a oposição a qual eu estava fazendo a pesquisa, entraram judicialmente. Eu, das pesquisas que fiz até hoje, nenhuma delas, até então, a justiça derrubou. Diz para não ser divulgada. Todas elas, a justiça autorizou a divulgação. Porque a gente coloca a metodologia de forma coerente e todos os boletins de informação que foram obtidos através do eleitorado, daqueles que foram ouvidos, colocamos também em pauta e anexamos à justiça eleitoral. Então, até hoje, ninguém nunca contestou, sim. Mas, no final, a justiça até então, não. Essa aqui está na metodologia, tem que ser liberada. E liberou a pesquisa. O que causa estranheza é a opção pela proibição da divulgação. Historicamente, não é de hoje que mexo com isso, desde quando era anotado à mão, a gente fazia uma pesquisa em 5 dias, levava mais 10 para tentar resolver as propriedades da pesquisa. Hoje não. Você faz uma pesquisa, eu mando alguém sair fazendo uma pesquisa no campo, os resultados, a colheita está sendo feita lá em tal município, eu já estou vendo o resultado aqui em tempo real. Desde a hora que começa até a hora que termina. Se durar 2 horas, 2 horas do resultado. Se durar 3 horas, 3 horas do resultado. É muito mais prático. Agora, historicamente, a justiça eleitoral brasileira tem sido cautelosa quanto o assunto é impedir a circulação de informações. Ela tem que ser cautelosa. Porque se deixar também, vira bagunça. Vira bagunça, porque todo mundo agora se meteu a fazer pesquisa. Todo mundo se meteu a fazer pesquisa, né? A regra geral, pelo que conheço há muitos anos que mexo, sempre foi permitir o debate público e deixar que a sociedade, os especialistas e os próprios concorrentes questionassem eventuais inconsistências. Porque isso é que é importante. É você fazer uma pesquisa com a metodologia correta, colocar ela, registrar na Justiça Eleitoral, a Justiça Eleitoral autorizar a divulgação, e aí os especialistas, aquelas pessoas que conhecem, que são inteligentes, que são muito mais saibas do que eu que fiz a pesquisa, tem especialista aí que faz as projeções dentro dos números, que é 10 vezes melhores do que eu que fiz a pesquisa. É isso que é importante. É quando você abre um canal de televisão e ali tem 2 especialistas discutindo a pesquisa que foi feita, colocando a entre linhas o que é certo, o que é errado, qual o favoritismo, qual o desfavor, por que aquele número está assim. É isso que é importante. São as entrelinhas da pesquisa, são as informações que a pesquisa trouxe, que a pesquisa mostrou e que os especialistas estão falando naquele momento. E que a sociedade pode pegar aquela pesquisa e até então poder, entre linhas, dizer: olha, eu discordo disso aqui, eu concordo daquilo, eu voto em Pedro, mas nessa pesquisa quem está ganhando é João, ou João está ganhando, mas quem está perdendo é Pedro. É a sociedade que tem que dizer isso. Ao suspender a divulgação, meus amigos, o Cássio Nunes Marques, eu estava vendo, enviou uma mensagem política, pelo que eu entendo, que vai muito além da pesquisa. Ele deu uma decisão política ali. E essa mensagem ganha peso porque ela estará, naquele momento. O Cássio Nunes, ele está presidindo o Tribunal Superior Eleitoral durante o pleito eleitoral. Vocês entenderam? Isso não afeta apenas institutos de pesquisa. Afeta jornalistas,

veículos de comunicação que fizeram a divulgação, eu não fiz, mas que fizeram, produtores de conteúdo e até cidadãos comuns que participam do debate público nas redes sociais. É isso que a política é, o viés do acontecimento. Quando eu digo que a política em si, não para os ministros da corte, né, gente? Não, que o ministro da corte, ele age corretamente dentro da lei. Eles agem corretamente respeitando a Constituição. Para isso é que tem a corte, seus ministros da corte. Mas é o bom para a sociedade, para a gente ter aos viés das eleições. É isso que é importante. Eu não sou conhecedor nato, eu não conheço a fundo as coisas, mas eu pratico esse ato há muitos anos. Muitos anos eu pratico. Então, não afeta apenas os institutos de pesquisa. Afeta jornalistas que divulgaram, jornalistas que comentaram, que falaram, que têm uma matéria para diluir a matéria, para esmiuçar os números. Veículos de comunicação como esse aqui, como outros veículos de comunicação de grande porte, de topo, né, de top no Brasil. Produtores de conteúdos, né, aqueles que produzem o conteúdo para colocar e divulgar. Até cidadãos comuns que participam do debate público nas redes sociais, nos grupos de redes sociais, no grupo da família. Ué, será que essa pesquisa aqui ela está certa? Será que esse número aqui refletiu mesmo com áudio do menino que falou com o Vorcário, que o Vorcário respondeu, coisa e tal? Esse é o debate público. Eu sempre falo, tirando a certeza do resultado positivo juridicamente da justiça eleitoral, do poder judiciário, mas nós temos o direito também de opinar, de falar. E aí agora tirou a pesquisa de circulação, né? Mas já tinha causado estrago em si, porque essa metodologia ela deveria ser observada a hora que ela foi para o registro. Não, essa pergunta aqui ela vai interferir ou essa não vai interferir. Era não ter divulgado, mas já divulgou, o estrago está feito, já pesou nas costas do pré-candidato Flávio Bolsonaro, já pesou, agora não tem mais jeito. Vai fazer o quê? É uma decisão? Que decisão é essa? O ponto central não é Flávio Bolsonaro, nem mesmo o Instituto da Pesquisa, o Atlas Tel. O que está em discussão, meus amigos, é o direito da sociedade de ter acesso a informações, pesquisas e análises que ajudam a compreender o cenário político do país. Isso que eu estou fazendo aqui é tentar colocar que vocês compreendam o cenário político do Brasil. Não é defender quem está ganhando ou quem está perdendo, não é o meu direito. O meu direito é colocar em prática aquilo que a gente conhece muito pouco e deixar que vocês analisem. É uma análise que ajuda a compreender o cenário político brasileiro do país, nesse instante. Democracias maduras convivem com informações incomodadas. Claro, com essa democracia que não convive com as informações que incomodam. Claro, toda democracia tem isso. Democracia não é a gente impor. Não, democracia é eu falar, você ouvir, você discutir, você ter a controvérsia e tentar me convencer com um argumento melhor do que o meu. Isso é que é democracia. Convivem com pesquisas favoráveis ou desfavoráveis a candidatos. Isso é comum, é prático no Brasil. Convive com denúncias, investigações e repercussões eleitorais. Olha quantas estão surgindo nesse momento drástico do Brasil.
Um é melhor, um é pior, outro não valeu nada, outro é melhor do que eu. Que se embolar dá tudo a mesma coisa. Se embolar o resultado do Banco Master através do seu diretor, presidente Borcaro. Meus amigos, o que vai dar isso aí? Não sobra pedra sobre pedra. Borcaro, ele construiu o seu império em cima da política brasileira, porque era que o império desmoronasse como desmoronou, ele está na cadeia. O que iria acontecer? Tem 1000 políticos no meio. O político iria entrar pelo viés e falar: quieta com isso aí, porque vai sobrar para todo mundo. Eu quero fazer a pergunta e que vocês me respondam em casa agora. Por gentileza, pode responder através do nosso WhatsApp 9929-1049. Me responde. Quem é que atire a primeira pedra que não estiver envolvido com o Borcaro? Políticos da Bahia colocaram a boca no saco, tanto de um lado quanto de outro. Não fala mais nada do Borcaro. Porque se mexer, é a mesma coisa de mexer com a casa daqueles marimbondo de cavalo, aqueles grandão que tem. Você conhece aqueles marimbondo grandão? Que talvez eles não são tão bravos, mas só pelo tamanho você tem medo. E o tamanho da bagunça que está dentro do Borcaro, dentro do Banco Master, colocou medo em toda a esfera política brasileira. O remédio para uma informação considerada equivocada nunca deveria ser a proibição, mas o contraditório. O contraditório é que ela que é importante. Eu sempre escuto da boca de um jornalista aqui de Guanambi, ele fala sempre de contraditório. É um dos assessores da prefeitura, João Roberto, ele fala assim: olha, tem que ter o contraditório. Então a gente fala com ele, ele tem que ter o contraditório. E é importante esse contraditório. Tem que ter. Por isso, a decisão merece uma atenção. A decisão do Cássio Nunes, ministro da corte, respeitado, muito religioso. Eu sempre defendo o ministro aqui, porque eu acho que ele vai colocar ordem na coisa. E merece colocar ordem. Eu defendi o outro ministro que foi indicado por Lula, porque também é um ministro religioso, mas eles ficaram com medo. Lembra disso? Ficaram com medo, não deixaram passar esse ministro, porque era mais um lá dentro que ia responder com seriedade, com respeito, o que está acontecendo no Brasil. Não deixa esse homem passar, não. Se ele passar, ele vai juntar mais um lá e vai complicar a vida nossa, a vida do político, que é a coisa bagunçada. Não deixaram passar o ministro indicado por Lula. Por isso, meus amigos, bicho, guardei o microfone. Por isso, meus amigos, a decisão merece uma atenção. Essa decisão do Cássio Nunes, se ela se transformar em padrão, veja só, se essa decisão transformar em padrão devido às pesquisas, o risco é que o debate eleitoral agora em 2026, assunto só, passe a ser marcado não apenas pela disputa entre candidatos, mas também pelo crescimento, judicialização de informações. Porque isso meramente é uma informação, né? É uma informação. E aí cresce judicialização da informação. De repente alguém pode me judicializar pelo que eu estou falando. Não é assim? Como acontece muito. Mas é uma coisa para ser estudada, está muito cedo, as eleições estão batendo em nossa porta. Eu acho que as informações, elas são vindouras e práticas e de praxe, para que as coisas fiquem claras, que é o que a gente tenta fazer todas as manhãs. Eu sei que tem muita gente que não gosta do que a gente fala, mas a gente tem que passar bem claras as informações, para que vocês entendam o que está acontecendo. Olha quantas e quantas e quantas vezes eu bati aqui no teclado. Gente, cadê o resultado das emendas parlamentares? Que foi aquele bafafá, que foi aquela bagunça, as emendas de PIX, as emendas abertas.
Gente, aquilo é uma falta de respeito à sociedade brasileira. Dinheiro tava jogando pra cima, igual você brinca com peteca. Aquelas petecas que eram três penas, só fica uma, a peteca não sabe pra onde cai. Você dá ali um tapa na peteca, a peteca sobe, você não sabe pra onde é que ela vai. Assim estavam as emendas parlamentares. Colocaram a boca no saco, não falaram mais nada, meus amigos. Usar as emendas parlamentares como usa o pão no cafezinho. Para eles é barato, mas para quem sofre pressão no bolso para pagar os seus impostos, são caras. E olha o que deu, não deu em nada até agora. Todo dia a gente cobra, todo dia a gente fala. Passe o nome dos deputados que fizeram tramóias, que pegaram as emendas PIX, passaram por agência, a agência mandou para o empreiteiro mandou para a prefeitura voltou, mandou para a empresa novamente, a empresa comeu metade, a obra não saiu nada. Fizeram a obra meia boca, uma bagunça. Tem obras nesses municípios por aí que as pedras estão soltando, a areia foi embora junto com o cimento. Emenda parlamentar de deputados que a gente conhece. Eu pergunto para vocês, e aí, como é que fica a situação nossa que precisa das coisas? Cadê o caso do INSS? Olha que bagunça fizeram em cima daqueles que mais precisam no seu final de tempo, no seu final de vida. Levaram dinheiro dos aposentados de mão dura. O governo que se quis teve que fazer reparo nisso aí. Teve que pagar os aposentados. Da mesma forma estão querendo agora que o governo pague o rombo do Banco Vorcaro. Peraí, onde é que vai chegar tudo isso? É isso é que nós estamos falando. Estamos tentando conscientizar as pessoas. Não é dizer que quem está no poder é melhor. Não é dizer que quem vai entrar é melhor do que o outro. Nós temos que agir com coerência e mostrar a coisa séria para as pessoas. Para que quando você chegar às urnas, vocês terão a noção do menos ruim. Porque não vou dizer que está todo mundo bom, não. Que está todo mundo uma maravilha, que está todo mundo uma beleza. Não, não está. Mas pelo menos você vai escolher o menos ruim. E parece que eles querem perpetuar na coisa. Parece que eles querem entrar no império, não sair mais do poder. Olha aí, não está longe da gente, não. Eles querem permanecer no poder pelo resto da vida. Vamos começar de baixo. É vereador já construindo o seu mandato com favoritismo aos eleitores. Olha, eu estou aqui, isso aqui é para você, mas no ano que vem você já vota em mim. Daqui mais 2 anos você vota em mim, daqui mais 3 anos já começa a contagem regressiva com favoritismo. Você chega em prefeituras não tão distante, já tem império dentro da prefeitura. São secretários dando ordens para que tem pretensão a candidatar para assumir um mandato, já está dando ordem. Está abrindo estrada, dando cimento, dando bloco, dando não sei o quê, através do próprio poder político. Um secretário faz isso para permanecer no poder, porque eu tenho pretensão a ser um candidato a prefeito. Já começa a distribuir as coisas, já começa a dar serviço. Olha, o serviço aqui só passa por tal secretário. Ué, por quê? Porque ele vai ser candidato. Aí já coloca o coitado do eleitor vinculado a esse pré-candidato, sem ser pré-candidato, de pretensão política. Nós temos que acabar com isso. Na Bahia está da mesma forma. Olha quantos anos estão no poder e querem virar o poder aí agora, continuar no poder. É um direito deles? São o direito deles. Não vou dizer que não seja, mas que seja uma coisa clara, que seja uma coisa onde você escuta e dá gosto ouvir. E não vê com distorção em buscar o favoritismo eleitoral. Mas só fazem isso. Olha quantas e quantas máquinas que buscam voto foram distribuídas. Quando eu falo máquinas, é de uma forma geral. Eu não estou referindo a trator, a não sei o que não. Eu estou falando máquinas que dão favoritismo eleitoral.
São obras que batem na porta agora no período eleitoral. São recursos que estão chegando de não sei quantos caminhões, de não sei quantos aqueles mecanismos agrícola, como eu vi agora o vice-presidente anunciar que não tão longe da gente Barreiras, ontem anunciou. É o que é isso, meus amigos? Me diga se isso não é um favoritismo eleitoral. Se não for, me desculpe, mas que é, é. E a justiça tem que estar atento a isso. A justiça tem que estar atento a isso, deixar que a discussão seja aberta. Por quê? Pelo crescimento de judicialização da informação, nós vamos perder esse direito de falar isso que eu estou falando. Porque existe o crescimento da judicialização da informação, que foi o caso da pesquisa. Mas isso nós estamos andando. Eu sei que um dia eu sonho com um Brasil onde as pessoas tentem buscar o seu candidato de forma livre e espontânea, sem favoritismo, porque está acontecendo isso no Brasil, está acontecendo isso no estado, está acontecendo isso no município, o favoritismo eleitoral. Isso tem que ser cortado, tem que ser banido. É eu chegar no dia da urna e falar assim: olha, eu vou votar nesse daqui porque a minha consciência não pesa, porque eu não recebi um serviço lá, porque não fui trabalhar de servente de pedreiro, porque não fui trabalhar de pedreiro, porque não fui trabalhar de servente numa escola, porque não fui entrar mais um na escola, porque tem escola por aí que tem mais funcionário do que aluno. Tem mais funcionário do que aluno. Tem funcionário para colocar água no filtro, tem funcionário para levar água para o professor, tem funcionário para beber água para o professor. É, peraí. Onde é que nós vamos chegar com tudo isso? Se eu estiver errado, que me desculpe, mas que eu estou dando uma visão de análise para que vocês não deixem interferir na sua mente. Leia, está lendo a sua mente, está lendo a sua mente, está colocando na sua mente o que não deve. Você escolha alguém que realmente é da sua alçada e que você realmente está vendo que é o menos ruim. É isso que vocês têm que escolherem. É esse que é o nosso desejo, é de você ter o seu voto livre e espontâneo, o seu voto na hora de votar. Você trabalhou durante os 4 anos na prefeitura, mas na hora de votar, eu vou votar com a minha consciência, eu não vou votar nesse que está aí, eu vou votar nesse aqui, porque vejo que o caminho é traçado para a melhoria do meu município, do meu estado e do meu país. É isso é que nós devemos fazer, é isso é que nós devemos dar o tocante da responsabilidade nesse instante de poder buscar um voto livre e espontâneo.

0: sucesso a gente toca aqui dentro do nosso programa, hein? Missinho, é Missinho? Toque 10. Se eu te perdoar. Agora são 9 horas 49 minutos, 9h49. Muito, mas muito bom dia. Bom dia, bom dia, bom dia.
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0: 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Vem, participe conosco, mande pra gente um WhatsApp 99929-1049. Anote aí, não é? 99929-1049. Precisou, é só você mandar aqui dentro da nossa programação. Bem, vamos à parte que interessa, que é a parte que você gosta, eu sei que você adora, que é a previsão astrológica, né? As pessoas gostam da previsão astrológica, né, Trino Nogueira? Então vamos lá com previsão astrológica para Áries, Touro e Gêmeos.
2: O que dizem os astros para Áries, Touro e Gêmeos?
0: Atenção e muita atenção você de Áries. Bom dia, Ariano. Bom dia, Ariana. Tudo bem? Como é que estão as coisas? Dia super consagrado. Hoje é uma terça-feira, 9 de junho de 2026. Olha, Áries, a Lua no seu signo traz energia renovadora para liderar com confiança. Manhã favorável para ideias rápidas e contatos importantes. À tarde, use sua intuição como cautela. É o fim de um dia, promete uma harmonia familiar, sim, coisa boa, né? Já no amor, seja espontâneo e ousado para aquecer o clima. Já você de Touro, alô Taurina, alô Taurina, muito bom dia. Olha, Touro, dia de boas oportunidades para realizar metas e ampliar as suas redes de contatos, com possíveis boas notícias no trabalho. Uma ideia inovadora pode surgir e trazer ganhos inesperados. Aproveite a tarde para reforçar a sua fé. Já no amor, use a sorte para fortalecer relações e relatar antigos laços com quem você ama. Já você de Gêmeos, alô geminianos, alô geminianas, muito bom dia. Olha, Gêmeos, dia de sorte e prosperidade. Com Vênus e Júpiter trazendo oportunidades de aumentar seus ganhos e garantir segurança financeira. Encontros animados e boas conversas também estão no ar. Já no amor, o reflete fica forte, mas sempre o seu ritmo, tá bom? Vá devagar. Aproveite o melhor do dia, que isso aí é bom para você. Daqui a pouquinho, dentro do nosso programa, previsão astrológica para Câncer, Leão e Virgem, sempre, sempre comigo. Aqui. Tá bom, só conferindo. São 9h52.

0: Dessa vez eu me rendo. Bruno Marrone, vou me render. Agora são 9 horas e 55 minutos. Faltam 5 para as 10 na programação da nossa. Até as 11 fazendo sua manhã gostosa. Porque agora é hora de você ouvir comigo previsão astrológica para Câncer, Leão e Virgem.
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0: Atenção e muita atenção, você de Câncer, muito bom dia, tudo bem, Câncer? Dia de confiança e criatividade, potencializando as suas metas. À tarde, mudanças positivas e oportunidades de crescimento aparecem. Use seu talento e carisma para conquistar boas chances de lucro. No amor, seu charme fica em evidência e momentos especiais podem surgir nesse instante. Já você de Leão, alô Leonino, alô Leonina, muito bom dia, olha Leão. Seu dia fica repleto de boas surpresas e conexões profundas que podem transformar seus relacionamentos. Aproveite o equilíbrio do astral e a

0: Cid Leão, alô Leonino, alô Leonina, muito bom dia. Olha, Leão, seu dia fica repleto de boas surpresas e conexões profundas que podem transformar seus relacionamentos. Aproveite o equilíbrio do astral e a... Daqui a pouquinho, dentro do nosso programa, previsão astrológica para Libra, Escorpião e Sagitário, sempre comigo. Faltando 3 minutos para as 10 horas na programação sempre da nossa. Tá bom? Conferiu? Se você não conferiu, vamos conferir. 9h57.
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5: Tudo bem, só conferindo comigo nesta manhã, conferência, hein? Agora são 10h03, muito bom dia.
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5: Vamos conferir. A vinheta da vez não aparece, é o sinalzinho da hora. São 10h03, é hora de você ouvir comigo previsão astrológica para Libra, Escorpião e Sagitário.
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5: Atenção e muita atenção você de Libra. Muito bom dia, Libriano. Muito bom dia, Libriana. Tudo bem? Como é que estão as coisas? Olha, Libra, as relações ficam em destaque, com oportunidade de negócios, né? E reconhecimento. Agora, sua criatividade pode abrir portas, especialmente à tarde. Quanto uma conversa pode virar uma grande oportunidade, ou uma grande oportunidade, desculpa. Já no amor, alguém especial pode surgir para acender a paixão, mas lembre-se de manter os pés no chão. Valendo para você de Libra. Já você de Escorpião, tudo bem, Escorpião? Muito bom dia. Olha, Escorpião, dia de soluções no trabalho e ideias para equilibrar as finanças, graças à lua na sua casa 6. Cuide da saúde para evitar dores de cabeça. Mudanças de rotina fortalecem seu bem-estar. No amor, o desejo pode te levar a uma nova paixão, com potencial para encontrar a sua alma gêmea. Já você de Sagitário, tudo bem, Sagitariano? Muito bom dia. Olha, Sagitário, dia cheio de energia, inovação e boas surpresas no trabalho, graças à lua no seu paraíso astral. Aproveite o universo ao seu favor, mas com os pés no chão também. No amor, um encontro inesperado pode surpreender, trazendo momentos prazerosos e intensos. Daqui a pouquinho, dentro do nosso programa, previsão astrológica para Capricórnio, Aquário e Peixes comigo. Aqui, no nosso Bom Dia, Bom Dia. Conferiu? São 10h06, é hora do Gustavo Lima, duas manhã ou duas da manhã, não é?
7: Alô?
8: Oi, escuta o que eu vou te falar.

0: Tá aí, telefone ocupado, Gustavo Lima, 2 da manhã, né? 2 da manhã, Gustavo Lima. Será? Agora são 10h09, 10h09, estou por aqui, creio que você também esteja à vontade, participe conosco, mande pra gente um WhatsApp, 999291049, esse é o WhatsApp da sua. Conferindo comigo nesta manhã de terça-feira, dia super consagrado. Agora são 10h10, é hora de fecharmos nossa previsão astrológica aqui na sua 104,9. Previsões para Capricórnio, Aquário e Peixes.
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0: Atenção e muita atenção, você de Capricórnio, muito bom dia capricorniano, muito bom dia capricorniana, segunda, terça-feira, né, dia 9 de junho. Olha, Capricórnio, hoje é um dia de excelente para soluções práticas e ideias criativas, especialmente pela manhã. À tarde, as parcerias fortalecem suas oportunidades e o seu lado emocional fica muito mais intenso, com chances de fortalecer relacionamentos sérios e encher seu coração de amor. Coisa boa para você de Capricórnio. Já você de Aquário, tudo bem? Aquariano, muito bom dia. Olha, Aquário, o dia promete inovação no trabalho, com ideias criativas e boa chance de convencer e conquistar sucesso. Cuidado com distrações à tarde. Já no amor, o flete pode evoluir rapidamente e uma conversa sincera é a chave para evitar complicações. Seja ousado. Já você de Peixes, tudo bem, Peixes? Muito bom dia. Olha, Peixes, dia de boas ideias para aumentar a renda, com a sorte vinda de Vênus a Júpiter, em seu paraíso astral em si, especialmente em jogos. Agora, cuidado com gastos por impulso. Já no amor, seu charme fica em alta, trazendo momentos apaixonantes. Aproveite cada oportunidade com muita confiança, certinho você de Peixes? Previsão astrológica de volta amanhã, às 9h, dentro do nosso programa, sempre comigo. Aqui na sua
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0: Foi amor? Foi. Então é Yasmin Sansão ou Sensação? Essa é nossa mãe. É Foi Amor com Yasmin Sensação, não é Sansão, tá bom, Antônio Nogueira? Pronto, acertou, vamos lá.

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0: 37 e 46.
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Tá aí sucesso, hein? Com Zeneto e Cristiano na programação e o Michel, né? Tá bom? Já rodou então, tá certo. 10h44.

Bem, gente, agora são 10h48, final do nosso programa. Eu volto, se é seu bom Deus nos permitir, amanhã, às 9 horas, com o programa Manhã na Cidade. Eu quero agradecer o carinho e dizer que foi muito bom essas duas horas juntos aqui pela sua 104,9. Para meu pai, meus irmãos, Lúcia e Bena, que estão com Deus, um beijo.

0: sinceramente, é muito bom estar aqui junto com vocês, gente.
1: 11 horas e 1 minuto.
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Conferindo agora 12h02, começando aqui pela Rádio 104, nosso programa 104 Debate. 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Hoje é terça-feira, dia 9 de junho, abraçando as amigas donas de casas, as empregadas domésticas, os chefes de família, os aposentados, pensionistas, comerciantes, comerciários, os profissionais liberais, a turma do trânsito. O nosso programa tem essa particularidade de ter grande audiência com o pessoal que nesse horário agora está se locomovendo, geralmente saindo do centro da cidade para os bairros, horário de almoço, muita gente vai acompanhando o nosso programa pelo rádio do carro. Muito obrigado, uma boa terça-feira, né? Os pais buscando os filhos nas escolas, nos colégios, depois de uma manhã de aula, estão no trânsito com o rádio do carro ligado em nosso programa. Muito obrigado, uma boa terça-feira para vocês. 12h03, hora certa no oferecimento da Farmácia Martins, Avenida Guanabara, na Praça do Feijão. 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Parabéns, parabéns, meu amigo Alex, toda a equipe aí das Farmácias Martins. 12h05. Programa 104 Debate comigo, Salvani Cotrim, todo dia, meio-dia. Tudo que for do interesse da comunidade, você vai acompanhando, né? 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Nós estamos aqui no nosso programa com um quadro no clima do São João, na fogueira do seu coração. Se for mão branca é bom, né? Se for mão branca é bom. Ele vai estar no forró do Gurutuba. A festa acontece na Praça do Feijão, de 18 a 22 de junho, né? Desse mês agora. E vai ter Edgar Mão Branca, né, e tantos outros artistas. E já tem uns 5 anos que a gente apresenta esse quadro aqui, no clima do São João, na fogueira do seu coração. Cadê aquela musiquinha que fala do forró do Gurutuba?

aí o Arraiá do Gurutuba, de 18 a 22 de junho em Guanambi, na Praça do Feijão. 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Obrigado, meu amigo doutor Sono Biolac, apoiando o quadro aí no clima do São João, na fogueira do seu coração. 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É a doutora Maria Herbene, né? 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Está concluindo aí pós-graduação em oncologia. 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Né? Então, essa aí é o forró do Gurutuba.

Deixa comigo, conferindo agora 12 horas 10 minutos aqui na Rádio 104. Meu amigo Luiz Carlos Fernando da Bahia Solo tá ligado. Luiz já me falou, essa Vani, quando eu saio da Bahia Solo, 12 horas, 12 e pouco, indo para a hora de almoço, para sua residência, ele já liga o rádio do carro, vai acompanhando o nosso programa, o 104 Debate. Obrigado, meu amigo Luiz Carlos Fernandes da Bahia Solo, hein? Luiz é empresário, pecuarista, produtor rural, político, fazendeiro, palestrante, professor, psicultor, estudioso da meteorologia, contador industrial. Jogador de bola não, que ele chuta pra fora. Ele perde o pênalti. Ele é igual o Yuri Alberto do Corinthians. Yuri Alberto mata pau no jogo. Quando vai bater o pênalti, ele perde o pênalti. Não deixa o Yuri Alberto cobrar pênalti, hein? Enfim. Ele tinha que ter treinado mais, né, Luiz, com futebol, mas Luiz, ele não sabe jogar, mas gosta de um bom futebol, tá botando fé na seleção brasileira, meu amigo. A seleção estreia sábado, né, Copa do Mundo. A Copa do Mundo começa depois de amanhã, né, vai ser quem? México e África do Sul, jogo de estreia, né, México e África do Sul. Então, meu amigo Luiz Carlos Fernando da Bahia não sabe jogar bola, mas gosta de um bom futebol, Luiz Carlos Fernando, da Bahia Solo. 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Olha a hora, 12:11 agora. Você tá aí dirigindo, tá no trânsito, tá em casa, tá na padaria, tá na oficina, tá no mercadinho, tá no sacolão, você tá aí na loja de roupas, você tá onde é o seu escritório, tá na feira, tá no mercado, na feira livre, tá no trânsito, tá dirigindo, tá em casa, tá no bairro, tá na roça, onde é que você tá ligado, tá ligada, aqui na 104, obrigado, hein? Uma boa terça-feira. Mês de junho é bom, né? Fala a verdade. O mês de junho é bom demais. Só ver gente comprando, encomendando leitoa, encomendando banda de leitoa, encomendando, prepara uns frangos lá pra mim. Prepara o quê? Um frango, um 5. Leitoa também. 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É bom, rapaz. 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É igual feijão verde, é bom. Andu, chega na roça, tem alegria na casa das pessoas, satisfação. O mês de junho é bom. Ainda tem Santo Antônio, São João, São Pedro. Três santos para abençoar. É um mês festeiro no Nordeste brasileiro, né? No interior do Nordeste. É um mês festeiro, né? É um mês bom. Não é ruim, não. Aí impulsiona as vendas nos mercadinhos, no sacolão, nos supermercados, na loja de roupa, na loja de perfume, na loja de sapato. O povo anda pra lá, anda pra cá, transita pra lá, transita pra cá, e vai, bota gasolina nos postos de gasolina, se hospeda, vai pra... É uma beleza, o mês de junho. E ainda com Copa do Mundo, será que o Brasil vai... Eu tô botando fé em Hendrick, hein? Tô, hein, Marola? Roberto da Sola Tinta, tô botando fé em Hendrick, se você não fizer a diferença, nós estamos lascados. Você percebeu, quando o Brasil foi campeão, sempre alguém fez a diferença. O Brasil nunca ganhou a Copa do Mundo porque teve um conjunto, a seleção, observe de 70 para cá. 70 foi Pelé, né? Agora 62, que nessa época eu não lembro, não tinha nascido, não. E Marola, você lembra? 62 foi quem, assim? Hein, Luiz? Luiz Carlos da Bahia. Nessa época o Luiz já era rapaz novo, né? Hein, Luiz? Assim, em 58, o Brasil foi campeão em 58, campeão em 62. Em 58, quem foi o grande jogador? É Luiz Carlos, sabe? Luiz Carlos. Ele não joga bola, mas entende, né? Marola também sabe. Marola dessa época. Seu Carlinhos do Posto, Zé Vibem também sabe. Seu Carlinhos, ele quer saber de tudo de futebol. Só ele sabe, ninguém mais. Só ele sabe. Seu Carlinhos, em 58, quem foi o grande jogador da seleção brasileira? Em 62, em 70, eu soube que foi Pelé. Eu também não tinha nascido nessa época. Eu soube que foi Pelé. Agora, em 94,
que ficou esse período de 70 até 94, até 94, 24 anos sem vencer, né? Aliás, estamos aí com 24 anos sem vencer um campeonato mundial, uma Copa do Mundo. Então, em 70, Pelé foi o grande jogador, né? Aí, se você volta aqui para... Vem para 94. Quem foi o grande jogador? O Romário. Romário levou o time nas costas ali, com a ajuda de Bebeto, mas o Romário foi o grande jogador de 94. Aí, em 98, perdemos para a França. Em 2002, o grande jogador, Ronaldo Fenômeno. Mas não foi só Ronaldo, mas ele foi o principal. Mas tinha grandes jogadores como... Tinha lá o Roberto Carlos, tinha Rivaldo, tinha, quem vai lembrando aí, Ronaldinho Gaúcho. Olha que seleção de 2002, hein? Então, se você observar, no mínimo aí em 3 das 5 Copas do Mundo que o Brasil ganhou, tinha sempre um grande jogador. E qual é o grande jogador que nós temos hoje? Né? Eu acho que Neymar, ele vai ser não vai ser aquele grande jogador da seleção que o pessoal, que o brasileiro espera. Eu estou botando fé em Hendrick. Tô achando que a Copa do Mundo de Hendrick, presta atenção, hein? Porque se a gente esperar pro Neymar, é perigoso a gente ficar, né? Sem nada, né? Vamos botar fé em Hendrick, viu? Tô botando fé em Hendrick. Quem é esse aqui? Né? Exatamente. Vamos botar fé que o Brasil joga sábado, estreia sábado na Copa do Mundo. Vamos lá, 12 horas 16 minutos. Olha a notícia que correu muito ontem em toda a Bahia, nos meios de comunicação, nas redes sociais, nos jornais, televisão, em rádios e tal. Foi o problema que o avião do ACM Neto, né? O avião de ACM Neto sofreu despressurização durante voo para Livramento Nossa Senhora, né? Ele estava indo para Livramento Nossa Senhora. O que é a despressurização? A despressurização de avião de ACM Neto ocorreu durante viagem para Livramento de Nossa Senhora. A aeronave perdeu a altitude rapidamente, né? Mas pousou em segurança. Vamos buscar aqui mais informação para saber direitinho, né? Esse negócio de despressurização. Peraí, que falta o oxigênio, né? Aí tem que baixar a altitude para ficar na situação compatível, né? A informação foi confirmada por integrantes da comitiva do ex-prefeito de Salvador. Além de ACM Neto, também estavam na aeronave o pré-candidato ao Senado, João Roma, do partido PL, e o senador Ângelo Coronel, do partido Republicanos. A deputada federal Roberta Roma, do PL, que é esposa de João Roma, candidato ao Senado, e também o deputado Nelson Leal estavam. Nelson Leal é um dos coordenadores da campanha e também integravam, né? Eles integravam o grupo. Despressurização de avião de ACM Neto causou perda de altitude, né? Informações preliminares apontam que a aeronave sofreu uma despressurização durante o voo, perdeu altitude de forma abrupta, passando de cerca de 30 mil para 10 mil pés. Apesar do susto, a aeronave pousou em segurança e nenhum dos ocupantes ficou ferido. O que é a despressurização de aeronave? Ela acontece quando há perda total ou parcial da pressão interna da cabine de uma aeronave, né? Como os aviões voam em grandes altitudes, onde o ar é mais rarefeito e possui menos oxigênio, a cabine é pressurizada artificialmente para garantir a segurança e o conforto dos passageiros. Quando ocorre uma despressurização, os pilotos seguem protocolos de emergência que incluem a redução rápida da altitude para níveis onde a respiração pode ocorrer normalmente, sem a necessidade de sistemas
auxiliares. Dependendo da situação, máscaras de oxigênio podem ser acionadas automaticamente. Embora o procedimento possa causar susto devido à descida acelerada da aeronave, a despressurização não significa necessariamente que o avião esteja em risco de queda. Casos como esse são previstos nos protocolos de segurança da aviação e exigem resposta imediata da tripulação. Aí, depois disso que aconteceu ontem, né, com o avião aí do pré-candidato a Semi Neto, o pessoal começou lembrar, vixe Maria, lembra de Cleriston Andrade? Lembra de Gersino Coelho, saudoso Gersino Coelho, pai de Nilo Coelho? No dia 11 de setembro de 1950, o engenheiro Lauro de Freitas morreu durante a campanha estadual em um acidente aéreo. A aeronave caiu às margens do Rio São Francisco, em Bom Jesus da Lapa. No acidente também morreu o pai do ex-governador Nilo Coelho, na época deputado Gersino Coelho, que era postulante a vice-governador na chapa de Lauro de Freitas. No lugar dos dois postulantes entraram Regis Pacheco, que venceu o pleito e assumiu a administração estadual em 31 de janeiro de 1951. 32 anos depois, o então candidato entrou o Regis Pacheco. Regis Pacheco entrou no lugar do Lauro de Freitas e venceu a eleição. 32 anos depois, o então candidato a governo da Bahia, o Cléristo Andrade, nessa época eu lembro, né? Eu morava na roça. Eu me lembro que minha mãe ficou, a notícia saiu no rádio, né? Que a gente tinha aquele rádio grande assim, de mesa, rádio grande, e eu fiquei, minha mãe ficou prestando atenção, e eu fiquei do lado dela prestando atenção. Eu tinha o quê? 8, 10 anos, né? Eu fiquei prestando atenção, né? Ah, que morreu o Cléristo Andrade, candidato a... Aí eu me lembro que minha mãe falou, até hoje eu não esqueço, né? Ela falou: agora o MDB vai tomar conta de tudo. Aquilo ficou na minha mente. Eu não sei se... Eu me lembro disso. Minha mãe falou. Agora o MDB vai tomar conta de tudo. Aí eu não sei se eu ficava assustado. Ou se eu fiquei sem saber se era bom ou se era ruim o MDB tomar conta de tudo. Eu não sei se eu questionei, mas eu me lembro que minha mãe falou isso. Agora o MDB vai tomar conta de tudo. Pois é. Então aí, o candidato da época, né, o Cléristo Andrade, morreu em um acidente de helicóptero em Itapetinga durante a sua campanha ao governo da Bahia. Alguns dias depois da sua morte, a eleição no estado já na porta, o então governador Antônio Carlos Magalhães, cabeça branca, escolheu o nome de João Duval Carneiro para suceder Cléristo Andrade. João Duval venceu com 60% dos votos e governou a Bahia até 1986. Outro acidente que aconteceu na política brasileira é do Eduardo Campos. Eduardo Campos morreu em um acidente aéreo em Santos. Ele era do PSB. Era sentido como um candidato que poderia crescer nas pesquisas. Essa aí, qual foi a campanha de qual ano? Era pré-candidato a presidente, né? Ele era pré-candidato a presidente. Então, assim, são fatos que marcaram, né? Depois disso que aconteceu aí com o avião de Semi Neto, as pessoas começaram a dizer: campanha política corre risco. Você sabe por quê? Que as pessoas viajam mais, os candidatos, né? Os candidatos, assessores e tal, viajam mais de avião, às vezes forçam a barra, pega com avião pequeno, à noite, com...

situações assim que podem acontecer acidente, né? Agora é preciso colocar a vida acima de tudo. Ah, mas se eu não correr muito eu vou perder a eleição, eu não consigo fazer o show, não... Primeiro a vida. É bom que os candidatos, os pré-candidatos, as assessorias, né, os partidos, priorizem a vida. Porque não adianta, se não correr demais, eu vejo aí político, candidato, corre motorista, fascista motorista, corre se não dá tempo. Tem que prestar atenção, pedir a Deus orientação e permissão, mas fazer, cada um fazer a sua parte. Né, porque é um período assim... que os candidatos, pré-candidatos, correm muito risco, por conta da alta demanda, da grande demanda de estar em várias cidades, vários municípios, né? Artista, por exemplo, período junino, fazer vários shows em várias cidades diferentes. Então, é importante que se priorize a vida. Se der certo e conseguir a eleição, bom, se não der, paciência. Né? Amigão, aí um prefeito liga, eu queria ser o show para sábado, tal dia, olha, sábado eu já vou estar em tal cidade. Não, mas você pode chegar 2 horas da manhã, não dá certo isso. O cara vai fazer um show 8 horas da noite numa cidade, meia-noite noutra cidade, quando é 3 horas da manhã tem que estar em outra cidade, não dá certo isso. Ele fala assim, olha, eu já estou fechado nessa data, porque não adianta crescer demais o olho e depois dar um problema maior. É, olha, nessa data aí eu já estou fechado, tal cidade. Ah, mas não dá para fazer isso, não, não dá certo. Porque vira e mexe, artistas, empresários forçam a barra, querem fazer 2, 3 shows numa noite só. Não dá certo isso. Né? Expõe o artista, expõe a organização do evento, o público fica irritado e por aí vai. Né? É igual político. Ah, eu tenho 20 reuniões nesse final de semana, para que isso? Rapaz, não, 20 não consigo fazer. 5, 8, até é possível, mas 20 não. Então é preciso ter limite nesse tipo de coisa, né? Dizer não consigo fazer, não consigo chegar. Ah, senão nós vamos perder a eleição. E se você perder a vida, rapaz? Então é bom que assim, né? As coordenações de campanha, os assessores, partidos, deem prioridade, né, à vida dos seus candidatos, né, dos seus membros dos partidos, né, e pisar mais o pé no freio, e mais devagar, né, porque a história mostra tragédias, né, que tem acontecido, até porque não se teve limite nas decisões, né. Vamos lá. Agora, 12 horas 29 minutos, programa 104 Debate comigo, Salvani Cotrim, todo dia, meio-dia. Tudo que for do interesse da comunidade, você vai acompanhando, hein? Quem é esse aqui? Ah, esse aqui é Marola. Eu falei, Alexandre Moraes mandando mensagem para mim, 1 hora dessa, ministro. Quando eu fui ver, era Marola. Boa tarde, Salvani, aqui na escuta. O jogador de destaque do Brasil e que assumiu o protagonismo na conquista do título de 1962 foi o grande Garrincha. Mané Garrincha também, 70 não foi não, Marola? 70? Não, porque Garrincha, ele 66, em 66, parece que o Pelé machucou, não foi? Pelé machucou, não conseguiu chegar até o final da Copa. Mas aqui Marola está me informando que 62 foi Garrincha, né? O Deus das pernas. E em 58, Marola? Me fala aí, em 58, quem foi o grande destaque do primeiro título mundial da seleção brasileira? Em 58? Se você perguntar Jaildo Coutrinho, da Retífica Jancar, ele sabe, porque Jaildo entende muito de futebol. Meu amigo, Retífica Jancar, 33 anos da Retífica Jancar. Se você perguntar Zé Carneiro da JC Autoescola, Zé Carneiro da. Zé Carneiro, mas da JC Metalúrgica. Se você perguntar a Marcão da Tintas Guanacu, né? 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

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Marcão sabe, hein, Marcão? O Marcão, naquela época ele já era menino, 10 anos de idade, mais ou menos, 12 anos, ele deve lembrar. Marcão da Guanacô. Ei, Marcão, em 1958, quem foi o grande jogador da seleção brasileira? Hã? Em 58, Pelé já foi o grande jogador? Eu sei que em 70 ele foi. 1970. Em 50, Marola tá falando aqui, ó. Em 58 ele também foi o grande jogador, que tinha 18 anos de idade, Pelé. Olha. Marola tá falando que em 1962, Pelé machucou no primeiro jogo. Mas em 66, Pelé também machucou. Tava com contusão. Ele não conseguiu jogar, viu? Viu, Marola? Em 1966, quando, né, o Brasil teve o hiato, né? Não conseguiu ganhar aquela Copa. Ele ganhou em 58, 62, 66 ainda ganhou e voltou a ganhar em 70. Tudo aquilo, naquele período do Pelé e Garrincha, né? Que eram os dois grandes jogadores. Mas tá aí, né? Então, em 58, segundo informação do meu amigo Marola, Pelé já foi o grande destaque, já tinha apenas 18 anos, hein? Era bom de bola aquele Pelé. Era bom de bola, hein? Com 18 anos o cara já aparecia, já fazia diferença, né? À toa que foi considerado o rei do futebol. Não é à toa, não. Agora, Paulo, meu amigo Paulo da Veiga e Melo, que Paulo assistiu o jogo de 70. Ele assistiu. Hein, Paulo? Você lembra, Paulo? Hã? 1970, Pelé passou a bola para... Eu nem nascido eu era em 1970. Paulo da Veiga e Melo, assessoria em crédito. Você já não era nascido, não, Paulo? 70? E agora, quem entende muito dessa época aí é Roberto. Meu amigo Roberto da Solatinta. 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Quem entende também dessa época é meu amigo. Meu amigo Léo. 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
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Marola mandou aqui mais informação. Salvani, em 1966, Pelé foi muito caçado em campo, acabou ficando lesionado. Nessa Copa, apesar da Inglaterra ter sido campeã, o grande destaque foi Eusébio, jogador de Portugal. Eusébio, jogou muito, hein? Jogou muito. Agora, Marola, eu estou observando uma coisa, hein? O pessoal está falando o seguinte: Portugal é um dos favoritos para essa Copa agora, de 2026. Você acha, Marola? Pra, será? Portugal nunca ganhou uma Copa. Embora tenha aí o Cristiano Ronaldo, grande jogador, mundialmente conhecido, mas nunca ganhou Copa. Portugal. Será que é favorito para essa Copa agora? Sei não, eu ouvi falar. França, tudo bem. Né? Alemanha, tudo bem. Espanha, tudo bem. Mas Portugal? Marola falou assim: Zavani, nesse ano Portugal tem um bom time. Quais são os jogadores de Portugal que jogam no PSG? Não tem uns carinha novo que joga lá no PSG? São de Portugal? Qual é o nome dele, Marola? É o PSG, campeão da Champions League? E me informa aí, porque eu não sei tudo. Eu preciso de apoio dos meus amigos e tal, informação. É. Parece que tem dois jogadores portugueses que jogam no PSG. Esse carinha novo, bom de bola. É, se tiver pelo menos uns 5 ou 6 daquele nível, e não adianta ter só, né? Marola está informando aqui, porque eu soube que tem no PSG da França, tem dois jogadores portugueses, né? Carinha novo, bom de bola, bom. Se juntar com Cristiano Ronaldo, é possível que Portugal fique com um time competitivo, mas ainda assim eu não acredito muito, né? É Vitinha, Salvani. Vitinha, maestro do meio do campo. É o Vitinha mesmo. Vitinha. Agora eu lembrei. Ele sabe conduzir a bola, vira o jogo, não erra passe. É Vitinha. Né? Joga no PSG. Tá certo. Obrigado, meu amigo Barola, pela informação. Mas vai juntar. Mas só o Vitinha não resolve. Só o Vitinha não resolve, né? Para o Vitinho aparecer, teria que ter pelo menos 5 ou 6 do mesmo nível. Não tem. Tem o Cristiano Ronaldo, que já no final de carreira, tanto é que já está lá para o Oriente Médio, jogando naquela região lá. Se ele estivesse em alto nível, o Cristiano Ronaldo, né, ele estaria na Europa, né, ou no Real Madrid, ou no Barcelona, né, ou no próprio PSG, ou tal. Foi para o Oriente Médio. O Oriente Médio tem muito dinheiro. Dinheiro lá do petróleo, isso e aquilo, mas a liga não tem assim tradição, não tem muita competitividade. Aí os grandes jogadores no final da carreira vão para lá. Neymar estava lá, o Messi estava lá. Messi veio para Miami, né? Neymar voltou para o Brasil e Cristiano Ronaldo continuou lá. Como é que é o nome do time de Cristiano? Al-Hilal. Eita, Jair Rocha mandou uma mensagem aqui: Salvani, aqui na escuta, larga de resenha. Poxa, não. Quem é isso aqui, mais aqui? Ah, é doutor, aqui doutor Ariovaldo. Esses três candidatos aí vão perder a eleição, Salvani. Esses candidatos aqui é deputado, Ari? Aí, doutor Ivaldo, foi prefeito. Esses três candidatos aí que você falou vão perder a eleição para deputado federal. Será? Será, Ari? Não é não, moço. Doutor Ivaldo não tem piedade, né? Ele bota logo para lascar. Ah, é perder a eleição. É, esses três aí. Então, seguindo, eu estava fazendo caminhada ali no parque da cidade, quando passou por mim numa velocidade, meu amigo Joselito Nascimento da Cobara Autopeças e Serviços. Aí eu pensei rápido, vou apressar o passo para acompanhar meu amigo Joselito Nascimento da Cobara Autopeças e Serviços nessa caminhada.
Eu apreciei o passo, fui caminhando, cansando, distante, fui ficando. Não consegui acompanhar Zelito Nascimento na caminhada. Ô baixinho que caminha rápido, hein? Daqui a pouco passou por mim numa velocidade, dessa vez correndo, sabe quem? Joselito Nascimento da Cobara Autopeças e Serviços. Aí eu me retei. Falei, o que, que é isso? É um deboche? Hã? Agora não, vou passar por ele. Eu falei, cismei. Eu quando eu cismo, meu amigo, cismei e falei, vou passar por ele numa velocidade que ele vai ver agora, ele me paga. Eita, cismei, eu me lasquei. E fui correndo, tentando, cansando, distante, não consegui acompanhar Joselito Nascimento da Cobara Autopeças e Serviços, nem na caminhada, nem na corrida. Aí eu larguei pra lá. É melhor deixar pra largar pra lá. 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Olha, um pastor, ele escapa sem ferimentos após carro capotar 3 vezes na BR-122. Quem foi o pastor? Hã? O pastor Aurelino Santos, conhecido como Pastor Léo, da Igreja Batista Filadélfia de Urandi, saiu ileso de um grave acidente registrado na BR-122, nas proximidades da entrada do Riachão, aqui em Guanambi. É? Segundo informações apuradas, o líder religioso retornava de uma viagem a Jequié, quando, durante uma tentativa de ultrapassagem, um dos pneus traseiros do veículo estourou. Com isso, o motorista perdeu o controle da direção. O automóvel, um Fiat Uno, saiu da pista, desceu uma ribanceira, capotou por pelo menos 3 vezes. O veículo ficou completamente destruído. Apesar do impacto e dos danos causados ao carro, o pastor não sofreu ferimentos. Foi a mão de Deus, pastor. As circunstâncias do acidente não foram detalhadas, né? E ainda bem que o pastor saiu ileso, né? Não teve ferimentos, nem coisa mais grave, e graças a Deus está vivo, né? Mas você passou apurado, viu, pastor? Passou apurado. Já imaginou o carro virando as pernas, ali os pneus para cima, e virando de novo, tô na virada, você fala: oh, meu Deus, onde é que eu tô? Onde é que? Quem sou eu? É uma agonia, rapaz. Eu imagino, né? Ave Maria. Aí, quer dizer, o pastor, Jesus Cristo, né, pastor? Jesus Cristo. Mas Ave Maria também.

0: governador Jerônimo Rodrigues manifesta solidariedade a Assemi Neto após pouso de emergência e defende disputa política no campo das ideias. É? Olha aí, o governador Jerônimo Rodrigues manifestou solidariedade ao ex-prefeito de Salvador e pré-candidato ao governo do estado, Assemi Neto, após o pouso de emergência realizado pela aeronave em que o adversário político viajava na tarde de ontem, né? Além de Assemi Neto, estavam a bordo o ex-ministro e pré-candidato ao Senado, João Roma, a deputada federal Roberta Roma, o deputado estadual Nelson Leal, né? E depois o Assemi Neto agradeceu, né, a mensagem de solidariedade do governador Jerônimo Rodrigues. Disputa política é disputa política. Respeito ao cidadão, ao ser humano, é outra coisa. É, embora se tenha a disputa política, em muitos momentos muito acirrada, às vezes, né, é preciso ter respeito ao cidadão, ao ser humano, em primeiro lugar. Né? Disputa política fica... De forma secundária, né? O importante é a vida, é o respeito ao cidadão, ao pai de família, ao ser humano. Isso é que importa. Conferindo agora 12:46, a gente vai para o intervalo, para o apoio cultural e volta já no seu rádio.
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0: 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Meu amigo Zé Carneiro tá ligado. Ei, Zé trabalhador. Ei, Zé, você tá achando que Neymar vai jogar? O que você acha, assim, de titular? No primeiro jogo, não. No primeiro jogo é contra o Marrocos, né? Agora, parece que contra o Haiti. É o segundo jogo, né? O Neymar já vai jogar, viu, Zé? É, meu amigo Zé Carneiro. Zé tava meio chateado com o Neymar, porque ele ligou pra Neymar, Neymar não atendeu. Eu falei assim, Zé, você não preocupa, não. A vida dá voltas, as águas se trombam. O dia que Neymar souber quem é você, é Neymar que vai ligar pra você, viu, Zé? Se preocupa não. É, culpa não. 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Cadê meus amigos lá da Eucaliptus Brasil? 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Hugo tava virado, não tava bom não. Roberto falou, ei Savani, o Hugo não tá bom não. Eu falei, ele tá doente? Ele falou, não, mas não tá bom com o Flamengo. Que demitiu Felipe Luiz. Hugo é flamenguista. Gostava e gosta de Felipe Luiz, mas aí botaram lá. Como é o nome agora do cara? O treinador do Flamengo é... Não é Zé Mourinho, não. Você tá doido? Não é Zé Mourinho, não. Esqueci o nome do treinador do Flamengo. O cara é tão bom que eu esqueci o nome. Agora, Filipão não esqueço. Zé Mourinho, não, Guardiola não esqueço. Agora, treinador... Não esqueci. Esqueci. É por isso que o Hugo tá retado, né? O Hugo e daí o Carlitos Brasil. Tiraram Felipe Luiz, colocou um cara aí, um careca, que não, nada contra careca, mas o cara não tem, né, categoria, assim, igual Zé Mourinho, Guardiola. 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Cadê Ravi? Ravi, filho, Ravi, 9 anos de idade, filho do meu amigo Roberto. Já gosta do nosso programa de rádio, Ravi. Tá na faixa roxa no karatê já, né, Roberto? É, o Ravi, filho de Roberto, 9 anos de idade, já tá na faixa roxa no karatê. Parabéns, Ravi. Continue treinando, viu, Ravi? Futebol, esporte em geral, é disciplina, né? É dedicação, tem esses fundamentos aí, essas regras que ajudam muito na formação do cidadão. Por isso que a prática do esporte é muito interessante, quer seja a natação, voleibol, basquete, futebol, as artes marciais, né? Tudo leva à disciplina, à dedicação que vai servir na vida, né? Na formação do cidadão, né? É isso aí, obrigado meu amigo Roberto da Eucaliptos Brasil. Hugo, né? Toda a turma aí, muito obrigado pela audiência. O negócio aí de, assim, já vou tocar a música de Mão Branca, é o quadro aqui no clima do São João, na fogueira do seu coração, no oferecimento da Retífica Jancar, 33 anos da Retífica Jancar. 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Sobre a matéria de Vitor Bonfim, está no site Política 10, olha aí, está no site Vitor Bonfim, possível ida da deputada Lídice da Mata para a suplência de senador de Jacques Wagner não desanima Vitor Bonfim, que diz acreditar que os votos de Lídice seriam redistribuídos entre os candidatos do PSB. Essa matéria está aí no site Política 10, você pode acessar politica10.com.br. Suplência de Wagner não altera planos do PSB, diz Vitor Bonfim, ao comentar cenário de Lídice da Mata. Olha aí, o deputado estadual Vitor Bonfim, do PSB, afirmou que o Partido Socialista Brasileiro está concentrado no fortalecimento de sua chapa para a Câmara dos Deputados e que uma eventual indicação da deputada federal Lídice da Mata para a suplência de senador de Jacques Wagner não altera os planos eleitorais da legenda para 2026. Em entrevista ao Bahia Notícias, durante a Bahia Farm Show, Vitor Bonfim destacou que a direção nacional do partido orientou os diretórios estaduais a priorizarem a formação de chapas competitivas para deputado federal, diante da necessidade de superar a cláusula de barreira. Olha aí. Segundo o parlamentar, o PSB construiu uma nominata considerada robusta, reunindo candidatos com histórico eleitoral consolidado e potencial para ampliar a bancada baiana em Brasília. O PSB optou por centrar forças na chapa de federal. Construímos uma chapa robusta, com nomes fortes e já testados nas urnas. Nossa perspectiva é eleger 3 deputados federais, agora em 26, afirmou aí Vitor Bonfim. Olha aí. O PSB elegerá 2 ou 3 deputados federais agora em outubro. Conforme publicado recentemente por este jornalista e estudioso de ciências políticas, Salvani Cotrim, do site Política 10, no partido PSB concorrerão às possíveis duas vagas ou três vagas, Leite da Mata, que teve 112.385 votos em 2022, Mário Negro Monte Júnior, que teve 147.711 votos, né, em 2022, Elisângela Araújo, que teve 73.138 votos, e Vitor Bonfim, que teve 68.043 votos em 2022. O partido elegendo três, então, certamente a Lídice e o Negro Monte, que tiveram mais votos, tem mais possibilidade de se elegerem. Se for eleger três, aí a outra vaga vai ser entre aí, a concorrência entre Elisângela Araújo e Vitor Bonfim. É, vai ser uma peleja. Acesse aí, moço, acesse o site politica10.com.br para você conferir essa e outras notícias, né? Um abraço, final do programa. Cadê a música de Mão Branca? O pedacinho da música de Mão Branca, moço? Cadê? Até amanhã.

0: 1:02.
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0: Está entrando no ar o programa A Voz da Libertação, órgão oficial da Igreja Pentecostal Deus é Amor, sede mundial, Avenida do Estado, número 4568, Baixada do Glicério, Liberdade, São Paulo, capital. Presidente Eremi Miranda, fundador, saudoso missionário Davi Miranda.
1: Tua voz ouvi e te recebi.
0: Sede setorial, Rua Otávio Mangabeira, número 130, Centro de Guanambi. Na responsabilidade do pastor Edson Teixeira.
1: Esse...

Está no ar o programa A Voz da Libertação. E esse que vos fala e saúda a todos com a doce e gloriosa paz do Senhor, seu irmão em Cristo, pastor Edson Teixeira. Estaremos junto com essa programação até às 14 horas, são 13 horas e 6 minutos. Esse é o meu, seu programa A Voz da Libertação. Vamos ouvir um lindo louvor, Débora Miranda, Escondido em Deus. Lindo louvor.

13h10, esse é o meu, seu programa, A Voz da Libertação. Hoje é terça-feira, na nossa igreja Pentecostal Deus e Amor, é o culto das mulheres de fé. Então você que me ouve, que me assiste, você que mora em Guanambi, você que mora na zona rural, em algum distrito pertencente ao município de Guanambi ou em algum povoado, vocês são os nossos convidados especiais para participar desta grande concentração de fé e explosão de milagres hoje na Igreja Pentecostal Deus é Amor, aqui no centro da linda cidade de Guanambi, Rua Otávio Mangabeira, número 130, ao lado da Pousada Lara. Esse é o endereço que nos conduz à bênção de Deus. Igreja Pentecostal Deus é Amor, a igreja dos milagres de Deus. Deus tem feito coisas extraordinárias nesta igreja. Através dos dons do Espírito Santo, Deus tem operado maravilha na vida de todos que têm comparecido nas grandes e poderosas concentração de fé e explosão de milagres. 13h12, esse é o meu, seu programa A Voz da Libertação. Você que me ouve, que me assiste, compareça, venha hoje à noite, venha ouvir a palavra de Deus. Deus tem uma palavra para os vossos corações, Deus está ali esperando, Deus sabe as suas necessidades, Deus sabe o que você almeja, Deus sabe o que você precisa. Venha, a igreja Deus é Amor, templo 7, Rua Otávio Mangabeira, número 130, ao lado da Pousada Lara. Esse é o endereço de que nos conduz à bênção de Deus.

alegrei-me quando me disseram: vamos à casa do Senhor. 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

13h15, esse é o meu, seu programa A Voz da Libertação. Quero convidar os irmãos também, amanhã é terça-feira, é a quarta-feira do grande mover de Deus. É, nessa ocasião, amanhã pela manhã, um poderoso circo de oração, presença já confirmada da cooperadora Leni, a qual estará pregoando a palavra de Deus, orando pelos mais excelentes dons do Espírito Santo, num ciclo de oração que começa às 8h da manhã e às 19h o culto dos homens de fé, presença já confirmada do jovem João Paulo, que estará pregoando a palavra de Deus e orando pelos mais excelentes dons do Espírito Santo nesta quarta-feira do grande mover de Deus. Serão duas concentrações de fé e explosão de milagres. Não fique de fora, venha participar. Deus tem uma palavra para os vossos corações. E hoje é terça-feira, culto das mulheres de fé, as mulheres que oram e os milagres acontecem. Então você que está com um problema insolúvel aos seus olhos, você que já bateu em várias portas, não tem tido soluções para os problemas, eu convido a você a visitar a Igreja Pentecostal Deus e Amor. Jesus, ele tem a providência, ele é a solução de tudo, ele é a solução para todos. Quem sabe você está aí triste, angustiada, cabisbaixa, mediante a situação que está vivendo, visite a Igreja Deus e Amor hoje à noite, Rua Otávio Mangabeira, número 130, ao lado da Pousada Lara. Fica próximo, se você mora no bairro Alto Caiçara, bairro Beija-Flor, fica próximo, querido amados irmãos, ao supermercado Doce Lá, próximo à farmácia Pague Menos, e após a Pousada Lara, do lado, é a Igreja Pentecostal Deus e Amor. Então não fique em casa sofrendo, não fique, venha. Deus tem uma palavra, Deus quer mudar o quadro da sua vida, Deus quer mudar o quadro da sua história. Igreja Pentecostal Deus e Amor, Rua Otávio Mangabeira, número 130, ao lado da Pousada Lara. Vamos ouvir um lindo louvor, Débora e Leia, Gratidão, O Olhar de Jesus.

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1: São 13 horas e 20 minutos, lembrando a todos os ouvintes, todos os telespectadores e internautas, que hoje, às 13 horas e 30 minutos, estaremos lendo a palavra de Deus e pregoando, e após estaremos fazendo a oração de explosão de milagres e cura divina. Quero convidar você, amanhã é o ciclo da oração, a partir das 8 horas da manhã, é o poderoso ciclo da oração. Nós temos orado 50 minutos antes de passar para o preleitor, que amanhã já está confirmado, a irmã Leni, que vai estar pregoando a palavra, orando pelos mais excelentes dons do Espírito Santo. E você que me ouve, que me assiste, venha participar do ciclo da oração. Você que tem meses que não vem ao ciclo da oração, faça um esforço, venha amanhã. Deus tem uma palavra para os vossos corações. Mas se por força maior você não puder vir, vem à noite. À noite, com jovem João Paulo, estará pregoando a palavra de Deus, orando pelos mais excelentes dons do Espírito Santo, e Deus vai fazer o milagre acontecer nas vossas vidas, porque Deus, ele não mudou. Deus é o mesmo de ontem, de hoje e será eternamente. Então convido você a comparecer hoje, amanhã é a quarta do grande mover. Hoje é o culto das mulheres de fé. Quero falar para vocês os dias dos cultos e os horários, que nós temos culto na nossa sede, que é localizada na rua Otávio Mangabeira, número 130, o Templo da Glória de Deus daqui de Guanambi. Temos o culto aos domingos, é o culto da família, esse domingo, dia 14, a partir das 19 horas. Todas as terça-feiras é o culto das mulheres de fé. Todas as quarta-feiras, às 8 da manhã, é o ciclo da oração. Às 19 horas, culto dos homens de fé. Quinta-feira, todas as quintas, culto de ensino da palavra. E todas as sexta-feiras é a sexta-feira da guerra contra o mal, em dois horários, às 8 e também às 19 horas. São 7 cultos no decorrer da semana para você escolher. 4 cultos na semana, 5, para estar buscando a presença de Deus, porque Deus tem abençoado a vida de muitas pessoas que tem comparecido à Igreja Pentecostal Deus é Amor, templo sede. Por quê? É muita oração aqui na nossa sede. Nós tivemos sábado agora a vigília de oração, 3 horas de oração. Ontem tivemos a oração do Calvário, que vai das 18 às 19. Hoje é 1h40 de oração, antes do preleitor assumir, 1h40. Então, é por isso que o poder de Deus é muito manifesto. Deus tem dado visões aos irmãos a respeito da manifestação do poder de Deus. Vamos ouvir um lindo louvor, novos valores. Escuta-me. 13 horas e 24 minutos.

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13h29, esse é o meu, é o seu programa, A Voz da Libertação. Quero lembrar os irmãos que dia 20 de junho, 20 desse mês, teremos a vigília do avivamento, com um grande tema. Deus deu tema já do que ele quer da vigília, que está em Levítico 6, versículo 13. E o fogo arderá continuamente sobre o altar e não se apagará. Então é a vigília do avivamento, neste dia 20 de junho, a partir das 23 horas, no templo sede da Igreja Pentecostal Deus é Amor, o Templo da Glória de Deus, localizado na rua Otávio Mangabeira, número 130. Prepare a sua caravana, você que me ouve de outra cidade, você que me ouve de algum distrito, zona rural, venha, Deus tem uma palavra para os vossos corações. Irmãos, são 13h30, vamos fazer menção da leitura da palavra de Deus, que se encontra no livro de Salmos 119, que diz assim, e o verso 2: bem-aventurados os que guardam os seus testemunhos e o busca de todo o coração. Querido, amados irmãos, a palavra de Deus nos chama de bem-aventurados os que guardam os seus testemunhos, os testemunhos de Jesus Cristo, e o busca de todo o coração. Guardar o testemunho do Senhor é vivermos uma vida de obediência, de temor, de sinceridade. Uma vida

vida de plena comunhão com Deus, se desviando do pecado, do engano, da mentira, mas tentando viver uma vida de retidão, porque não é fácil. Não é fácil viver uma vida de obediência em um mundo que proporciona tantos prazeres momentâneos. Mas para nós vermos a Deus, nós temos que viver uma vida de obediência, de temor, de sinceridade. Nós não podemos desviar nem para um lado e nem para outro, mas vivemos uma vida de temor, de sinceridade a cada dia. Porque o mundo que nós vivemos nos proporciona tantos prazeres carnais, tantos prazeres que são momentâneos. Só que Deus preparou para o seu servo uma morada eterna. Nós estamos aqui na terra, mas não somos dessa terra. A nossa morada está preparada desde a fundação do mundo. Então, muitas das vezes, as pessoas querem se apegar a esta terra, querem viver os prazeres que a terra proporciona. Mas só que o evangelho é um evangelho de renúncia. Jesus disse ao discípulo que vinha após mim: renuncie a si mesmo. Você sabe o que é você renunciar a vós mesmo? Quando nós renunciamos a nós mesmos, nós estamos testemunhando a palavra de Deus, estamos guardando testemunho, estamos vivendo uma vida de separação do pecado, do mundo. Infelizmente, não posso generalizar, muitas pessoas têm trazido o mundo para a sua vida. Muitas pessoas que se diz servo de Deus, ela não faz a diferença. Ele não faz a diferença. Estamos vivendo uma era que o povo quer andar igual ao mundo. Mas a palavra de Deus, ela diz em Tiago 4, versículo 4, adúlteros e adúlteras, eu falei isso aqui a semana passada, não sabe que a amizade do mundo é inimizade contra Deus? Não sabe que aquele que ama o mundo constitui-se inimigo de Deus? Então as pessoas não entendem que Deus escolheu um povo seu como ovelha do seu pasto para fazer a diferença em um mundo corrompido, que o pecado tem se alastrado. E se nós buscamos a Deus de todo o nosso coração, nós sabemos o que fazer. Aquilo que desagrada a Deus, nós não vamos fazer. Aquilo que agrada a Deus, nós vamos fazer. Deus, ele deu livre arbítrio ao homem. Escolheu o caminho da salvação, o caminho da perdição. E a Bíblia, ela é a nossa regra de fé. O Salmo 119, verso 1, que nós lemos 2. Bem-aventurados os que trilham os caminhos retos e andam na lei do Senhor. Bem-aventurados que guardam o seu testemunho e o busca de todo o coração. Precisamos, irmãos, buscar o Senhor de todo o coração. Precisamos viver uma vida de santidade. Quando estamos falando vida de santidade, é uma vida de separação do mundo, do pecado. Por quê, irmãos? Porque nós sabemos que nós não somos desse mundo.
E nós sabemos que tem que haver a diferença entre o justo e o ímpio, entre o que serve a Deus e o que não serve. Não tem como a igreja ser a favor do mundo. A igreja vai na contramão do mundo. A igreja, ela foi escolhida como sal da terra e luz do mundo. A igreja é para resplandecer em meio às trevas. É para as pessoas olhar para a igreja e ver que a igreja é diferenciada. Mas infelizmente, tem muitos que estão se embaraçando com os prazeres momentâneos deste mundo. Mas nós temos que fazer a diferença como servo de Deus, como cidadão que vai morar no céu. Nós temos que mostrar que nós somos diferentes, que através da nossa vida de obediência, de temor, de sinceridade, outras pessoas queiram ser igual a nós, olhar para nós e falar: eu quero ser igual aquela irmã, igual aquele irmão. Por quê? Porque nós vivemos uma vida de separação, nós vivemos uma vida diferenciada, nós não se misturamos com o mundo, estamos no mundo, mas temos a plena certeza e convicção que nós não somos daqui. Que Deus abençoe. Fique esta palavra no coração de vocês aí. Que essa mensagem venha germinar e vocês entendam que vocês não são daqui, que nós não somos daqui. Que Deus nos chamou para fazer a diferença. Senhor Deus e Pai que está no céu, mais uma vez entramos na tua santa e gloriosa presença, meu Deus. Vem perdoar os meus pecados, minhas falhas, as minhas transgressões, as minhas negligências. Toma direção, toma primazia de tudo, Deus. Ó Senhor, Deus de Abraão, Deus de Isaac, Deus de Jacó, que o Senhor manifeste o seu poder sobre nós. Que o Senhor derrame da tua unção, da tua graça, do teu poder sobre a tua igreja. Espírito Santo, convence esse homem, esta mulher, essa criança, esse adolescente, esse jovem do pecado, da justiça e do juízo. Espírito Santo, mostra para ela que o Senhor nos escolheu para fazer a diferença, meio uma geração corrompida, meio uma geração que não quer saber de Deus, meio uma geração que quer viver conforme a vontade do seu coração. Meu Deus, eu te peço, Deus, em nome de Jesus Cristo, trabalha nas mentes, dá entendimento, direção ao povo, para que eles possam entender que o Senhor nos escolheu para fazer a diferença, que nós somos luz, que nós somos sal. Deus tremendo, poderoso, eu oro por essas pessoas que se encontram enfermas agora, meu Deus, essas pessoas que precisam do milagre, da cura, da libertação, essa pessoa, meu Deus, que está desesperada, desesperado mediante o diagnóstico dessa enfermidade. Ó Deus, que ela possa recorrer ao Senhor, que ela possa confiar que o Senhor é o Deus que cura. Ó meu Deus, cura esta pessoa, cura, cura, Deus, cura, cura, Deus grande, cura, liberta esta vida, liberta. Deus, eu oro pelo teu servo, irmão Armando, agora, que obra o Senhor tem feito na vida dele,
O Senhor tem dado saúde ao teu servo, continua dando saúde, força, graça. Ele está sempre na tua casa orando pelos seus, Senhor. O Senhor sabe o desejo que ele tem de estar na tua casa. O Senhor sabe como ele ora em favor dos teus, meu Deus. Que o Senhor possa abençoar o teu servo, fortalecer os ossos, os órgãos dele. Eu oro por o irmão Paulo, esposa da irmã Zenilda. Trabalha na mente, no coração de Paulo, faz uma grande obra, Deus. Eu oro pelo teu servo, irmão José Magalhães. Dá saúde ao teu filho, meu Deus, à sua esposa. Eu oro pelo irmão Paulo. Eu oro pelo irmão Ailton, meu Deus, pela irmã Marinalva, pela irmã Elza. Eu oro pela esposa do irmão José Magalhães. Dá saúde aos teus filhos. Dá saúde, meu Deus. Eu oro pela irmã Bia, a irmã Creuza. Dá saúde aos idosos, meu Deus, da tua casa de oração. Eu oro em prol de Valdeir, Senhor. O Senhor é o Deus de milagres. O Senhor pode curar o teu servo. Eu oro em prol da minha vida, a vida da minha esposa, do meu filho, nos dá saúde. Eu oro em prol da Igreja Deus e Amor de Guanambi, da Igreja Deus e Amor do campo pertencente a Guanambi. Eu oro em prol dos meus familiares, da minha parentela. Ó Deus, eu oro em prol da minha mãezinha, dá saúde a ela, fortalece os ossos, os órgãos dela, meu Deus. Ó Deus de milagre, ó Deus de maravilha, eu oro, meu Deus, em prol dos meus filhos, em prol dos meus irmãos, das minhas irmãs, das minhas cunhadas, da minha netinha, do meu sobrinho, da minha sobrinha. Eu oro em prol, Deus, do ministério em geral, Deus é amor, de toda a diretoria deliberativa, executiva. Eu oro em especial pela irmã Irene Miranda, da saúde, da vigor, da autoridade, autonomia à tua filha. Eu oro em prol desse ministério, Deus, esta obra foi o Senhor que levantou, que edificou sobre uma rocha essa igreja. O Senhor edificou essa igreja na palavra, no ensinamento, ó Deus, da tua santa e inerrante, inefável, que nós, como cidadão do céu, temos que viver uma vida diferenciada do mundo, do pecado, do engano, da mentira. Ó Deus, que o Senhor possa honrar a fé da tua igreja. Toma as caravanas, meu Deus, que vão sair daqui da região de Vitória da Conquista. O ônibus que está saindo de Jaguaquara em direção a Seabra, Bom Jesus da Lapa. Depois vim para aqui, meu Deus, em Guanambi, em direção a São Paulo. Toma a caravana que vai sair de Jaguaquara, meu Deus, também ali, meu Deus, passando no sul da Bahia, voltando, meu Pai, para a Vitória da Conquista, para pegar o povo ali na sede estadual, em direção a São Paulo. Que o Senhor abençoe esta igreja, esse ministério que completou no dia 3 desse mês 64 anos de libertação, de cura. Ó Deus amado, somos membros desse ministério, somos pastores, os presbíteros, diáconos, operadores, as anos, Daniéis. Ó Deus, eu te agradeço. Ó Deus, eu oro agora por esta pessoa, meu Deus, que colocou as garrafas com água. Onde tiver uma garrafa com água, que o som sonoro está chegando através, meu Deus, da página do Facebook, através do rádio receptor. Que o Senhor possa unge essas águas agora, para as pessoas que bebam, receba a cura, a libertação, o milagre. Unge as peças de roupa também, para as pessoas que vão vestir, receba a cura, a libertação, o milagre. Ó Deus, eu oro pelas pessoas das fotografias, essa pessoa, meu Deus, que precisa de uma cura, de uma libertação, essa pessoa que não tem uma paz interior, essa pessoa que tem batido em várias portas e não tem tido êxito. Mas que o Senhor repreenda esse mal, repreenda, meu Deus, e garanta a vitória, meu Deus, garanta a bênção, o milagre, em nome do teu filho amado Jesus Cristo, para a vida de todos, em nome de Jesus.

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1: É 13 horas e 49 minutos. Esse é o meu, seu programa Voz da Libertação. Quero convidar todos os ouvintes, você que entrou agora nessa programação. Esse programa é da Igreja Pentecostal Deus é Amor, aqui de Guanambi, Bahia, que tem a sua sede aqui no município de Guanambi, no centro, na rua Otávio Mangabeira, número 130, ao lado da Pousada Lara. E eu quero convidar você que me ouve, que me assiste, para participar de uma grande concentração de fé, culto das mulheres de fé. Por isso que é uma grande concentração de fé. E as concentrações na Igreja Deus é Amor é de muita fé, é muita oração. Hoje temos 1h40 de oração. Você não vê isso em outros ministérios. Antes do culto, 1h40. É por isso que a Igreja Deus é Amor é respeitada mundialmente como a igreja de libertação, de cura, que Deus tem feito maravilha na vida de todos que têm comparecido à Igreja Deus é Amor. É, e na vida de você que me ouve, que me assiste, vocês que precisa de uma intervenção divina na sua vida, venha hoje, compareça ao culto das mulheres de fé. Deus estará operando maravilha na vida daqueles que comparecerem. Deus tem uma palavra para os vossos corações. Não fique em casa, venha receber o seu milagre, a sua cura. Você também que pode vir amanhã pela manhã, é o poderoso circo da oração. É, cooperadora Leni estará pregoando a palavra de Deus. E também às 19 horas, jovem João Paulo, pregando no culto dos homens de fé e orando pelos mais excelentes dons do Espírito Santo na quarta-feira do grande mover de Deus. Irmãos, quero falar para vocês que o adversário nosso luta para os crentes não ir na igreja nas quarta-feira. São poucos que vão. Às vezes os visitantes têm mais força de estar buscando a Deus nas quarta-feira. Convido você, minha irmã, meu irmão, membro da sede, venha, se esforce. É a quarta-feira do grande mover de Deus. É a quarta-feira do operar de Deus. Deus tem uma palavra para os vossos corações nessa quarta-feira, 13 horas e 51 minutos. E lembrando os amados irmãos, telespectadores, internautas, você que mora em Guanambi, mora na zona rural, mora em algum povoado, distrito pertencente a essa linda cidade, você que mora nos bairros aqui de Guanambi, é nesse sábado que vem, né? De sábado que vem a 8, dia 20, teremos a vigília do avivamento. Vai ser forte a vigília do avivamento, que começa às 23 horas. Teremos 2 horas de oração. Primeira parte, as mulheres de fé orando das 23 à meia-noite. Da meia-noite até as 1h da manhã é os homens de fé, os obreiros, aquele que o seu nome está na escala, você que tem um cargo na obra de Deus, vai estar ali orando. E eu creio, irmãos, que através da oração o poder de Deus será manifesto. Deus tem algo especial preparado para vossas vidas. 13 horas e 53 minutos, esse é o meu, o seu programa, a voz da libertação. É a voz de Deus no seu lar, é a voz de Deus no seu coração. Não perca, compareça à Igreja Deus é Amor, rua Otávio Mangabeira, número 130, em uma das grandes e poderosas concentrações de fé e explosão de milagres que são realizados na Igreja Pentecostal Deus é Amor, rua Otávio Mangabeira, número 130, no coração da linda cidade de Guanambi, o templo da glória de Deus.

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1: Querido amados ouvintes, são 13 horas e 56 minutos. Eu quero falar de algo muito importante da obra de Deus para vocês que têm um amor à obra do Senhor, vocês que gostam de ajudar a obra de Deus. Nós pagamos esse programa, todo mês tem, nós pagamos. 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Tem uma irmã lá do Monte Pascoal que ela gosta de ajudar esse programa. Tem irmãs de outro ministério que vai lá. Tem uma idosa que ela está em casa agora. Ela tem uma mesa que ela coloca as fotografias, as peças de roupa para receber a oração. E ela tem vindo aos cultos. Ela não congrega na Deus é Amor, mas gosta de ajudar a pagar o programa A Voz da Libertação, porque ela sabe que é uma bênção de Deus esse programa. 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Você vai receber a oração, que a Igreja de Deus é Amor aqui de Guanambi, temos oração todos os dias. Amanhã o ciclo da oração é 50 minutos, à noite 1 hora e 40 minutos de oração. Então amanhã só na sede vai ter 50 minutos e na antes do culto à noite terá mais, vai ser uma 150 minutos de oração amanhã na nossa Igreja Deus é Amor. Hoje temos 1 hora e 40 minutos, que é 100 minutos de oração. Então é por isso que o poder de Deus é muito manifesto. Muitas pessoas têm contado a bênção, muitas pessoas têm contado o milagre, muitas pessoas têm recebido vitória, livramento, laços cortados, obra do mal desfeita contra a vida delas. Então, Deus abençoe a vocês que vão fazer a transferência via Pix, que Deus abençoe. Eu quero já me despedir com a doce e gloriosa paz do Senhor. Peço a oração de vocês, que amanhã estamos se deslocando para São Paulo aqui junto com a caravana. Estaremos junto aqui na terça-feira, se assim Deus permitir, junto com vocês, com esse programa A Voz da Libertação, ou na quarta-feira. Terça-feira vai estar o cooperador Vanuele junto com vocês, amém? Quero me despedir com a doce e gloriosa paz do Senhor. Sou irmão em Cristo, pastor

0: Jesus.
1: O programa A Voz da Libertação fica por aqui. Volte a nos ouvir amanhã, nesse mesmo horário e por esta mesma emissora. E que Deus abençoe a todos.
2: Duas horas e dois minutos.
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0: Oi, boa tarde, Guanambi, boa tarde, Brasil.
1: Brasil.
0: Salve, salve, galerinha do Comando da Tarde, uma ótima tarde pra você de terça-feira. Lembrando que hoje, 9 de junho, o ano é 2026, lá vamos nós com mais um Comando, sempre pela sua 104,9 FM.
2: Pega nessa emoção, sabe você, minha princesa.
0: Terça-feira por cá, tá, bebê? Lembrando você que terça-feira por cá e hoje se comemora aí, tá? Hoje, 9 de junho, é o dia do porteiro. Alô, meus amigos porteiros aí, ó, boa tarde pra vocês, abraço pra vocês, parabéns. É, e você chama no 999-29-1049, tá, bebê?

0: Pois é, porque é Luiz Ricardo, tá? Só estamos começando. E eu convoco você para chamar no 999-29-1049. Esse é o contatinho para você interagir comigo aí até às 16 horas. 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

0: Pois é, bebê, você curtiu de calcinha preta por cá e também aí, ó, de Paulo e de Paulino, de bandinha pra você, tá? Mas vamos pra cima aí, vamos pra cima, sempre pela esquerda, porque é contramão na direita.
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0: Lembrando que hoje, 9 de junho, dia aí do porteiro, é a data perfeita para agradecer a esses profissionais que garantem aí a nossa segurança, é um bom funcionamento aí dos condomínios, empresas, escolas, com muita dedicação. Se você cruzar com um porteiro hoje ainda, não deixe de parabenizá-los. E se você for um profissional da portaria, parabéns pelo seu dia. Alô, meu amigo! Alô, meu amigo Marcos Vieira, abraço pra você e parabéns pra você também, tá, bebê? Não esquece aí também do nosso amigo aí do Colégio Pequeno Príncipe, é, meu amigo Tata, alô, Tata Marques, aquele abraço pra você, parabéns e pra todos os profissionais aí da portaria. Dia do Porteiro, dia 9 de junho, comando da tarde, a 104, parabeniza aí todos vocês.

Pois é, você curtiu por cá, Cavaleiro do Forró, tá, bebê? Tem mais uma por cá e essa é especial pra todos os porteiros aí de Guanambi, Bahia, Brasil. Chegando pra você, Marília Mendonça, alô, porteiro. Alô, meu amigo Tata Marques, aquele abraço.

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0: Pois é, aqui você brilha, tá? Lembrando você que hoje, 9 de junho, o ano é 2026, lá vamos nós com mais um comando, sempre pela sua Cidade FM. Na voz Cris Produções, Cristina Pelourinho, eu, você, você e eu, até às 16 horas, tá? Lembrando que você chama no 999-29-1049. Esse é o contatinho pra você interagir comigo até às 16. Vamos nessa, Calabreso.
1: Ô, meu compadre Vejuca, deixa eu ver esse cavaco, meu. Vamos fazer uma homenagem ao nosso grande Matinho da Vila.
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0: 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Alô, Nivaldo, cadê você?
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E vamos à enquete de hoje, tá, bebê? A enquete dessa terça-feira é o seguinte: quem deve pagar primeiro o primeiro encontro? Quem convida ou que, ou você prefere dividir a conta? Chama aí no contatinho 77999291049. Repetindo pra você: quem deve pagar o primeiro encontro? Quem convidou ou você prefere dividir a conta? Chama aí que eu quero saber.

E eu convido pra você colar na live aqui, ó, através do arroba cris2s.pelourinho. Abraçando aí Voteca nas... Voteca já está por cá na live, tá? Abraçando também minha amiga Laicinha por cá, beijos no coração. Oi, Pri, boa tarde pra você aí, tá, bebezinha? Boa tarde, paz, paz, paz pra nós, tá? Oi, meu amigo Valdeci, abraço pra você também. Não esquecendo aqui também da Laide. Alô, Laide, abraço pra você, beijo no coração. Abraçando também aqui minha amiga Tayane, lá no bairro Alvorada. Priscila, alô, Laicinha, chama, tá? Que tá hoje, hein, vocês nos dedinhos aí? Tô gostando, tô gostando.

0: Começando as participações por cá, boa tarde, bebê.
1: Boa tarde, Cris. Aqui quem fala é a Josi Magalhães. Estamos aqui coladinho com você na 104 FM. Coloca aí nosso nome no meu sorteio.
0: Valeu, minha amiga Josi Magalhães. Abraço pra você. Também pra minha filha Maria Cecília, na sintonia hoje. Coladinha, hein, bebezinha? Beijos no coração, saudade de vocês. Por cá, minha amiga Tayane. Boa tarde, Cris. Passa a música aí de Toque 10. O nome da música é... Fez Teu Nome, será? Tá. Abraço pra você, já já tem Toque 10 por cá, tá, bebê? Só você.
2: Boa tarde, Cris.
0: Boa tarde, Brasil.
2: Tô ouvindo seu programa aqui, tô na borracharia de Du aqui, tá.
0: Alô,
2: trabalhando,
0: Du.
2: Tô ouvindo seu programa, viu?
0: É nozes.
2: Tá fazendo uma força aqui, seu programa tá massa, viu?
0: É nozes.
2: Seu programa tá ponto a ponto, viu? A gente tá ouvindo seu programa aqui. Manda uma música boa pra gente aí, viu?
0: Tá certinho, bebê.
2: Du é seu fã.
0: Alô, Du, abraço pra você aí, tá, Du? Beijão no coração, tamo junto e misturado aí. Obrigada por todas as tardes aí. Audiência aí, ó, sem sair de cima. Eu gosto, tá, Bê? Valeu, meu amigo Civaldão do Capim, o homem do requeijão. É isso? Vamos com mais uma, porque ainda dá tempo, bebê. Isso, né?

0: Pois é, chama aí no zap zap aí da 104,9 FM, é o 999-29-1049. Esse é o contatinho pra você interagir comigo até às 16, porque a minha amiga Val Pereira.
1: Boa tarde, Cris, que é a Val Pereira de Cantiba. Eu quero participar do sorteio do oferecimento do apoio cultural Pixaria Flor de Lis. Tá, 104, tá feliz.
0: Valeu, Val, um abraço pra você, obrigada pela participação, boa sorte no sorteio, bebê. Chegou a Val, agora chegou a irmã, né? Alô, Zira Carvalho, chama na bota.
2: Boa tarde, Cris, é a Zira de Candiba, quero participar do sorteio. 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
0: Valeu, bebezinho, abraço pra você, obrigada pela participação, estamos por cá até as 16, tá? Chegando música pra você aí, ó, e chegando por cá já ele, já de entrada aí, ó, Pablo do Arrocha, o nome da canção é Arquivos. Alô, minha amiga Daniela Santos, hoje no centro da cidade, receba, bebê.

Pois é, você curtiu aí Pablo do Arrocha, porque a pedido aí da minha amiga Dani no centro da cidade hoje, que pediu Pablo do Arrocha, o nome da canção, bebê. Me perguntaram aqui o nome, a gente fala, tá? Arquivos é o nome da canção. Chegando mais uma por cá, e dessa vez quem cola é Edgar Mão Branca, que vai estar aí em Guanambi, Bahia, Brasil, logo, logo aí no Forró do Gurutuba. Essa aí é especialmente aí pra meu amigo Duda Borracharia e também pra ele. Alô, Sivaldão, cadê você?

0: Pois é, bebê. Você curtiu por cá, Edgar Mão Branca. Essa foi especial aí pra meu amigo Duda Borracharia e também pra ele, Sivaldão aí do Requeijão, né? Sivaldão do Capim também. Abraço pra vocês, ótima tarde, bom trabalho aí, Tadu. Gratidão e continua na sintonia com nós. Chegando mais participação por cá e dessa vez quem cola é minha amiga Arlete do município de Pindaí, Bahia, Brasil.
1: Boa tarde, Cris. Tudo bem com você, minha linda? Aqui é Arlete do município de Pindaí. Respondendo a enquete aí, Cris. Eu acho que quem convidou, viu, Cris? Quem convidou que tem que pagar a conta. 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Quero muito ganhar. Tá na 104? Tá feliz. Chama na bota, meu amigo. Um grande abraço.
0: Chama que ela vai. Valeu, Arlete. Abraço pra você. Boa sorte no sorteio. Alô, meu amigo Chicão do Alto Caiçara.
2: Boa tarde.
0: Boa tarde, amiga, Brasil.
2: Estou na escuta aqui, Chicão do Alto Caiçara. A música fica por sua conta, tá bom? Qualquer música que passar aí pra mim, tá bom. Ofereço para todos os moradores do Alto Caiçara, Bairro Brasília, Beija-Flor, São Sebastião, Lagoa da Posse, Jatobá. E para Goiás. Alô, Goiás. Vai para você aí, Goiás. Do Bairro Brasília, Rua Paraíba, Bairro Brasília.
0: Alô, Gonais!
2: Pede um dia, falou, Cris.
0: Valeu, bebê.
2: Alô. Boa tarde, Chicão da Caixara. Tá na 104, tá feliz. Se tiver sorteio, você já sabe.
0: Sério, então?
2: Participar, é isso aí.
0: Participando. Valeu, meu amigo Chicão. Alô, Gonais, abraço pra vocês. Gratidão é a palavra. Mais uma por cá e dessa vez quem cola é minha amiga Patrícia da Fazenda Caixara. Ela diz: boa tarde, Cris. Quero participar do sorteio da pizzaria. 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Opa, Flor de Lis Pizzaria. É, ela diz mais um pouquinho, né? Só não respondeu a enquete, né, bebezinha? Só não respondeu a enquete, né, menina? Bora responder aí, ó. Vamos com mais um porquê. Dessa vez quem cola é minha amiga também da Fazenda Caiçara. Quem chega porquê é ela. Alô, minha amiga Camila Karina. Karina da Fazenda Caiçara, abraço pra você, tá, bebê? Obrigada pela participação e boa sorte no sorteio. Bora, calabreso!
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0: Mais uma por cá e dessa vez quem cola é a nossa amiga aqui, ó. Ela diz: boa tarde, Cris, sou Ana Paula da Fazenda Queimada, quero participar do sorteio da pizzaria Flor de Lis. Participando, tá, bebê? Na sequência a gente já solta pra você aí, ó, Toque 10, a pedido de Tayane do bairro Alvorada. O nome da canção é Fez Teu Nome. Essa é boa.

Ó, essa é uma das músicas mais gostosas do CD, né? Pra galera que tá solteira, né? A galera que vai fazer gostoso hoje, vai transar gostoso hoje. Quem tem um? No 3, 1, 2, 1.

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0: 37:46.
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Alô!

0: Aquele alô especial aí, ó, pra tia Nega aí, a esposa de tio Neco, no bairro Marabá. Todas as tardes, sintonizada na 104, pela sua 104,9 FM. Sintonizada aí no comando da tarde, tá, bebê? Abraço, tia Nega. Alô, tio Neco. Beijão no coração. Abraçando também meu amigo Nenê Santos e também Nenê Costa. Nenê Costa aí no bairro Monte Pascoal, a sua esposa Nalva e também a sua mãe Dio. Nenê Santo aí no bairro Alvorada. Beijão. Beijão no coração.
1: Alô, alô!
0: Abraçando minha amiga Laiane Bar, também a Poliana Poli Rocha, beijão no coração, não esquecendo o Diego Fernando, meu amigo Marreco aí no bairro Monte Pascoal, também a Ninha, beijão no coração, Dona Felicidade, Dona Sorriso do bairro Vila Nova.

E vamos continuar por cá com as participações, tá? Você chama no 999-29-1049. 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

0: Vamos de participação por cá. A gente agora fala com a galera do grupo Comando da Tarde, tá? Por cá, Maria Eduarda, ela diz: boa tarde, Cris. 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Luciene Santana também por cá, boa tarde pra você.
1: Boa tarde, Cris. 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
2: Boa tarde, Cris. Boa tarde, toda a galera do Comando da Tarde. Tá boa, Cris?
0: Eu tô.
2: Ô, Cris, pizzaria Flor de Lis.
0: Ó.
2: Localizado na Praça do Tumareno, no bairro Vila Nova. 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
0: Exatamente.
2: Valeu, Cris, coloca o meu nome no sorteio. Valeu, uma boa tarde.
0: Boa tarde,
2: passa
0: pra você,
2: nós
0: Cici.
2: E Amado Batista, Folha Seca.
0: Pensei que você ia falar feiticeira.
2: Ana Breto, Pauli Rocha, Mazinha, você aí na rádio, pra toda a galera que tá ligadinho no seu programa.
0: Valeu, minha amiga Sueli Silva, do bairro Vila Nova. Abraço pra você, beijão no coração e boa sorte no sorteio, tá, bebê? Vamos de música por cá. Quem chega por cá dessa vez é ela, Vilma Calmon, é o nome da cantora. Não Precisa é o nome da música. Chama, bebê!

0: Cristo, Paulo e Rocha aqui do Alvorada, Apoio Cultural, Pizzaria Flor de Lis. Crise, hoje eu quero ouvir uma música qualquer um de Pablo. Fez para todos que estão ligados na sua programação, principalmente o pessoal aqui do Alvorada. Valeu, obrigado. Tá na Cidade 4, tá feliz.
1: Boa tarde, Cris. Boa tarde a todos do Comando da Tarde. Sou Luciane do Alvorada. 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Quero ganhar. Beijos, Cris.
2: Boa tarde, galerinha, Comando da Tarde. Foi, vai ser bom demais. Boa tarde. Bora, Cris. Bora, gatinha.
3: Valeu, minha amiga Bolão, diretamente de Salvador, Bahia, Brasil, para o mundo. Abraço pra você, saudades, sabe? Abraço também pra minha amiga Luciene, no bairro Alvorada, Poli Rocha, também no Alvorada. Já passei Pablo hoje, tá, Poli Rocha? Você curtiu aí, né, bebê? Minha amiga Sueli Silva, no bairro Vila Nova, já tem Amado Batista pra você. Também ela, Luciene Santana, no município de Iguaporã. Também por cá, minha amiga Ana Brito.
4: Boa tarde, Cris. Boa tarde a toda a galera do Comando da Tarde. Vamos de enquete, né, Bê? Quem
3: agora
4: deve pagar o primeiro encontro quando convidou a
3: Ana Brito
4: a conta? Quem deve pagar, quem convidou, Cris. Quem convidou, quem paga a conta.
3: É por isso que eu não convido.
4: Se possível, toca uma música aí com o Eduardo Costa aí. Amor Além da Vida. Eu fecho a programação. E quero participar do sorteio da pizza aí. 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Valeu, Bê. Manda um alô para a Luz, no trabalho de Souza, minha sintonia. E para toda a galera do Comando da Tarde aqui. E para meu tio Carlos Delcy, meu primo Nielson, vai dar uma boa vinda em sintonia. Valeu, Beto. Você tá feliz. Mexe, que é seu telefone.
3: Valeu, minha amiga Ana Brito. Abraço pra você no Alvorada, também pra dona Cina, Fazenda Mário da Boa Vista. Não esquecendo também de meu amigo Nil e seu Carlinho. Ela voltou aqui, né? Vamos lá.
4: Cris, eu falei errado, primeiro encontro. Pagar o primeiro encontro. Pagar a conta, quem convidou, né?
3: Então você entendeu aí, né? Então você entendeu, né?
4: Eu falei errado, eu falei pagar o primeiro encontro.
3: Tá valendo, bebê. Tá valendo, valeu, Brasil. Bem. Valeu, minha amiga Ana Brito. Vamos de música por cá, chegando pra você aí, ó, a pedido da minha amiga Sueli Silva, diretamente do bairro Vila Nova, o famoso Vila Gay, tá? Ela pediu Amado Batista Folha Seca e eu trago com participações. Simone Simaria por cá, alô, Sussu.

Pois é, você curtiu aí Amado Batista, porque a participação aí de Simone Simaria, a pedido aí da minha amiga Sueli Silva, do bairro Vila Nova, ligadaça aí no Comando da Tarde, e eu agradeço, tá, Bê? Chegando mais música por cá, e dessa vez quem cola é Marília Tavares, Um Dia Te Levo, é isso? Então chama, bebê.

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3: 40 minutos.
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Pois é, estou de volta por cá, lembrando você que estamos indo aí para o último bloco de hoje, tá, Bê? Mas amanhã, com fé em Deus, estarei aqui novamente firme e forte. É, deixando para você, ó, deixando para você aí a dica que amanhã, quarta-feira, por cá, e tem ingressos para você curtir aí, tá? Tem ingressos para você curtir festa aí na sexta-feira, lá no espaço do Silvino. Lembrando que cantando por lá, nossos amigos aí, Vá Chamego, o Homem Sem Coração e também aí Aldidos Teclado. Logo mais aí, às 22 horas, tem para você Charles Fernandes, Charles Rodrigues, tá, Bê? O calabreso soprou errado aqui, mas tá valendo.

0: 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Alô, minha amiga Neiva Martielli, também meu amigo Emerson Batera. Alô, Enzo, cadê você?
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0: Vamos continuar por cá, lembrando que as participações já foram encerradas, mas tem muita música por cá ainda e também tem participações que quem já mandou antes, tá, bebê? 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Chama, Calabreso.

E vamos aí às últimas participações de hoje. Lembrando que ainda tem música por cá e o oferecimento aí é Pizzaria Flor de Lis. Lembrando que você concorre a uma pizza aí, ó, deliciosa aí, uma das melhores de Guanabí na sexta-feira, tá? Tá valendo também ingressos pra você curtir aí, tá, bebê? Vaxamego, Aldir dos Teclados, Homem Sem Coração. Tem também Charles Rodrigues. Isso na sexta-feira aí no Espaço do Silvino, tá? Caramba.

0: Vamos de participação por cá. Quem cola é meu amigo Nil da Fazenda Amaro da Boa Vista. Ele diz: boa tarde, Cris. Põe aí meu nome no sorteio da pizzaria Flor de Lis. Tá na 104, tá feliz. Valeu, Nil. Abraço pra você.
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0: Alô, meu amigo Avelino do Vale, diretamente do bairro Vila Nova para o mundo.
2: Boa tarde, Cris. Sou Avelino do Vila Nova. Lembrando, Cris, aos ouvintes, para passar no Rangão Lancho, situada na Praça do Feijão. E no Salão de Sueli, subindo em direção à rodoviária, perto da Pai Bahia, e coloco meu nome no sorteio. Tá na 104 e está feliz.
0: Valeu, meu amigo Avelino, um abraço pra você, beijos no coração. Mandar um abraço todo especial aqui pra Priscila Machado, nome da mulher forte, tá? Mandar um abraço aí também pra Laudelino Moreira, é isso? Boa tarde, como você está? Eu estou bem, graças a Deus. Alô, meu amigo Jorge Ferreira, abraço pra você. Oi, Cris, aqui é o Jorge Barbeiro, da Fazenda Caquinha, é isso, bem, Igaporã. Acho que é mais ou menos isso, né? Alô, meu amigo Jorge, hein? Igaporã, barbeiro forte aí, tá? Quem chegar aí na barbearia pode dizer que ouviu no Comando da Tarde. 30% de desconto aí pra quem fazer a barba hoje, tá, bebê? Alô, Jorge, abraço pra você. Obrigada por estar na live. Tem gente querendo falar por aqui, ó. Tem gente querendo falar por cá, tá, bebê?
3: Calma, Maria do Bairro.
0: Tô calminha. Vamos com mais participação por quê? Porque ainda dá tempo e quem chega é minha amiga Márcia Cristina, do centro da cidade. Ela diz: boa tarde, Cris, gostaria muito de ganhar essa pizza. Já experimentei e é uma delícia. Você sabe que são mais de 90 sabores. Sim, bebê, tá informada, hein? Tá certo também. E ela pede música e sorte com o Forró do Moído, participação de Priscila Sena por cá. Você pediu e eu.

0: e Priscila C.
1: Obrigada, gente!
2: Tá certo, então. Priscila Sena por cá, rapaz, vamos falar direito aí, né, Brasil? Então chama minha amiga Rita, que já tá por cá. Boa tarde pra você. Tá sumidinha, hein, menina?
3: Oi, Cris. Boa tarde pra todos do Grupo Comando da Tarde.
2: Valeu, minha amiga Rita Moreira, do centro da cidade. Manda um abraço aí pra minha amiga Morena Lima. Rapaz, ela bordou aqui umas toalhas aqui. Parabéns, viu, Morena Lima? Se fosse azul, era mais bonita ainda, viu, bebezinha? Minha amiga Ana Paula, da Fazenda Queimada, abraço pra você. Também minha amiga Selma, do grupo Comando da Tarde. Ela diz boa tarde a todos do grupo. Homem deve pagar. Não, não, tá errado. Aí tem que dividir, né, Bê? 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Valeu, minha amiga Selma. Beijos no coração e Morena Lima fala.
4: Quero participar da pista, Flor de Liso.
2: Valeu, minha amiga! Beijão no coração aí, tá, bebê? Mandar um abraço aí para o Sandro Silva. Ele diz, boa tarde, estou na escuta do seu programa. Sandro Silva, Palmas de Monte Alto. Abraço para você, obrigada pela sintonia da live aqui, tá, bebê? Mandar um abraço também aí para ela, loira do carro branco. Não sei se está em Guanabí ou se está em Vitória da Conquista. Mas, de qualquer forma, beijos no coração, tá, menina? Também aí para Priscila Machado, beijão no coração. Não esquecendo aqui também da minha amiga aqui, ó, da minha amiga Ana Maria Santos, ela mandou o nome todo, tá? Cris, beijo no coração, abraço pra você e obrigada por todas as tardes poder ouvir aí o programa Comando da Tarde pela 104, adoro demais, continue arrasando, Deus no comando sempre, tá, amiga? Beijos pra você. Vamos com música por cá e a pedido aí, tá, bebê? A pedido dela aí, nossa amiga Ana Brito, ela pede aí, ó, Eduardo Costa, Amor Além da Vida. Essa é linda, tá? Alô, minha amiga Lúcia Natomé de Souza, abraço pra você, boa tarde, beijos no coração.
5: Mas essa música foi baseada no texto da novela, uma novela que ainda vai entrar. E um amigo meu me contou toda a história, me passou toda a história da novela e pediu pra eu fazer a música. Era pra ser mais uma música que eu compus na minha vida. Mas depois dela pronta, foi que eu vi que essa música foi uma das músicas mais lindas que eu tive a oportunidade de compor em toda a minha vida. Com certeza. Não é porque é minha. Acho que é por causa da história, por causa do enredo da música. Quem ouvir vai se emocionar. A música chama-se Amor Além da Vida. Ouve aí.

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2: Você curtiu aí, ó, é Eduardo Costa, tá, bebê? A pedido aí da nossa amiga Ana Brito, a mulher tá apaixonada. Puxa, aí, madeira, tá? E a gente termina aí com essa de Wesley Safadão, mas antes eu mando um abraço aí, ó, pra Casa dos Pássaros GBI, Jorginho, também pra Poliana, Davi e pra Heloísa. Meu amigo Darius Bar no Marabá, beijão no coração. Não esquecendo de João Neto, lavagem de veículos, sistema leve trás no centro da cidade. Alô, meu amigo Jerry Adriano, alô, Jefferson Adriano. Abraçando também aí minha amiga Maria José do Bolo Mais Gostoso de Guanambi. Amanhã eu tô de volta no mesmo horário, no mesmo bate-canal, pela sua 104,9 FM. Fiquem todos com Deus e Deus no comando sempre, bebê.

0: 4 horas e 2 minutos.
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0: Fique bem. 4 horas e 7 minutos.
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Pra você ligado na 104 FM, uma ótima tarde. Pra você que tá assistindo a gente pela TV Guanambi, uma excelente tarde. Estamos começando o momento esportivo aqui na 104 FM e seguimos juntos até as 7 horas da noite com muita informação, fiquei sabendo. Neste exato momento entra ao ar o momento esportivo. Tudo que aconteceu no mundo da bola nas últimas 24 horas será aqui citado e, é claro, outros esportes. Ainda hoje vamos falar de Copa do Mundo. Amanhã começa a Copa do Mundo de 2026. Os jogos começam a partir de amanhã. Teremos os confrontos válidos pela abertura da Copa do Mundo, jogos importantíssimos, rodadas que irão marcar esta competição.

Vale destacar que, além de Copa do Mundo, vamos falar das mudanças que teremos na arbitragem, mudanças propostas pela FIFA que serão aplicadas primeiramente na Copa do Mundo. A Federação, ou melhor, a Associação Internacional de Árbitros, uma organização que é responsável ali não só pela condição da arbitragem no mundo, mas também responsável por boa parte da condição das leis do futebol, ela anunciou uma série de mudanças que serão aplicadas primeiramente na Copa do Mundo e depois, se derem certo, aplicadas no mundo inteiro. Vamos falar também de arbitragem aqui no Brasil, porque a CBF mudou o chefe da comissão de arbitragem. Sai o senhor Rodrigo Sintra, entra Sandro Meira Hit. No Brasil, o Botafogo sofre o seu sexto transfer ban por dívida da compra de Lucas Vilalba. O clube foi penalizado pela sexta vez na FIFA. No tênis, Serena Williams vence partida de estreia no WTA de Queens e avança às quartas de final. Essas e outras notícias a gente traz aqui na 104 FM.

Morumbi, são 4 horas e 12 minutos, 4 e 12. Aliás, fazendo uma correção, teremos a abertura da Copa na quinta-feira. Teremos a abertura da Copa do Mundo na quinta-feira, nesta quinta-feira agora. Olha, vamos começar falando dela, porque nesta quinta-feira começa a Copa do Mundo de 2026. Após longos 4 anos de espera, teremos a Copa do Mundo de 2026. Essa que terá uma série de mudanças, porque primeiramente será a maior na história do torneio. São 48 seleções, 12 grupos e 104 jogos no total que acontecerão. Além de tudo isso, teremos mudanças na arbitragem, mudanças na entrada dos atletas, não só isso, como mudanças em muitas áreas e estruturas que jamais haviam sido tocadas no conceito de Copa do Mundo. O Brasil estreia no sábado contra o Marrocos, dia 13, no estado de Nova Jersey. Brasil e Marrocos, o Brasil manda o jogo. É a estreia da seleção brasileira às 7 horas da noite. Posterior a tudo isso, na segunda rodada, o Brasil enfrenta o Haiti no estado da Filadélfia, na sexta-feira, dia 19, às 9:30 da noite. E na terceira rodada, o Brasil, às 7 horas da noite, enfrenta em Miami a seleção da Escócia. É um grupo que, bom, já fizemos aqui diversas análises, e todos chegamos em um consenso de que é um grupo onde você tem adversários que tecnicamente no papel são abaixo do Brasil, tirando o Marrocos, que é uma seleção que possui nomes e jogadores ali de certo renome e que podem ser ali num certo momento uma pedra no sapato da seleção brasileira, mas as outras duas seleções são muito fracas. O Haiti está disputando a sua primeira Copa em um bom tempo e, sinceramente falando, vai ser o saco de pancadas desse grupo. E a Escócia é uma seleção que, tecnicamente falando, comparado ao Brasil no papel, é muito abaixo do esperado, é muito abaixo da crítica. É claro, o Brasil não vem de resultados positivos e de atuações positivas, e o torcedor brasileiro não está tão confiante como esteve em outras Copas. Mas, mesmo assim, existe ainda uma leve, calejada, cansada, acabada esperança. Existe. É pequena, mas existe. Assim como também existe, mesmo que seja mínima, porém real, chance do Brasil ser eliminado nessa fase de grupos. Mas esperamos que isso não aconteça, porque temos que ser realistas. Temos que ser verdadeiros e realistas. A situação da seleção brasileira, as atuações recentes não convencem tanto o torcedor. Além de tudo isso, teremos na quinta-feira o jogo de abertura, o jogo que marcará a abertura da Copa do Mundo de 2026. Grupo A, México e África do Sul se enfrentam no Estádio Azteca, no Estado do México, na Cidade do México, a partir das 4 horas da tarde. É o jogo de abertura. Nessa quinta-feira, dia 11. Nesta quinta-feira, dia 11. Vale destacar que essa Copa do Mundo é a maior Copa do Mundo na história. Desde que a FIFA organiza essa competição, desde 1930, essa será a maior edição. Tanto no quesito de números, quanto jogos, seleções, grupos. É uma série de mudanças. Essa Copa do Mundo será dividida em diversas fases, como a gente conhece a fase de grupos. São 12 grupos com 4 seleções, cada seleção joga 3 partidas, os 2 primeiros se classificam, os 2 últimos dão adeus, vão embora, voltam para casa chupando o dedo. Na segunda fase, na fase de 32 equipes, ou como é conhecida popularmente, fase de 16 avos de final, são 32 seleções e 16 jogos eliminatórios. Oitavas de final, 16 seleções e 8 jogos. Quartas de final, 8 seleções e 4 jogos. Semifinais, 4 seleções e 2 jogos. Disputa de terceiro lugar, apenas um jogo entre duas seleções. E a grande final, que acontece entre as duas melhores, mais bem qualificadas, mais bem preparadas, mais bem estruturadas seleções desta edição de Copa do Mundo. Lembrando, essa também será a maior Copa no conceito de país sede. Pela primeira vez teremos 2 países. Três países. Teremos o México, Estados Unidos e Canadá. Houve uma era, houve um ano, no caso
vamos citar aqui 2002, onde tivemos a Copa que aconteceu no Japão e na Coreia do Sul. A Copa aconteceu nesses dois países, Japão e Coreia do Sul. Um ponto que as pessoas estão criticando muito, o fato dessa Copa ser em três países, é a condição da logística e a condição da temperatura. Porque existem muitos locais nos Estados Unidos onde o clima está consideravelmente elevado. Muitas seleções de países europeus cuja temperatura é mais baixa estão sentindo esse calor elevado. O Brasil, bom, os jogadores fizeram perguntas ali para os jogadores e muitos, poucos jogadores ali falaram sobre isso. Inclusive muitos, os que citaram no momento ali, os que foram entrevistados, falaram que, bom, temperatura tá normal. Inclusive o Matheus Cunha falou, pô, cara, temperatura pra mim tá normal, não achei nada estranho, eu sou da Paraíba, temperatura pra mim sempre foi quente. Palavras do Matheus Cunha, que é sim paraibano. E essa condição da temperatura para os brasileiros, a gente conhece, que a gente sabe, já estamos acostumados com essa temperatura, principalmente no Nordeste, que oscila entre 30 a 34 graus, fica nessa faixa ali de 30 a 34 graus, e a gente já está acostumado com isso. Outro fator que estão criticando muito é a condição da estrutura. Muitos centros de treinamento, principalmente nos Estados Unidos, estrutura abaixo do esperado, uma estrutura pífia, uma estrutura que não oferece conforto, nem a condição de aparelhos tecnológicos suficientes para seleções. Inclusive a seleção da Suíça está criticando muito o atual centro de treinamento deles, que está na cidade de Cleveland. Eles escolheram um centro de treinamento que está localizado na cidade de Cleveland, e o local onde está esse centro de treinamento é muito próximo a uma área com uma certa quantidade de floresta um tanto quanto densa. O CT, o centro de treinamento, é de um lado, no caso, no lado esquerdo, e no lado direito há ali uma mata muito densa que, por azar, curiosidade ou destino, seja lá o que for que você chame, essa área possui uma série de animais peçonhentos e selvagens. Inclusive, muitas pessoas da Comissão Técnica da Suíça reclamaram de uma série de animais como cobras que invadiram o CT. E isso deixa ali, de certa forma, coloca um certo risco à integridade do atleta. Outro ponto que estão questionando muito é a condição dos horários dos jogos, que para alguns países está ficando um tanto quanto inviável. Eu me refiro à condição de fuso horário. Mas aqui no Brasil isso não nos afetou tanto. Existem jogos que vão até um horário elevado, 7, 9 e meia da noite, mas não afetam tanto. Existem outros problemas também que estão sendo relatados. Essa Copa do Mundo é uma Copa que, tecnicamente falando, é uma Copa muito grande. Eu diria que grande até demais. Eu diria que com muitos problemas pequenos e que poderiam ter sido facilmente resolvidos com um simples fator que é a organização, mas aparentemente deixaram tudo para a última hora. Enquanto a vez são 4 horas e 20 minutos, 4 e 20. Olha, falando de Copa do Mundo, vamos trazer aqui 5 mudanças. 5 mudanças que a International Football Association Board, organização que escreve as leis do futebol, propôs para esta Copa do Mundo. 5 mudanças importantes nas regras do futebol que serão implementadas a partir desta Copa do Mundo deste ano. O pacote, ele foi aprovado pelos membros da associação na Assembleia Anual que ocorreu em 28 de fevereiro no país de Gales. É o maior acervo desde a chegada do VAR e quase todas as medidas têm um inimigo em comum: a cera. O combate à cera, a cera é uma das condições e situações, uma das problemáticas que mais vem sendo encaradas no futebol nos últimos anos. Porque o objetivo é combater a cera e acelerar o jogo. Na última Copa do Mundo, as partidas, elas tiveram em média 100 minutos com os acréscimos. E desde o tempo, 42 minutos em média, eram perdidos com bolas paradas, faltas desnecessárias, atendimento médico, cera. Tudo isso que é conhecido como antijogo. Primeira mudança: arremesso lateral. 5 segundos para cobrar o lateral. Quando o árbitro perceber que uma cobrança de lateral está sendo deliberadamente atrasada, ele deverá apitar e iniciar uma contagem regressiva visual com a mão
indicando ali 1, 2, 3, 4, 5 segundos, usando os dedos. Passou do tempo necessário, reversão, o lateral vai para outra equipe. Se a outra equipe também demorar, reversão, o lateral volta para determinada equipe. A mesma coisa se aplica no tiro de meta, serão 5 segundos para cobrar o tiro de meta. Como no caso anterior, quando o árbitro perceber que uma cobrança de tiro de meta está sendo propositalmente atrasada, ele deverá apitar e sinalizar os 5 segundos, a contagem regressiva visual. Entendeu? 5 segundos. Substituições. Os atletas têm 10 segundos para sair de campo. O jogador a ser substituído terá 10 segundos para sair de campo após o quarto árbitro erguer ali a placa que indica a alteração. A exceção se aplica a um jogador lesionado, a um lance de concussão ou a uma situação onde o atleta não conseguiu sair de campo em pé e teve ali que utilizar o auxílio da maca. Essas são as únicas exceções. Atendimento médico. 1 minuto fora de campo em caso de atendimento médico. Anteriormente, os jogadores saíam de campo para receber o atendimento médico à beira do campo e aguardavam apenas a autorização do juiz para voltar ao jogo. Agora será necessário aguardar pelo menos 60 segundos para voltar a campo, deixando o time com um a menos durante esse tempo. Essa mudança, ela tá dando o que falar. Porque se é 1 minuto, cara, 1 minuto é muita coisa. 1 minuto é muita coisa. Eu diria que 30 segundos, 40 segundos realmente é algo que dá pra considerar, dá pra você colocar 30 segundos, 40 segundos. Agora, 1 minuto. 1 minuto, eu creio que nessa mudança aí é muita coisa. Outra mudança, e a última delas, o VAR vai corrigir mais. Até agora, o protocolo do VAR, ele atendia apenas a 4 tipos de lance: gol, pênalti, cartão vermelho e... ou melhor, gol, pênalti, cartão vermelho direto e um erro de identificação. A partir dessa Copa, o VAR poderá fazer mais 2 correções: quando o árbitro confunde o tiro de meta com escanteio e quando o árbitro aplica por engano o segundo amarelo, que expulsaria o jogador. Como são erros objetivos, o VAR pode avisar diretamente a arbitragem sem que o juiz tenha que ir ao monitor, à beira do campo, para interceptar o lance. Olha, essas novidades, elas já entraram em vigor nos amistosos preparatórios para a Copa, nesses 2 últimos amistosos que tivemos, principalmente em jogos de seleções europeias. Aqui em jogos de seleções da América do Sul tivemos algumas mudanças aplicadas, mas não todas, até pela condição de essa ser uma mudança que foi primeiramente implementada no cenário europeu e que posterior a tudo isso virá aqui para o Brasil. Essas mudanças, na minha sincera opinião, todas são realmente muito boas. Eu creio que a condição dos 60 segundos do atendimento médico, eu acho que foi um exagero. Eu acho que foi ali na condição de colocar 60 segundos. Cara, 1 minuto é muita coisa. 1 minuto é muita coisa. Eu creio que não vai dar certo neste exato momento. Mas, porém, entretanto, todavia, é uma mudança que foi aprovada pelo Conselho e será aplicada nessa Copa do Mundo. Se der certo, posterior a tudo isso, será aplicada também em outros cenários: europeu, futebol sul-americano, América do Norte, América Central, asiático e dentre vários outros. Agora, sinceramente falando mesmo, se der certo e se vir para o Brasil, que seja verdadeiramente aplicado. Que realmente seja aplicado, porque aqui no Brasil, algum ser humano não tão inteligente, falar isso para não dizer outra palavra, ele decidiu criar a regra dos 8 segundos com relação a cobranças de tiro de meta. Se o determinado goleiro, ele por algum motivo... na hora da cobrança do tiro de meta, ele demorar para fazer a cobrança e o árbitro perceber, o árbitro começa a sinalizar a sua contagem com as mãos. É uma contagem visual, viu? Tem que levantar as mãos e começar a contar 1, 2, 3, 4, 5, 6, 7, 8 segundos. Deu os 8 segundos, o que era um tiro de meta para o time A se torna um escanteio para o time B. Pronto. Só que aqui no Brasil, eu acho que eles não entenderam que a nossa arbitragem, ou pelo menos uma boa parcela dela, é bem fraca. Mas bem fraca mesmo.
decidiu colocar essa regra. Colocaram a regra. Aplicaram, ela existe desde o Brasileirão de 2025. E de lá pra cá, uma série de erros. Porque a gente vê diversos lances onde goleiros estão levando até 25 segundos pra cobrar um tiro de meta. Goleiro que vai cobrar o tiro de meta, mas ajusta a bola. Ele ajusta ali, troca a marca. Lance em que o goleiro vai cobrar o tiro de meta, ele vai caminhando, vai passando igual uma tartaruga e vai caminhando, e quando cobra...

0: de cristal para saber que o árbitro está ali no momento contando na mente dele, na cabeça dele. Não! A regra é bem específica. Tem que ser feito a contagem visual. Independente do que aconteça, tem que ser feito a contagem visual para sinalizar e trazer a atenção do goleiro que está cobrando tiro de meta para o árbitro. Mas não. Já tivemos muitos lances aqui no Campeonato Brasileiro de árbitros que começaram a fazer a contagem, chegaram no número 4, número 5, parou de fazer a contagem com a mão e aí começou a fazer a contagem aqui na cabeça, na mente. Pera aí, pô. E tem árbitro que nem faz contagem. Quem tem acesso, se você aí tem acesso ao regulamento, no conceito de arbitragem da CBF, entra no site da CBF. Você vai entrar na aba arbitragem. Aí tem outra aba, normas, que são as leis, as regras. Você vai ver ali normas que estão marcadas em amarelo, que são as obrigatórias. Tem que ser feito. Ah, mas não sei porque o Papa... Tem que ser feito, é obrigatório em toda a partida. São regulamentos, são normas, causas que têm que ser feitas em toda a partida. Elas estão marcadas em amarelo. Tá lá escrito. Se o goleiro do determinado time demorar muito tempo na cobrança do tiro de meta, o árbitro tem que sinalizar uma contagem regressiva de até 8 segundos visualmente com suas mãos. Passou dos 8 segundos, é feita a reversão. O que era um tiro de meta se torna um escanteio. É uma causa, é uma norma obrigatória. Ela tá lá e tem que ser feita, mas muito árbitro aqui no Brasil não faz. Então o meu medo, ou melhor, minha certeza, porque eu tenho certeza que vai acontecer, eu tenho certeza que isso vai acontecer. Quando essas regras, essas normas que foram recentemente aprovadas chegarem aqui no Brasil, escutem o que estou dizendo, dificilmente serão aplicadas. E se forem aplicadas, serão muito mal aplicadas. A gente já viu aqui uma regra que a CBF aprovou, que foi a norma dos 8 segundos. O árbitro não tem nem a cara de pau de aplicar isso num jogo? Não tem. São poucos. Dá pra contar nos dedos os árbitros que aplicam essa regra. Dá pra contar nos dedos. E isso só deixa mais evidente o caráter da nossa arbitragem, que é praticamente inexistente. A arbitragem no Brasil, ela precisa ser revista. Eu tô aqui com uma mudança. A CBF fez uma mudança hoje no chefe de comissão da arbitragem. Saiu o questionadíssimo senhor Rodrigo Sintra e entrou o Sandro Meira Hitch. O Sandro Meira Hitch é um árbitro que eu tenho um respeito muito grande e, na minha sincera opinião, ele é um árbitro que teve uma carreira muito honesta no futebol brasileiro, pelo menos no seu começo, porque na sua reta final ele se envolveu em uma série de polêmicas, ainda mais relacionado a uma série de jogos que ele apitou na Copa do Mundo de 2014. Mas mesmo assim é um árbitro que tem um respeito muito grande. O senhor Rodrigo Sintra, que já foi responsável por uma série de atos e fatores muito questionáveis comandando a comissão de arbitragem da CBF, e também ele já passou pela comissão do árbitro de vídeo aqui na CBF, aqui no Brasil. Ele já passou também, ele já chefiou este ramo. Em Guanabí são 4 horas e 31 minutos. No próximo bloco a gente retorna justamente para falar sobre essa mudança da CBF no chefe de comissão da arbitragem. Sai o senhor Rodrigo Sintra, entra o Sandro Meira Hitch, e para falar também do Botafogo, que sofreu o seu 6º transfer ban por dívida de compra do jogador Lucas Vilalba. Em Guanabí são 4 horas e 32 minutos e já retornamos com mais informações.
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4: 4:37.
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0: Estamos de volta em Guanambi, são 4 horas e 38 minutos, 4 e 38. Estamos de volta para falar ainda do tema arbitragem, só que agora com o foco maior no Brasil. Porque a CBF mudou o chefe da comissão de arbitragem. Sai o senhor Rodrigo Sintra, entra Sandro Meira Ritti. Ex-árbitro, ele será o quinto nome na chefia de árbitros nos últimos 10 anos. A CBF decidiu pela demissão de Rodrigo Sintra, atual presidente da comissão de arbitragem. No lugar dele, entra outro ex-árbitro, o senhor Sandro Meira Ritti. A mudança ainda deve ser anunciada pela diretoria de Samir Chaoud, presidente da CBF, há pouco mais de um ano. Sintra, ele ocupava o cargo desde fevereiro de 25. Foi anunciado pelo então presidente Edinaldo Rodrigues e foi um dos responsáveis por implementar a profissionalização da arbitragem, que começou neste ano de 2026. Há 10 dias, ele fez uma palestra no grupo de Carlo Ancelotti sobre as regras da FIFA, na Granja Cumari, em preparação da seleção para a Copa do Mundo de 2026. A matéria cita que ele foi um dos principais responsáveis por implementar a profissionalização da arbitragem no Brasil. Só que é o seguinte, a arbitragem no Brasil não é profissional. Não é. Ele pode ter sido um dos principais idealizadores do conceito e da proposta que foi oferecida à CBF de talvez em um determinado momento profissionalizar a arbitragem. Que a arbitragem hoje não é profissional no Brasil. Não é. Infelizmente. Isso é um fato muito triste. Outra situação que o Sandro Meira Ritti, segundo a matéria, outra situação em que ele foi ali, segundo a matéria, um dos principais pilares, foi a relação do impedimento semiautomático. Essa coisa do impedimento semiautomático, isso aí é um buchicho danado. Porque o senhor Samir Chaoud, nomezinho complicado de falar, viu? Ele citou em janeiro de 2026 que teríamos a condição do impedimento semiautomático no futebol brasileiro, que seria sim implementado pelo menos até o final do primeiro semestre. Já estamos indo para o segundo semestre de 2026 e não vemos nenhuma informação, atualização ou andamento dessa condição, que é a profissionalização da arbitragem no Brasil. A gente não vê nada disso. Nada. Zero. Zero, zero, zero. Não temos nada disso. O que é um fato também muito triste, também muito complicado. Quem assume neste exato momento é o Sandro Meira Ritti. Ele vai assumir de forma definitiva. Ele que é ex-árbitro FIFA, apitou a Copa do Mundo de 2014 e 2018, se aposentou logo em seguida em 2018, foi árbitro por mais de 15 anos entre todas as divisões do futebol brasileiro e até Libertadores, Mundial de Clubes, Copa América e outras competições, como campeonatos estaduais, dentre vários outros. Ele assume este cargo em definitivo, será muito provavelmente anunciado nos próximos dias. A nova troca passa por avaliações da direção da CBF, que fez algumas mudanças desde a saída de Edinaldo Rodrigues. Sintra não deve ser o único a sair na comissão de arbitragem. Mineiro de Poços de Caldas, Ritti é o quarto nome à frente da arbitragem desde 2020, todos com curto histórico. Ele trabalhava como analista de árbitros na MLS, na Liga Americana de Futebol. Ainda ano passado fez parte do Comitê Internacional de Especialistas, implementado por Sintra, porém de vida curta. Além de Ritti, os ex-árbitros Nestor Pitana e Nicola Risoli deliberavam sobre lances em partidas da Série A e da Copa do Brasil.
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0: Em Guanambi são 4 horas e 43 minutos, ainda falando de futebol brasileiro, só que agora falando do Botafogo. O Botafogo não vive dias fáceis, vive uma situação bem complicada, vive sim dias difíceis, porque o Botafogo sofreu o seu sexto transfer ban. Esse agora foi uma dívida na compra do jogador Lucas Vilalba. Essa é a informação que tivemos aqui, e o clube foi penalizado pela FIFA dessa vez. O Botafogo sofreu a sexta punição da FIFA nessa terça-feira. Desta vez, a punição é pela compra de Lucas Vilalba, do Nacional do Uruguai. Essa compra foi realizada em janeiro de 2026. O uruguaio foi o primeiro reforço do clube para a temporada de 2026. Vale destacar que esse transfer ban, que foi resultado de uma contratação de 3 milhões de dólares, cerca de 16 milhões de reais na cotação atual, demonstra a queda bruta do Botafogo nos últimos anos. Eu acho que em um curto espaço de tempo não tivemos na história recente do futebol um clube que caiu tão deliberadamente no conceito de estrutura, folha salarial, elenco. Eu acho que não tivemos no futebol recente, dos últimos 10 anos pelo menos, um clube que sai de 2024 como campeão da Libertadores e campeão brasileiro e chega em 2026 como uma equipe que sofreu seu sexto transfer ban, que está com salários atrasados e que vive uma situação delicada com relação ao seu diretor barra, entre muitas aspas, gestor atual do clube, que é o senhor John Textor. As outras 5 condenações são por dívidas com o Atlanta United na contratação de Thiago Almada, contra o Ludogorets pelo Ryan Cruz e com o New York City por Santi Rodrigues e o Zenit por Arthur, que hoje está no São Paulo. E tudo isso uma série de não pagamento de multas. O último transfer ban sofrido resultou em uma punição por tempo indeterminado para o Botafogo, viu? Por ser reincidente, a sanção ela foi dada devido a penalidades administrativas da FIFA. Outra situação que também está relacionada, ainda com o Botafogo, é com relação à recuperação judicial, porque o Botafogo muito provavelmente vai entrar em uma recuperação judicial futuramente. A atual gestão do clube organiza os trâmites burocráticos para que essa recuperação judicial ela seja feita o mais rápido possível. Além do Botafogo, vamos citar aqui também o Corinthians, que vai também entrar em recuperação judicial nas próximas semanas. Vive uma situação mais avançada a equipe do Corinthians. Não é positiva, não é a melhor das situações, mas está em estágios mais avançados na sua recuperação judicial. Outra equipe que está vivendo recuperação judicial é o Vasco da Gama. O Vasco da Gama está vivendo um momento de recuperação judicial, esse que já está em andamento há um determinado tempo, organizado ali pelo presidente Pedrinho, e está aos poucos dando resultados. Uma recuperação judicial, para quem não sabe, a recuperação judicial ela é uma série de revisões, renegociações de dívidas e ajustes com federações, com clubes, com empresas ao qual o clube está ali com certas pendências. Isso é uma recuperação judicial, sem falar de outros trâmites e situações burocráticas que envolvem o nome da entidade. E quando o clube chega ao ponto de necessitar de uma recuperação judicial, é porque a situação não é das melhores. Não é das melhores mesmo. Em Guanambi são 4 horas e 47 minutos. Vamos a uma pequena pausa e no próximo bloco retornamos para falar de tênis, para falar da estreia da Serena Williams no WTA de Queens.
1: Essa não é uma história.

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Estamos de volta em Guanambi, são 4 horas e 55 minutos, as últimas informações do mundo esportivo. Estamos de volta para falar de Serena Williams, ela que estreou no WTA de Queens e venceu a sua partida e com isso avançou às quartas. De volta às quadras após um hiato de quase 4 anos, a ex-número 1 do mundo venceu a partida na chave de duplas ao lado de Victoria Mboko. Serena Williams não fez promessas, mas entregou tudo no jogo que marcou seu retorno ao tênis na tarde desta quarta-feira pelo torneio de duplas do WTA 500 de Queens em Londres. Ao lado da tenista número 9 no ranking de simples, Victoria Mboko, a americana de 44 anos mostrou potência em quadra e bateu as neozelandesas Erin Hoft e Nicole Metis por 2-0, com parciais ao qual trouxeram a vitória à americana. É um retorno triunfal, é um retorno magistral. Após quase 4 anos de hiato, a nossa querida Serena Williams está de volta ao tênis e voltou com tudo. Em Guanambi são 4 horas e 56 minutos, essa foi a última, chegamos ao fim do momento esportivo. Agradecer a você, nosso querido ouvinte, que nos ouviu durante esta uma hora de programa. Aliás, eu tenho que aproveitar aqui, neste exato momento, estamos chegando no fim do momento esportivo, e mandar o nosso abraço, mandar o nosso alô. Vale destacar que você pode mandar a sua mensagem pelo nosso WhatsApp. É o 99929-1049. Repetindo, 99929-1049. Olha, mandar um abraço para o Joaquim Nogueira, a Cida Nogueira e o Odilon Ramos, eles que são ouvintes fiéis aqui da Rádio Cidade, estão ouvindo o Matheus, vão ouvir o Léo Dourado daqui a pouco e, é claro, acompanham toda a programação da Rádio Cidade 104,9. Alô, enviado com sucesso! Em Guanambi são 4 horas e 57 minutos, vem aí Zezé de Camargo e Luciano, Imperfeito, tá na 104, tá feliz!

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8: 5 horas e 6 minutos.

Estamos de volta em Guanambi, são 5 horas e 33 minutos, 5h33, estamos de volta com mais informações. Agora o foco é o jornalismo, tudo que aconteceu em Guanambi, na Bahia, no Brasil e fora dele, será

0: relatado neste exato momento. Léo Dourado, uma excelente tarde a você, meu querido colega.
1: Matheus Fenômeno Ferreira, que bom falar com você, querido colega, nobre comunicador, nessa tarde agradável de uma terça-feira, dia 9 de junho. Vamos juntos, meus amigos, até às 7 da noite com muita informação para você. Tudo o que acontece em nossa linda Guanambi, na Bahia, no Brasil e fora dele, você fica sabendo aqui e agora. Lembrando, meus queridos, que você pode participar conosco, como fez até aqui com o Matheus, com os nossos nobres colegas, através do 999-29-1049. Eu quero muito ouvir o som da sua voz. Daqui a pouquinho nós teremos informações da área policial, da política. Nós temos muita coisa voltada aqui, meus amigos. Lamentavelmente, a área policial, tá? Tem sido muito movimentada a área policial nos últimos dias e nós vamos aqui evidenciando tudo isso, colocando para você no programa de maior audiência nas tardes da nossa Guanambi. Isso se dá por conta de você, nobre amigo, minha querida amiga, que todos os dias nos dá a honra de virar esse botão, de acionar o player do Rádios Net ou do aplicativo TV Guanambi. É fácil, é simples, é leve e nós estamos juntos nesta tarde agradável. Sendo assim, meus queridos, nós temos muita coisa para colocar em evidência. E eu aciono você que está aí do outro lado para acompanhar tudo no detalhe. Vamos então trazer aqui para você alguns destaques do dia de hoje na sua Rádio Cidade 104 FM.

0: Confira comigo algumas das informações que serão colocadas no dia de hoje aqui na emissora. Você vai ficar sabendo. Nós tivemos um carro que saiu da pista e capotou na BA-612. Esta é a BA que liga Candiba. Nós vamos trazer essa informação para você que se liga no som da emissora. Falando em Candiba, olha só. Uma discussão por uma perfuração de poço em Candiba terminou com um idoso ferido por golpe de facão na zona rural. Meu Deus! Nós vamos colocar aqui em evidência já esse informe e pedir calma a você. Olha, um adolescente, ele foi flagrado empinando uma moto e teve o seu veículo apreendido aqui em Guanambi. Guanambi que nos últimos tempos, né, nós temos tido aqui uma atividade muito boa da nossa briosa Polícia Militar no que diz respeito a tirar esses veículos de circulação. A turma acha que pode fazer o que quer, aí está a polícia dando respostas e baques consecutivos. Ainda no programa de hoje, atenção, você vai ficar sabendo. Nós vamos trazer para você no detalhe. Olha, aqui em Guanambi, nós tivemos uma situação voltada à condição da grande quantidade de obras que foi colocada pela prefeitura. Nós vamos falar sobre isso já já. É um fato também importante que nós colocaremos. São pelo menos 34 grandes obras realizadas pelo prefeito Arnaldo Azevedo, junto com toda a sua gestão, secretariado, nobres vereadores e o povo. Nós vamos trazer isso já já para você. Portanto, essas e outras notícias a partir de agora na sua Rádio Cidade 104 FM.
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0: Meu amigo Matheus, ontem já no fechamento do programa, eu acabei falando da seleção pra você. Você rapidamente meteu a ripa na seleção.
2: Eu falei a verdade.
0: Estamos atentos aqui, né, Teu?
2: Estamos atentos. Brasil estreia neste sábado contra o Marrocos.
0: O poderoso Marrocos.
2: A seleção do Marrocos vem de uma sequência de 5 vitórias seguidas, viu?
0: Ih, rapaz, isso não me deixa muito aliviado não, viu, Teu? Enfim, daqui a pouco, inclusive, aquele tema que você trouxe ontem falando sobre a vacina e outras questões, reverberou, viu, Teu? Que eu recebi de mensagem hoje. O grande problema, meus amigos, é que as pessoas às vezes confundem, não é? Não é porque, e eu disse isso ontem, falo mais uma vez tranquilamente aqui, não é porque a vacina do Butantan, lamentavelmente, dentre as 500 milhões de doses, acabou e está ainda sob suspeita, né? A condição da morte de duas pessoas, que as vacinas da Covid naquela oportunidade o fizeram também. Estou dizendo isso, amigos, porque muita gente mandou mensagem para mim e nós discutimos uma discussão rica nesse aspecto, né? Porque nós não podemos misturar uma coisa com a outra, tá? É importante. Nós podemos questionar? Sim, podemos. Nós podemos fazer apontamentos aqui, ó, isso aqui é bom, isso não é? Podemos, claro. Mas afirmar com veemência, jamais, amigos, tá? Botem na cabeça aí o que esse humilde comunicador vai dizer agora. Toda história tem dois lados, ou mais, viu? Tem história que tem até 5. Toda história tem dois lados, todas. Então essa questão da vacina tem que ser ouvida, tem que ser apurada pelos especialistas, enfim. Esse tema foi discutido ontem, eu quero trazer um tema de hoje. Quero trazer um tema novo para você ligado no som da emissora, tá? Que acontece, amigos? Veja bem, nós tivemos no dia de ontem vou chamar de acidente, mas não chega a ser um acidente porque está bem o ACM Neto. Mas o avião ao qual estava o candidato ao governo do estado, né, o ACM Neto, ele teve um problema grave, tá? Um problema gravíssimo. Ele teve que retornar a Salvador, o que impediu o pouso aqui na cidade de Brumado, que está muito próximo a Guanambi. Esse avião, ele transportava o ex-prefeito de Salvador, o ACM Neto, candidato ao governo do estado, né? Estavam nesse avião outras autoridades políticas, ok? O avião, de acordo com informações, ele despressurizou, tá? E o que acontece? Perdeu a atitude, levou o piloto a adotar os procedimentos de segurança necessários, tá? O pouso foi cancelado, já estavam bem próximo a Brumado, o pouso foi cancelado. Eles retornaram daí para Salvador, que é muito veloz, né? De avião é coisa muito rápida, tá? Nenhum dos ocupantes ficou ferido. Repito, estava lá o pré-candidato ao Senado, o João Roma. Estava lá o senador em exercício, Ângelo Coronel. O deputado estadual, Nelson Leal, estava lá. E esse grupo iria desembarcar aqui em Brumado, tá? Depois seguiria de carro até Livramento. Agenda política, minha gente, ok? O ACM informou que está todo mundo bem, O João Roma informou que com ele também tudo bem. A sua esposa, né, a Roberta Roma, tudo bem. O Ângelo Coronel, tudo certo. Que maravilha. Todos eles, o Nelson Leal, todos eles muito bem. Mas o que chamou a atenção, queridos, é o que eu gostaria de colocar aqui em evidência nesse diálogo. E mais uma vez eu trato sobre política aqui, porque outubro é logo ali, né, Teu? As eleições estão
2: chegando.
0: Logo, tá muito perto. É, a cordialidade dos também pré-candidatos, né? Porque o governador Jerônimo, apesar de ser hoje o governador, ele estará em breve, está pré-candidato também, por que não? É, a cordialidade de ambos, tanto o governador Jerônimo, na condição de desejar sucesso ao ACM, né? Que foi um susto, mas acontece pela correria. Eu tenho aqui a sonora. A fala do Jerônimo foi encaminhada, eu vou reproduzir já já. E o ACM retribuiu o carinho, obrigado, Jerônimo. Ele chama de governador, né? Um chamou o nome do outro, não sei porquê. Questões políticas. Um não fala ACM e o outro não fala Jerônimo. Um diz que é o candidato do PT e o outro fala o candidato ao governo. É assim. Mas, enfim, até aí faz parte do jogo, né? E eles estão lá no game, é para isso mesmo. Mas a cordialidade desses homens, na condição de dizer assim, olha, que bom que você está bem, que você não se machucou, mostra, amigos, que a política vai para além de certas baixarias que a gente encontra por aí, tá? Tem gente que não mantém mais a cordialidade, é baixo, quer atacar o outro com pressões desnecessárias, por vezes agressões físicas, como nós vimos aqui, inclusive dentro da Câmara dos Deputados. Me lembro, uma votação que aconteceu por lá, não gostar da votação, os deputados saíram no murro. Sabe, isso não é legal, tá? Entendo que a pressão é muito grande, às vezes fica incontrolável o ambiente, mas estamos falando aqui de parlamentares, e mesmo que não fosse, né? E, no entanto, amigos, esses dois, o ACM e o Jerônimo, mostraram ali naquele momento cordialidade. E é assim que deve ser. E é assim que deve ser. É assim que deve ser conduzida a política. Óbvio, conquistem lá os seus votos, utilizem das armas que têm para serem vitoriosos nesse jogo. Mas joguem limpo. Não joguem baixo. Você que me ouve agora, que por vezes discute com seu pai, quebra o pau com sua mãe, fala bravo com a sua esposa, calma. Se já aconteceu, peça perdão, olha, me desculpe. Se aconteceu, né? A discussão, me desculpe, eu me exaltei. Mas siga o exemplo do ACM, do Jerônimo, que foram cordiais um com o outro, porque a política tem disso. Eu me lembro, não vou longe. Eu trabalhei em diversas campanhas aqui na cidade. Diversas. Tive o prazer de trabalhar com gente muito boa aqui na cidade, tá? E vi ânimos esquentarem dentro de residências entre irmãos, por exemplo. Um era do lado A, o outro do lado B, queriam quebrar o pau. Nós dialogamos, calma, peraí, né? A gente sabe que os ânimos estão exaltados, mas não vale a pena e tal, enfim. Então veja, o governador, ele foi cavalheiro, foi cordial. É este recado que eu estou tentando inserir no seu dia a dia. Não vale a pena essa briga. A discussão de ideias é louvável, claro. Sentar num barzinho, tomar uma ali, né? Um refrigerante para quem não bebe, aquela água, a discussão é acalorada, um tapa na mesa e tal, entendo. Mas daí você querer denegrir a imagem do outro, né? Colocar de forma deturpada a imagem do outro, é o famoso queimar, pô, vou queimar fulano, porque não gosto da ideia dele. Isso não pode ser feito, amigos. Sabemos que o que bem tem é isso, né? Gente que tá do seu lado aí agora, tá? Mas tá ali queimando, fala mal, grava áudio, fala que foi o outro. Isso é uma desgraça. Isso aí acontece todo o tempo. Nós temos que ter energia e força para dar a volta por cima. E enquanto isso acontece, amigos, em verdade, quem fica no prejuízo é você. Faça uma avaliação. E quantas são as pessoas que hoje... É claro que por diversos motivos, minha gente, diversos motivos. Mas me refiro a se blindar, a condição da blindagem. Quantas são as pessoas que hoje estão aí com problemas de ordem mental gravíssimos? Pessoas que não conseguem se livrar ou não conseguem dialogar ideias simples e acabam viajando no mundo das drogas, acabam tendo problemas mentais graves. Faça um levantamento. Talvez você não saiba. Eu e Matheus colocamos isso aqui outro dia e trouxemos aqui algumas informações do que levou a esse motivo. Nos últimos 3 ou 4 anos aqui em Guanambi, o SAMU fez um levantamento de surtos. Pessoas que tiveram surtos, ficaram nervosas, bravas, enfim. Quantos estão internados por conta disso? Ontem mesmo eu fiquei sabendo de uma pessoa famosíssima aqui em Guanambi. Rapaz, ontem Eu fiquei sabendo dessa pessoa famosíssima, uma garota. Tinha uma empresa ali que tratava de beleza. A garota surtou. Surtou. Surtou legal. Me disseram que teve um envolvimento com drogas, acabou indo por esse lado, não é? Estava em depressão profunda, apagou todo o perfil, enfim, e por final acabou sendo levada para o internamento, né? E não está bem. Agora luta para restabelecer sua vida. Então veja, que acontece? Fulano falou mal de mim porque eu defendo o candidato A. Fulano falou mal de mim porque eu defendo o candidato B. Se blinde. Se você puder trabalhar com ideias, isso bem. Se não puder também, releve nas palavras, busca a justiça. Acho que esse é o melhor caminho. Eu estou dizendo isso porque, amigos, se Jerônimo e ACM, que hoje são as maiores autoridades da Bahia, foram cordiais um com o outro num momento tão delicado, por que você que está aí do outro lado vai comprar ideias vazias? Vai comprar filosofias vãs, né? As que são superficiais? Não faça isso, tá? Depois, repito, quem sai no prejuízo é você. Eu agora vou executar a fala do Jerônimo, ele que falou sobre essa condição do ACM Neto. Você vai perceber que ele não fala o nome. Enfim, questões particulares que cabem a eles lá, eu não tenho nem sei o porquê disso, mas a política tem dessas coisas, né? Vamos ouvir então o que disse o Jerônimo Rodrigues acerca desse incidente aéreo com o ACM aqui em Brumado. Fala, governador!
3: Visitou em viagem de pré-campanha, teve que fazer um pouso forçado e eu quero me solidarizar a isso. Todos nós, deputados, pré-candidatos a deputados federais, senadores, nesse momento é muito difícil para nós, porque a gente vai fazer a agenda na ponta. E eu quero me solidarizar a você, ex-prefeito. Rezo a Deus para que a disputa possa ser no ambiente da política. Então eu quero todos os meus opositores fazendo o debate, fazendo a pré-campanha, me solidarizo e agradeço a Deus que tudo deu certo, vamos para frente. A disputa se dá no campo do debate da política. Nossas vidas têm que ser preservadas.
0: Aí está, portanto, a fala, senhoras e senhores, do governador do estado da Bahia, o Jerônimo Rodrigues, que falou sobre esse acidente aéreo com a ACM, tá? Dito isso, meus amigos, nós vamos trazer outros informes para você ligado no som da emissora, tá? Tem muita coisa para colocar em evidência. Quero mandar um abraço muito carinhoso, fraterno, para minha amiga Thalita Dayane. Ela que está à frente do Instituto Mix em Guanambi, que está trazendo mais cursos, né, Dai? Muito bem, que Deus abençoe você, tá? A Dai passou por uma cirurgia, teu, recentemente, mas ela está sempre antenada, mulher guerreira. Admiro a Thalita, é um fenômeno. Abraço, Dai, valeu. Olha, nós vamos a um recado rápido aqui desses queridos apoiadores do nosso programa e daqui a pouquinho a gente volta com muito mais para você. Eu quero falar, Matheus, e você vai me auxiliar nisso, nas obras, as pelo menos 34 obras que estão aí prestes a serem entregues, e algumas já foram entregues, né? Pela Prefeitura de Guanambi. Você se lembra, Teu, o valor do investimento que foi feito aí nessas obras todas, querido?
2: Um investimento de 35 milhões de reais, Deodorado.
0: Nas 34 obras?
2: Exatamente.
0: Muito bem, Teu, muito bem. Tá aí. Muitas frentes acontecendo de trabalho na cidade. Aqui você não pode dar uma ré no carro. É obra pra todo lado. Você dá uma ré, opa, aqui não, porque tem um posto de saúde. Oxe, botou a mão. Não, aqui não pode, porque tem um hospital sendo construído. Ó, Guanambi retada. Eu volto já já com muito mais pra você na sua Rádio Cidade 104 FM.
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0: 7:46.
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3: Bora, vamos lá, nós já estamos de volta, eu e o Matheus Fenômeno Ferreira. Matheusão, já eu aciono Vossa Excelência para nós termos aqui a condição, portanto, de levar mais informações. Eu quero trazer hoje eu tô meio polêmico, não tô, Matheus?
4: Você tá polêmico.
3: Estou ácido.
4: Tá soltando as aspas aí.
3: Eu sou um cara que recebe muitas mensagens, amigos, em especial no direct no meu Instagram. Eu dialogo todos os dias com muita gente, enfim. Inclusive, sou grato ao bom Deus, todo santo dia, e você é testemunha disso. Eu recebi uma oportunidade de uma situação desconfortável que ainda vai dar pano pra manga aqui, tá? Pra quem acha que algumas histórias só tem um lado. Mas enfim, aconteceu comigo, Deus me usou, né? Eu fui o exemplo. O que que acontece? Eu estou aqui. Essas pessoas me procuram com frequência, viu? Para dialogar, para conversar, para pessoas da sociedade influentes, mas que não querem ter o nome ali divulgado. E uma dessas pessoas me procurou e falou assim: Léo, pelo amor de Deus, dê um grito aí na rádio e fale sobre essas motos elétricas na cidade, porque tá demais. Tá terrível. É moto elétrica, é bicicleta elétrica. Alguns são ciclomotores, né? Fora as bicicletas com motor, que é o combustível, gasolina. Tá um negócio fora do comum. É criança, 9, 10 anos pilotando esse negócio, no trânsito onde não é permitido, aliás, onde a velocidade permitida é de, por exemplo, 60 por hora, as pistas aí, as BRs, enfim, aí você se depara com uma motinha elétrica que não dá 15 por hora, segurando um trânsito enorme, porque não tem um local para ela andar. Aí agora a briga entra, é grande, né? É prefeitura, é governo do estado, enfim. Nós temos que, na condição de sociedade civil organizada, arrumar isso aí, porque vai dar um problema grande. Vocês talvez não estejam sabendo, porque esses registros, por vezes, não chegam até a superintendência, que, aliás, trabalha muito bem. Um abraço para os amigos da superintendência, estão sempre atentos a qualquer hora do dia. Mas tem registro, né? O pessoal resolve ali mesmo, passa. Mas vocês sabiam que aqui em Guanambi o índice de acidentes com motos elétricas é alto? Em Caetité, a mesma coisa. Em Brumado, a mesma coisa. As motos elétricas pilotadas porque não tem uso de capacete, não é obrigatório. Coloca uma pessoa que não tem habilitação, não é obrigatório. A lei não exige. Roda de todo jeito aí, tá? Roda de todo jeito. Ah, Léo, você é contra o futuro? Você é contra o novo? Eu não. Mas também sou aquele que luta para as coisas caminharem bem, não à margem da lei. Eu não posso dizer aqui que é normal você ter uma moto com dois adolescentes, sei lá, 13, 14 anos, pilotando no trânsito aí, louco, como é o de Guanambi. Um monte de carreta, carro buzinando, uma loucura, e ninguém vai fazer nada. Olha, não vamos fechar os olhos para isso, tá? Porque tem gerado preocupação para motorista, tem gerado preocupação para pedestres, tá? Porque não tá legal. Não tá legal. Eu tô falando aqui, amigos, eu espero que isso aí fique bem claro. São crianças que estão pilotando esses veículos, crianças que estão no meio do trânsito aí, executando manobras e achando que tá tudo normal, beleza, vou rodar com minha motinha aqui. Isso não tá certo. Isso não tá certo, tá? Esse problema aí, para além da pilotagem de crianças, por vezes, veja aí, são pessoas sem experiência nenhuma que partem pro trânsito aí de todo jeito. Não estão seguras, amigos. Não estão seguras, tá? Não fique pensando, você que é pai, você que é mãe, que às vezes diz assim: olha, meu filho, vou lhe dar uma moto elétrica, beleza, massa. Mas não pense você que os riscos são menores, não, porque não são. Se pelo menos fossem orientados, amigos, por favor, é um pedido aqui de uma sociedade que já está cansada nesse sentido. A nossa legislação ainda não alcança motos elétricas, estamos longe de fazê-lo, viu? Longe de fazê-lo. Você que é pai, você que é mãe, diga ao seu filho, à sua filha, olha, filhão, você vai rodar na motinha hoje, você vai no mercadinho pra mãe, pra pai, vai comprar lá uma coquinha, vai comprar uma suquinha, né, assim? Compra lá uma pasta de dente. Vá, enfim, não ande em vias super movimentadas. Comece primeiro em locais que não existem ali a condição de grande trafegabilidade. Não vá se jogando nesse trânsito louco aí de qualquer jeito não, porque ele não perdoa. Aí amanhã ou depois tá aqui o Léo e o Matheus falando de um aí que perdeu uma perna. Tá aqui o Léo e o Matheus falando de alguém que perdeu um braço, foi amputado porque estava na moto elétrica, foi atropelado por um carro. Cuidado! Essas pessoas que entraram em contato comigo aqui, repito, talvez não tenham a condição de vir à rádio, a coragem de falar no microfone, não é? Mas elas têm sim vez aqui nessa emissora, como tem nas outras emissoras também, claro, mas elas estão já clamando, pedindo pelo amor de Deus para ser resolvido. E realmente, amigos, façam uma avaliação aí, dê uma volta, rodem na cidade como o Léo roda, como o Matheus roda, que eu sei que você também tem essa condição. Veja que tá demais. Tá demais. Nós não temos ainda uma legislação vigente para isso, mas eu espero que algo seja feito. Eu não sou contra aqui a aquisição de motos elétricas, não é isso, entendo esse humilde comunicador. Mas eu tenho que falar que também não sou a favor de colocar como está sendo colocado, criança pilotando. Ah, mas ele pilota bem, Léo. Que conversa é essa? É a mesma coisa do cara que bebe 4, 5 cervejas, alguém fala assim, ah, ele dirige melhor assim, com 4 na mente. Que conversa é essa, pô? Sabe, são esses tipos de conversas que as pessoas usam como artifício para justificar isso e não funciona, não está justificando bem, tá? Então, um pedido da comunidade, vamos estar atentos, está errado mesmo. Essa condição dessas motos elétricas, ciclomotores, bicicletas elétricas, essas bikes com motor, isso uma hora vai dar um problema grande, né? Vamos trabalhar juntos para fazer isso aí vir de uma forma bem elaborada. Tá? Porque é o novo. Moto elétrica, bike elétrica é o novo. Mas é preciso ter um grande acordo, um grande entendimento, porque eu estou vendo muitos problemas e não estou vendo muitas soluções para eles, não. Agora são 6:04, 6:04. Matheus, vamos falar dos apoiadores, filho? Por favor, meu querido, você que está sempre antenado, você que está sempre ligado na emissora, nós temos aqui importantes recados para você todo santo dia, tá? Em breve, novidade, viu, teu? Já temos aqui mais dois queridos apoiadores, já sinalizaram, agora no segundo semestre vão estar conosco. Estarão de volta aqui na emissora de Tony Nogueira. Um abraço, meu diretor, a ele e a Val Rodrigues. Tenho grande respeito, Matheus, por esses caras, os caras que estão sempre ligados aí conosco. Ontem estava exatamente um Kika, né? Está aí sempre em evidência. Muito bem, valeu. Falou, Matheusão, diga, querido.
4: Exatamente, nobre Léo Dourado. Vamos citar aqui os nossos parceiros. Bora. A galera que faz parte da nossa Rádio Cidade 104,9. 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
3: Valeu, Fenômeno Ferreira! Nós vamos trazer outros informes aqui pra você. Ligado no som da emissora, mantenha o foco, Matheus, e me ajude pra que eu possa também trazer aqui o recado da Policlínica Provida. Muito bem, o Matheus. Ei, Matheus. Nogueira.
4: Vai,
3: né?
4: Ser. Sim.
3: Nogueira, né?
4: Grande Nogueira.
3: Tudo bem.
4: Grande mister.
3: Ah, toda hora eu me lembro das frases filosóficas de Nogueira. 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
3: Bora, meus amigos, vou adiantar aqui uma parte do jornalismo policial, Matheus. Inclusive, eu vou acionar você para trazer esse informe, Matheus, por favor, querido. Aconteceu, meus amigos, lá em São Paulo, mas eu quero que vocês ouçam como funciona a cabeça do brasileiro. Eu confesso que por vezes me preocupo com tanta sabedoria, viu? É sabedoria que tá saindo pelo nariz, inclusive.
4: Olha só.
3: É, tem gente aí que é uma sabedoria, assim, fora do comum, viu? É o sabidão. Que houve lá em São Paulo, Matheus? Você que tá bem informado, diga aí, filho.
4: Um atendente do IML.
3: O IML nada mais é do que o Instituto Médico Legal.
4: Exatamente.
3: Faz exames, necrópsia, claro. Em exames em corpos que se acidentam, morrem, enfim.
4: Claro.
3: É isso, né? Tudo bem.
4: Ele foi preso por fazer um pix com o celular de um homem que já estava morto. Um atendente de um necrotério do Instituto Médico Legal de Santos, no litoral paulista, foi preso nesta segunda-feira pela suspeita de utilizar o celular de um morto para fazer um pix para si mesmo de R$7.000. O indivíduo, ele é investigado pela Corregedoria da Polícia Civil por suposta prática de peculato / furto / fraude eletrônica e destruição de vestígios. Segundo os elementos reunidos até o momento, o investigador teria utilizado de forma indevida e inapropriada o aparelho celular de uma pessoa falecida para assim realizar uma transferência bancária e posteriormente danificado o equipamento. Em meio a tudo isso, a investigação ela começou quando a viúva do homem morto registrou um boletim de ocorrência no 3º Distrito Policial de Santos no dia 24 de maio. O marido dela havia sido encontrado na Avenida Mário Covas na semana anterior e o corpo dele foi encaminhado para o IML, segundo o registro policial. Ao realizar os procedimentos para encerrar ali a conta bancária dele, a mulher encontrou uma transferência um tanto quanto adversa via Pix, no valor de R$7.000 para uma conta em nome de um servidor do IML. Depois que a morte do homem já havia sido registrada, ela ainda relatou que o celular do marido havia sido danificado com as últimas mensagens apagadas.
3: Meus amigos, tá aí. Obrigado, viu, Matheus? Tá aí mais um exemplo do quão corruptas são algumas pessoas e não mudam, tá? Isso aí é caráter. O cara trabalha com corpos, né? No IML, recebendo corpos, fazendo ali toda a condição estrutural do cadavérico, enfim.
4: Sim.
3: E o cara se aproveitou da situação, pegou um aparelho de celular, fez pra ele mesmo um pix de R$7.000 e ele roubou. Do morto, bicho.
4: Na cara dura.
3: Do morto.
4: Pelo amor de Deus.
3: Tá entendendo? Tem pessoas, velho, que o cara... Olha, caráter é um negócio... Mas a polícia o alcançou, viu, Matheus? Pra vagabundo não tem vida fácil não, meu irmão.
4: É.
3: O cara aplica um golpe aqui, acha que tá por cima, daqui a pouco o bambu geme nas costas dele, né? Como diria o grande filósofo, é dentro.
4: É fumo.
3: Não é assim? Tá aí, ó. Se leou, meu irmão, tá? Achou que não ia dar em nada, mas tá lá, a polícia dando baques consecutivos do mundo criminoso. Queridos, eu tenho aqui mensagens, tenho participações, vou colocar no ar já já, mas eu tenho que chamar também o padre Ezequiel Dalpozo, né? Que já está ali no ponto, já sinalizou o padre, viu, Matheus? Já fez o sinal aí 3 vezes, o padre Ezequiel Dalpozo. Eu vou acioná-lo já já, mas antes eu quero sim ouvir o som da sua voz. Chamou, falou, falou, vinte.
0: Boa noite, meu querido Léo. Boa noite, Matheus. Ô, Léo, isso aí é gente que não, doido pra comprar uma não pode. Não vejo isso fazer isso não, não vejo mesmo. Até agora não vi não. De menor, até agora não vi mesmo não. Eu não vi, não vou falar nada, mas isso aí, deixa andar, poxa, não tô. Agora os carros e os motos, a gasolina tem que andar devagar em Guanambi, na rua. Na rua anda 40, 60, 80. Tem que ver isso. Deixa os coitados andar, gente. Pelo amor de Deus. Se a gente está com inveja e não pode comprar uma, doido para andar e fico falando isso. Falou, meu querido, tudo de bom para você. Fica com Deus, bom trabalho. Que Deus te abençoe, que Deus te ilumine a você e toda a equipe da 104.9.
3: Amém, amém, meu querido. Valeu, tio Sam. Abraço, meu filho. Ele tem uma ideia contrária à minha com relação à condição das motos elétricas, né? Ele disse que deixa o povo andar. Mas eu quero dizer, amigo tio Sam, e você que nos ouve agora, acho que a minha ideia não foi bem compreendida por você. Eu não sou contra ter moto elétrica, não. Que compre. Compre 10, se possível for. Compre 100, não tem problema. O que eu sou contra é você pegar uma criança de 11, 12, 13 anos e dar uma moto pra ela sair no meio de uma avenida movimentada. Quer comprar? Compre quantas quiser, não tem problema. Eu não sou contra a aquisição de uma moto. Quero que compre mesmo. Inclusive é um novo. Falei várias vezes aqui, não sou contra o novo. Mas eu serei sempre contra a condição de colocar um adolescente para pilotar uma moto dessa no meio de um trânsito como é Guanambi. Motos elétricas, bicicletas elétricas. Que mais aí que tá dando para adolescente? Bikes motorizadas. Tá errado? Sim. A legislação não prevê a condição de adolescente andar em vias urbanas, em meio a outros veículos, sem a devida autorização, que é a CNH, por exemplo. Nós não temos ainda uma legislação no país que fale sobre isso. Olha, as motocicletas vão andar aí nas ciclovias, enfim. Não tem para bike, é uma luta para ter para bicicleta aqui. Não tem ainda para moto elétrica e está longe de ter isso. Então, repito, eu sou contra e serei sempre a condição de dar bicicletas elétricas, moto elétrica para menino. Tá? Para poder estar rodando aí no meio da rua de todo jeito. Não é justo. Tá? Agora, se você quer arriscar, arrisque. Né? Dê aí a moto ao seu filho, que eu acho, acredito e penso, que é o maior amor de um pai, o maior patrimônio que ele tem é um filho. Aí você pega um garoto de 11, 12 anos, dá uma moto, essa criança sabe de quê, velho? Então, nesse sentido, né? Não sou contra a aquisição de bikes elétricas, motos elétricas, comprem, maravilha. Aqui em Guanambi tem muitas lojas que trabalham com isso, estão inclusive vendendo muito, lucrando, né? Eu não tenho dúvida. Mas orientem também, você que é pai, tá? Oriente, porque na hora que tiver um acidente aí, como aconteceram aqui, eu tenho fotos aqui, eu tenho alguns arquivos, que na hora o pai que deu a moto aqui já mudou de ideia, falou, a pergunta que ele fez, pra que que eu fiz isso? Pra que que eu fui dar esse negócio pro meu filho? Então veja, nós temos que avaliar isso. Não sou contra a aquisição as motos elétricas. São maravilhosas, não tenho dúvida, é o novo. Mas dá pra criança rodar no meio de um trânsito como é de Guanambi? Que é isso. É inaceitável. Bora, cadê o padre? Vem, padre Ezequiel, fala conosco, a gente volta já já.
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7: Olá, meu amigo, olá, minha amiga ouvinte. Alegria estar com você nesta hora, neste momento, no fim de tarde, terça-feira. Estamos juntos para rezar, para pensar sobre a vida, meditar e acolher a bênção que Deus quer nos dar. Afinal, Deus está sempre querendo nos abençoar. Ele está sempre pronto. Basta abrirmos o nosso coração, sintonizarmos com Ele, fazermos o bem. O pensamento de hoje é: não despreze um bom conselho só porque ele chegou de lábios que você julga menos puros. Deus ajuda os homens por meio dos próprios homens e às vezes se serve de pessoas que não são perfeitas para dar-nos avisos importantes. Meditemos a canção.

Vamos rezar juntos. O anjo do Senhor anunciou a Maria, e ela concebeu do Espírito Santo. Ave Maria, cheia de graça, o Senhor é convosco. Bendita sois vós entre as mulheres, e bendito é o fruto do vosso ventre, Jesus. Santa Maria, Mãe de Deus, rogai por nós, pecadores, agora e na hora da nossa morte. Amém. Eis aqui a escrava do Senhor, faça-se em mim segundo a vossa palavra. Ave Maria, cheia de graça, o Senhor é convosco, bendita sois vós entre as mulheres, e bendito é o fruto do vosso ventre, Jesus. Santa Maria, Mãe de Deus, rogai por nós, pecadores, agora e na hora de nossa morte. Amém. E o Verbo se fez carne e habitou entre nós. Ave Maria, cheia de graça, o Senhor é convosco, bendita sois vós entre as mulheres, e bendito é o fruto do vosso ventre, Jesus. Santa Maria, Mãe de Deus, rogai por nós, pecadores, agora e na hora de nossa morte. Amém. Rogai por nós, Santa Mãe de Deus, para que sejamos dignos das promessas de Cristo. Oremos. Derramai, ó Deus, a vossa graça em nossos corações, para que, conhecendo pela mensagem do anjo a encarnação do vosso Filho, cheguemos por sua paixão e cruz à glória da ressurreição. Por Cristo nosso Senhor. Amém.

0: E agora sobre você, a bênção de Deus. Por intercessão de Nossa Senhora, o Deus de amor que está sempre em atividade, que está sempre olhando por nós, abençoe a tua casa, a tua vida, o teu trabalho, aquilo que precisa de resolução, as tuas decisões, e te conduza a uma vida sempre mais plena, mais feliz e mais vibrante. Deus quer ver você buscando o melhor todos os dias. Por isso, Ele te abençoa. Em nome do Pai, do Filho e do Espírito Santo. Amém.
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0: Bora, vamos lá, nós já estamos de volta, meus amigos. Tô recebendo aqui, ó, a galera é fantástica. Meu amigo Rodolfo, né? Esposo da queridíssima Cristiane, da Calcinha em Cia. Ele, tá aqui uma foto dele com o Marquinhos, mandaram a foto aqui agora, teu. É, trabalham com cuecas, calcinhas, roupa íntima, enfim, né? E o Rodolfo diz que essas cuecas, elas são para serem usadas nos melhores momentos da vida. Aí pergunta assim, qual é o momento, Rodolfo? Na hora de dormir, pô.
1: Ah,
0: você dorme tranquilo.
1: Sim. É aquelas cuecas da Pitbull.
0: Sim, sim. É verdade, aqui, ó. Essas são da Pitbull, tá vendo aqui? Show de bola. Ele tava com o vereador Marquinhos, né? Aliás, dois vereadores de Candiba, o Ismael e o Marquinhos. Estavam lá, lideranças candibenses.
1: Coisa sabe? Boa.
0: Receberam um presentão. Valeu, Rodolfo, abraço pra você. A querida Cristiane e a todos que fazem a calcinha em si aqui em Guanambi. Bom demais, tá? Vamos lá. Vamos trazer mais informes para você ligado no som da emissora, meus queridos, porque realmente nós temos muita coisa para colocar em evidência para você ligado no som da Rádio Cidade 104 FM. Aliás, Matheus, se o Vorcar abrir a boca e falar, a turma tá alinhada, viu? Acabei de dizer aqui que a primeira foi revogada, né? A primeira condição de delação do Vorcaro, mas que estão preparando uma outra muito boa aí, viu?
1: Mas a questão é o seguinte, o Vorcaro, essa delação premiada dele, vai ou não vai? Ele não vai dar uma de Paulo Roberto Costa, não?
0: Olha.
1: Ele não vai, não?
0: Ele, se tiver fato novo, vão aceitar a delação dele. É. Mas se não tiver, cai por terra, né? Agora, se Vorcaro abre a boca, metade do Brasil, blá, blá, blá, blá, despenca. A outra metade segura na ponta de uma corda, assim, muito fina, né? Enfim, vamos acompanhar, Mateusão. Fala comigo, inclusive, Mateus, falando nisso, trazendo aqui outros informes, falando de coisa boa. Nós vamos ter aí um hospital novo em Bom Jesus da Lapa. Que maravilha, hein? Um hospital regional do Oeste. O que vem por aí, senhor Mateus Fenômeno Ferreira?
1: A cidade de Bom Jesus da Lapa dará um importante passo para o fortalecimento da saúde pública regional. Nesta quarta-feira, dia 10 de junho, em Salvador, será assinada, no caso amanhã, a autorização de licitação para a construção do Hospital Regional do Oeste da Bahia, em um ato que contará com a presença do governador Jerônimo Rodrigues e do prefeito Euris Ribeiro. A nova unidade hospitalar apresenta um dos maiores investimentos em saúde em toda a região, com recursos superiores a 100 milhões de reais. Por meio de recursos do Fundo de Investimento em Infraestrutura Social / Saúde. Cara, que coisa sensacional e que passo Bom Jesus da Lapa está dando, viu?
0: Sem dúvida, e vai desafogar também a nossa Guanambi, né?
1: Justamente.
0: Guanambi, que hoje é pactuada com pelo menos 31 cidades, recebe o hospital regional, pessoas de 31 cidades desta região, e com esse hospital em Lapa vai ser maravilhoso. Um abraço para o Thiago Marques, né? Essa matéria está na Agência Sertão e pertence, portanto, ao querido Thiago Marques. A Prefeitura de Guanambi segue ampliando os investimentos em infraestrutura, saúde, educação, mobilidade urbana e desenvolvimento social. Segundo a administração municipal, atualmente estão sendo investidos cerca de 35 milhões na execução de 12 obras em diferentes regiões da cidade e nos distritos. Entre os empreendimentos em andamento estão a construção da sede própria do Hospital Municipal, a Unidade Mista de Saúde em Mutans, as novas unidades básicas de saúde dos bairros Belo Horizonte e Sossego, também Santa Luzia, além da reconstrução de escolas, construção de creche, asfaltamentos e obras de iluminação pública. Nos últimos meses, a gestão também entregou 34 obras, consideradas estratégicas para o município. Entre elas estão a implantação do Centro Municipal de Fisioterapia e Reabilitação, do Centro Cirúrgico do Hospital Municipal, a nova sede da Casa da Criança, a Casa do Artesão, Unidade de Saúde, Escolas, Campos Sintéticos, praças, obras de pavimentação e a aquisição de 18 novas ambulâncias. De acordo com a prefeitura, além das obras já concluídas e das que estão em execução, outras 22 intervenções estão previstas para os próximos anos em diferentes estágios de planejamento, licitação ou emissão de ordem de serviço. Entre os projetos anunciados estão ali a construção do CEASA, a revitalização da Lagoa de João Amaral, a construção do Parque Renascer, a reforma do terminal rodoviário, a implantação do transporte coletivo urbano, novas unidades de saúde, creches, arenas esportivas, pavimentações e obras de drenagens urbanas. O prefeito de Guanambi, o Nau Azevedo, destacou que os investimentos buscam acompanhar o crescimento do município e melhorar assim a qualidade dos serviços oferecidos à população. Tudo isso que eu disse, meus amigos, e foi colocado por mim agora em evidência, gira em torno de investimento de 35 milhões de reais no município, tá? Pelo menos 34 obras. Hoje eu estava vendo um vídeo muito bacana da Prefeitura de Guarambi. Deixa eu pegar aqui para não errar nenhuma informação aqui. Pronto, peraí. Deixa eu pegar aqui, viu, Teu? Porque esse vídeo falava, meus queridos amigos, sobre a construção da creche do bairro Alto Caiçara, tá? A construção da creche do bairro Alto Caiçara, que está acontecendo aqui no município, já caminha muito bem, não é um desejo, um sonho da comunidade do Alto Caiçara, da nossa cidade, da nossa Guanambi, tá? E hoje nesse vídeo eu confesso que adorei o nome que vai levar a creche do bairro Alto Caiçara, né? Trata-se de um nobre educador da nossa linda Guanambi, ok? Eu me refiro ao professor Joaquim Alves Brito. Professor Joaquim Alves Brito. Professor Joaquim, ele é pai do querido André Dourado.

0: fantástica. Agora são 18 horas e 30 minutos, 6 horas e 30 minutos, a hora certa da sua Rádio Cidade. Matheus, podemos então falar um pouquinho de esporte, querido?
1: Claro.
0: Nós já temos os informes todos aí. Estamos à beira da Copa do Mundo, Matheus.
1: Exatamente, faltam 2 dias, pouco menos de 2 dias, para a abertura da Copa do Mundo de 2026. O Brasil estreia neste sábado contra a seleção do Marrocos às 19h. Essa Copa do Mundo, que é uma Copa do Mundo diferente em muitos aspectos, desde a condição de novos regulamentos, assim como também a condição de novas seleções, porque serão 48 seleções, 12 grupos, cada grupo possui 4 seleções, e 104 jogos que acontecerão.
0: 3 países.
1: Exatamente, muitas fases, e no grupo com 4 seleções, 2 passam e os outros 2 voltam para casa chupando o dedinho.
0: Matheus, algumas curiosidades, eu gostaria de falar sobre isso. Tem um árbitro brasileiro que vai apitar a estreia, o jogo inicial da Copa. Quem é este nobre rapaz?
1: O Wilton Pereira Sampaio, já xinguei muito ele, sabe?
0: Já.
1: Seu Wilton Pereira Sampaio, tem nada contra não, irmão, mas apita direito,
0: pô. Muito bem, não vá vacilar na Copa, né?
1: Vai vacilar. Copa do Mundo é o maior holofote pra um árbitro, é a Copa do Mundo, cara.
0: É verdade.
1: Ele é um árbitro FIFA, de muita experiência.
0: Muito bem.
1: Senhor Wilton Pereira Sampaio, ele foi escolhido pela FIFA pra comandar a partida de abertura do torneio, a partida entre a seleção do México e a seleção da África do Sul.
0: Muito bem. África do Sul, que me lembra na Copa 2010, jogando na África, né?
1: Sim.
0: Abriu o marcador com Tchambalala.
1: E um golaço de fora.
0: Uma lapada.
1: Uma pancada seca com a tão famosa Jabulani.
0: Verdade. Hoje, inclusive, Matheus, desfilando estão aí vários atletas, né? Uhum. E algumas polêmicas. O Irã, velho, não vai poder dormir em solo americano. Olha que loucura, velho.
1: Não. Eles buscaram abrigo no Canadá. Até agora não temos notícia. E buscaram um auxílio em outros países, como o México.
0: E eles conseguiram, Matheus, no dia de hoje, vão estar numa cidade que fica na fronteira entre México e Estados Unidos. Uau. Olha que loucura. A seleção iraniana, ela sai da cidade que está no México, joga nos Estados Unidos, por uma questão ideológica, política e, né, o Trump não quer, enfim. Eles têm que voltar, imagina isso, véio. Jogar todo dia, voltar, não tem um hotel perto, o negócio é loucura, Matheus.
1: É uma logística absurda. Doideira. É algo assim inadmissível, porque se você parar pra pensar, cara, é futebol. Quieta com política, quieta com ideologia, religião, é futebol, gente. São 22 jogadores, 11 de cada lado, jogando uma partida de 90 minutos. Se empatar, vai pra prorrogação, é o primeiro ponto, acabou. É uma partida de futebol, gente. Não tem nada a ver com isso.
0: Concordo com você, Teo. Inclusive, para além da seleção iraniana, nós tivemos um árbitro.
1: Sim.
0: Que perdeu a grande oportunidade de apitar jogos da Copa porque é iraniano.
1: Exatamente.
0: Quem
1: senhor Omar Aboulkadir.
0: Omar Aboulkadir.
1: Exatamente. Ele não vai disputar a Copa do Mundo.
0: Apitar, né?
1: Apitar a Copa do Mundo por conta dessa situação.
0: Que loucura, velho. Na boa, uma doideira.
1: Inadmissível.
0: Né? Eu acho, acredito e penso que o futebol, assim como os demais esportes, tênis, voleibol, beach tênis, enfim, são para unir nações, né?
1: Justamente.
0: E cadê a ONU, que é toda cheia de nome toque, de
1: que ONU? A ONU não aparece.
0: A ONU tá mais por fora que. Oh, meu Deus. Vamos lá. Teu, então tá. Teremos a estreia, o jogo vai acontecer, ou os primeiros jogos acontecem já daqui a 2 dias,
1: sim,
0: né?
1: Às 4 horas da tarde.
0: Que horário maravilhoso, hein?
1: Às 4 da tarde, por conta do fuso horário.
0: Ah, claro.
1: Por conta do fuso horário.
0: Não tem nenhum jogo aí, tipo assim, numa segunda-feira, 2 da tarde?
1: Tem, mas pode acontecer na fase de mata-mata.
0: É, o Brasil.
1: Na fase de mata-mata, se as seleções passarem. Na fase de mata-mata pode ter jogo até 11 horas da manhã, aqui pro Brasil.
0: Ó, que beleza. Que sejam da seleção brasileira, né? Porque senão não vai servir de zorra nenhuma. Matheus, uma outra curiosidade importante, porque o que nós temos... O esporte, nesse momento, ele tá dando uma brecada, né?
1: É natural agora que seja. Agora o foco total, Copa do Mundo.
0: Hoje vi, Matheus, e não sei se você se lembra dele, porque eu talvez não esteja, neste momento, acompanhando o futebol como você acompanha, mas já exerci essa função durante muito tempo.
1: Claro.
0: E me lembro de grandes jogadores que desfilaram por seleções,
1: sim,
0: como, por exemplo, Ochoa, pela seleção,
1: rapaz,
0: mexicana. O mundo acaba e Ochoa continua
1: foi convocado, goleiro. Vai defender o México pela sua 5ª Copa seguida.
0: Exatamente. Ochoa hoje, a seleção mexicana se apresentou, não é? Bonitinho, todo mundo bem uniformizado. E que uniforme bonito.
1: Claro.
0: Um paletó na cor azul e eles estavam com a gravata verde que lembrava a bandeira mexicana.
1: Claro.
0: E o Ochoa recebeu a bandeira.

0: né? Ele fez o desfile, o eterno Ochoa. Assim como eles, nós temos muitos jogadores aí de muita idade, Matheus.
1: Temos, a gente tem ali como os dois maiores exemplos e que vão disputar essa Copa do Mundo pela última vez, Messi e Cristiano Ronaldo.
0: É o fim de uma era.
1: E possivelmente Neymar também entra nessa categoria, vai ser a última Copa dele. Assim como também outros jogadores. O Guilherme Ochoa, esse...
0: Esse é eterno,
1: né? É eterno. O Ochoa foi um dos primeiros goleiros a tomar 1000 gols na carreira. Foi um dos primeiros goleiros a tomar 1000 gols na carreira.
0: Pelé fez 1000, ele tomou 1000.
1: Ele tomou 1000 gols. Lasqueira. Ele que por muito tempo defendeu o América do México.
0: Verdade.
1: Muitos anos, mais de 10 anos de carreira só na América do México. Aí rodou, foi pra Europa, voltou pro México. Hoje tá defendendo o Pumas.
0: O Pumas é o clube ao qual passou o Ronaldinho Gaúcho?
1: Não, foi o Daniel Alves. Ronaldinho foi o Querétaro.
0: Obrigado, Matheus, é isso mesmo.
1: O Querétaro.
0: O Pumas foi o último clube do Daniel antes daquela resenha toda.
1: Aquela situação toda que ele foi preso, depois foi solto.
0: Verdade.
1: E deu um B.O. do caramba. Tem uma estátua dele que o pessoal depredou, fez uma bagaceira.
0: Não ficou bom não, Matheus.
1: Não ficou muito bonito. Muito além desses nomes, essa é uma Copa do Mundo, será uma última Copa do Mundo para muitos árbitros. Temos pelo menos aí 5 árbitros que vão disputar a sua última Copa do Mundo. Posterior a tudo isso, vão se aposentar. Então a gente percebe esse tipo de coisa. Voltando à condição de jogadores que vão deixar a Copa pela última vez, é a última Copa de uma geração que desde 2006 está aí, que é Cristiano Ronaldo e Messi.
0: Fantástico.
1: É um duelo que vai para a condição extra-campo.
0: E falta para o Cristiano Ronaldo esta peça na estante dele. Ele não tem uma Copa do Mundo.
1: Ele não tem uma Copa do Mundo. Coisa que o Messi conseguiu na última edição de Copa em 2022.
0: Arrastou a Argentina.
1: De uma forma incrível. Incrível. É para muitos aquela final. Eu tive o prazer de acompanhar aquela final. Os 90 minutos, ou melhor, os 120 minutos. Sim. Tive o prazer de acompanhar os 120 minutos. Para mim, aquela foi a maior final de Copa. De todas. Não houve uma final com um enredo tão...
0: Emocionante?
1: Emocionante, tão indescritível.
0: Rico em grandes jogadas?
1: Exatamente, em detalhes também, como bom. Aquela. Um 3x3 absurdo, com uma excelente partida de Kylian Mbappé, que fez um hat-trick. Ele marcou 3 gols, o primeiro e único jogador a marcar 3 gols em uma final de Copa do Mundo e não vencer ela.
0: Esse brilha por muito tempo ainda, né, Teu?
1: Esse aí tá no começo da carreira, 20 e poucos anos, o moleque tá igual um foguete.
0: Verdade, Rei Kylian, muito bem. Uma outra pergunta, Teu, pra finalizar esse nosso agradável bate-papo e trazer outros informes.
1: Claro.
0: Já que entramos nessa celeuma dos jogadores aí de mais idade, enfim.
1: Claro.
0: Um jogador quando se aposenta ou quando ele vence um grande torneio, ele corta um pedaço da rede. Leva pra casa.
1: Sim, chuteira, camisa.
0: Chuteira, pega a bola, porque as bolas que vão pra jogo, elas têm a data, o confronto, as bandeiras
1: sim,
0: e tal.
1: Sim.
0: O que leva um árbitro, eu fiquei curioso, você falou do árbitro. O que leva um árbitro pra casa quando ele se aposenta? Porque assim, o árbitro na partida, ele é muito mal visto, né? Lamentavelmente, xingam o árbitro.
1: Imagina, fazem de tudo.
0: Se num baba, num rachão, faltam matar o coitado do árbitro, e na Copa do Mundo, o cara deu um pênalti que não era pra ser dado e tal, arrasam ele. O que ele leva pra casa, Matheus, além de lembranças muito boas da partida?
1: Ah, uma série de aspectos. O apito da partida, aquele que ele apitou desde o primeiro até o último segundo.
0: Claro.
1: Camisa, em alguns cenários...
0: Se ele não tiver dado um cartão pro cara,
1: exatamente.
0: Né?
1: Em alguns cenários, homenagens são feitas, ele recebe uma plaquinha, algo do tipo. Os cartões da partida com os números de cartões amarelos, se possível vermelho, sim, se tiver vermelho. Então o árbitro leva isso. O jogador, quando ele se aposenta, ele leva camisa, bola, chuteira.
0: Vai fazer jogo festivo.
1: Faz jogo festivo. No vestiário o povo faz resenha.
0: É uma beleza.
1: Coisa, aquela festa toda, o árbitro também. Só que o árbitro, a gente não tem tantos olhos para o árbitro como tem para o jogador. É o cenário, o árbitro brasileiro, o árbitro por si
0: sofrido,
1: só.
0: Né?
1: Ele sofre, rapaz.
0: Ai, muito bem, obrigado, Matheus, você sempre muito sábio. Agora são 6:38 em nossa linda Guanambi. Mande você também a sua mensagem pro 999-29-1049. 999-29-1049. Eu quero sim ouvir o som da sua voz. Daqui a pouquinho, meus amigos, nós teremos outros informes para você ligado no som da emissora. Deixa eu me recompor aqui. Porque a todo momento os engraçadinhos da internet mandam aqui mensagens falando de Nogueira.
1: É o negócio da língua?
0: É, também. Mas acho que o nosso diretor postou uma foto ontem aqui, rapaz. Ei, Nogueira.
1: Ih, rapaz. Isso é preocupante.
0: Oh, meu Deus, Nogueira é uma figura. Um abraço, adoro Nogueira, cara. Nogueira
1: não, o nosso chefe, ele é sensacional.
0: É verdade. Um abraço para os amigos aqui, meus amigos. Olha, fui redundante, né? Os amigos, meus amigos. Grandes e queridas pessoas que são amigas de todos nós, né? Em especial da Coricia. Porque fiz a Coricia e o amigo Gil, que é o Gil Pinturas, né? Manda muito bem também, excelente profissional. eles fizeram um trabalho naquela rotatória da Santos Dumont ali. Você viu, Matheusão?
1: Rumo ao Hexa.
0: Rumo ao Hexa, não é?
1: Show de bola.
0: Ficou lindo de verdade, tá? Fizeram uma pintura ali maravilhosa. Maravilhosa. A pintura foi feita por lá, tá? Foi colocado ali as cores, a divulgação do que aconteceu ali. Rapaz, claro. Que eu acho que é a primeira vez, né, que aconteceu.
1: Agora, será que ele pediu requerimento da prefeitura?
0: Essa seria...
1: Será?
0: Esse seria meu questionamento. Será que a prefeitura foi requerida pra pintar ali a...
1: Será,
0: rapaz? É isso, rapaz. E o povo não perdoa, Matheus. Aqui eu tive acesso ao vídeo.
1: Brasileiro.
0: Do dia de hoje. É. E são todos sábios, claro, né? O pessoal colocou ali no vídeo que está... Da própria prefeitura? O vídeo já. E o requerimento? Não sei se colocaram, mas enfim... Com requerimento ou sem requerimento, ficou lindo, viu, minha gente?
1: Maravilhoso.
0: De verdade, uma coisa assim maravilhosa. Se puder colocar iluminação ali, então, meu Deus, vai ficar ainda mais bonito. Deu um charme, né, Teu? Deu um tchan. Não deu um tchan ali?
1: Exatamente. E falta disso aqui, esse espírito brasileiro de Copa do Mundo, falta.
0: Verdade. Hein, ah, peraí, aqui no Monte Pascoal fizeram uma pintura massa também.
1: Fizeram, ficou show de bola. Eles mandaram fotos hoje.
0: Pô, que massa. Deixa eu mandar um abraço pros amigos aqui do Monte Pascoal, viu? Eu não sei que rua foi aquela. Será que foi a Rua do Tigrão? A Vicente de Paula?
1: Não.
0: A Paulo de Souza? Eu não sei. Enfim, fizeram uma pintura maravilhosa lá. Tampinha, abraço, velho. Viu? Irmão de Anguinha, a turma que tá... Zander fez uma pintura lá também, participou.
1: Esticado.
0: No final, os caras mataram uma pizza lá e ficou tudo certo. Aquele Monte Pascoal, pintaram ali, ficou lindo, de verdade. Uma parede com o Neymar fazendo aquele... É o lero-lero que é aquilo, Matheus.
1: Rapaz, é a comemoração característica dele.
0: Ele põe dois dedos assim.
1: Isso.
0: Muito bem. Grande Ney, vai pra Copa. Meus amigos, break rápido. Já, Léo e Matheus voltam com outras informações pra você. Ligado no som da sua Rádio Cidade 104 FM. A gente volta já.
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0: Vamos lá, já de volta na sua Rádio Cidade 104 FM. Obrigado a você ligado no som da emissora que deixa aqui a sua mensagem. Valeu. Todo mundo participa do programa. Aliás, teu, daqui a pouquinho nós teremos a Voz do Brasil, mas ainda hoje tem o Marcos Coimbra no Romance na Cidade.
1: Exatamente, e o Geraldo Ferreira no Sintonia Emocional.
0: Muito bem, tudo isso pra você hoje a partir das 8 da noite. Uma programação inteira, repleta, completa, feita pra você, ligado no som da Rádio Cidade 104 FM. Vamos lá, mais informação, mais notícias. Os amigos em Palmas de Monte Alto, obrigado, viu, queridos? Que bom saber que vocês estão conosco, conectados aí também. Valeu, valeu. Amigos, nós vamos então agora nessa reta final do nosso programa entrar na área policial, tá? Como tem sido nos últimos tempos, a gente vai trazer aqui uma leva de informações da área policial, não só de Guanambi, mas da micro-região. As informações mais relevantes são muitos os sinistros, né? que são postos aqui pela superintendência, pela polícia, mas nós temos aqui alguns destaques e vamos colocar para você em evidência agora. Vamos lá, é hora da área policial no programa. O nosso giro pela área policial começa, senhoras e senhores, a partir de agora, trazendo um informe aqui de Guanambi. Porque um jovem ele foi atingido por golpe de faca na cabeça após uma discussão com um tio na cidade. Um homem de 26 anos, ele foi vítima de uma agressão com uma arma branca na noite da última segunda-feira, dia 8, ontem, no bairro Monte Pascoal, aqui em Guanambi. A ocorrência, ela foi registrada por volta das 22 horas e mobilizou equipes da Polícia Militar e do Serviço de Atendimento Móvel de Urgência, o SAMU. Segundo informações do 17º Batalhão de Polícia Militar, uma guarnição ela foi acionada pelo Centro Integrado de Comunicações para prestar, portanto, apoio ao atendimento da ocorrência. Ao chegarem ao local, os policiais encontraram a vítima com um ferimento provocado por faca na região da cabeça. E conforme relato do próprio jovem, o autor do golpe feito ali naquele momento seria o seu tio, um homem de 45 anos. Ainda de acordo com as informações que foram apuradas, os dois estariam bebendo juntos quando iniciaram então a discussão. Durante o desentendimento, o suspeito teria se armado com uma faca e atingiu o sobrinho. O SAMU, ele realizou os primeiros atendimentos ainda no local, encaminhando assim a vítima à unidade de pronto atendimento, a UPA, aqui em Guanambi. O estado de saúde do jovem não foi divulgado. Após o ocorrido, policiais militares realizaram buscas naquela região na tentativa de localizar o suspeito, mas ele não foi encontrado. Aí está, portanto, a informação que nós temos desta discussão entre tio e sobrinho que acabou com uma facada. Olha, um pastor de Urandi escapou ileso após o seu carro capotar 3 vezes na 122 aqui em Guanambi. Meu Deus! O pastor e amigo Aurelino Santos, conhecido como Pastor Léo, ele é líder da Igreja Batista Filadélfia de Urandi. Ele saiu ileso de um grave acidente registrado na manhã de domingo, dia 7, na BR-122, ali próximo à entrada do Riachão. De acordo com informações, o Léo retornava de uma viagem à cidade de Jequié, quando perdeu o controle do veículo após o estouro de um dos pneus traseiros durante uma tentativa de ultrapassagem. Com a perda de estabilidade, o automóvel Fiat Uno Mille, ele saiu da pista, desceu uma ribanceira e capotou por várias vezes antes de parar fora da rodovia. O impacto provocou grandes danos ao veículo, que ficou completamente destruído e teve perda total. Apesar da violência do choque, o pastor não sofreu ferimentos, fato que chamou a atenção de quem presenciou aquela cena. Portanto, minha gente, moradores, amigos, integrantes da comunidade religiosa, destacaram que consideram um verdadeiro livramento diante das condições em que o carro ficou após o capotamento. Nas redes sociais, diversas mensagens de gratidão e apoio foram direcionadas ao líder religioso. Que bom que ele está bem. Vamos lá, nós temos outros informes aqui. Mateusão, nós tivemos uma condição de fuga de um detento. Aconteceu e você vai ficar sabendo. Chamou, falou. Nobre Mateus, diga.
1: Um detento ele foi recapturado após quebrar a porta da Câmara de Vereadores e tentar fugir do júri. Um detento foi recapturado em Teofilândia, no interior da Bahia, após tentar fugir durante uma sessão do tribunal de júri. Ele pediu autorização para usar o banheiro, aproveitou a oportunidade para escapar. O homem foi contido por policiais militares, levado ao hospital devido a ferimentos sofridos ao quebrar a porta de vidro da entrada do prédio. A Polícia Civil registrou a ocorrência como dano qualificado contra o patrimônio da União. E o detento foi levado ao presídio de Serrinha após ser apresentado na unidade policial.
0: Não sei, meu amigo Matheus, qual foi o crime por ele cometido, mas no tribunal poderia ter sido absolvido. Não poderia? É uma possibilidade. Absolvição ou condenação.
1: Exatamente.
0: Mas aí eu não sei qual foi o crime, viu, minha gente? Não está posto a matéria. Mas aí o cara vai pro tribunal do júri, pede pra tomar uma água. Ó, tô com sede, seu polícia. É assim que ele vai. Tô com sede, doutor. Eu conselho, doutor. Foi tomar a água dele, rapaz, não é que entrou de murro numa porta? Porta de vidro e madeira. Aí ele já está automaticamente lenhado.
1: Inclusive, tivemos uma situação parecida aqui em Guanambi há pouquíssimo tempo.
0: O cara pulou do segundo andar do fórum da cidade.
1: Foi mesmo.
0: E deu um trabalho da zorra, hein? Só foi ser encontrado dias depois aí. O cara liso. O cara foi liso e corajoso ele, hein? Fugir da polícia? Você tá é doido, pai. Bora, porque são 6 horas e 54 minutos. Um adolescente, ele foi flagrado empinando uma moto e teve o veículo apreendido aqui em Guanambi. Jovem de 17 anos teve a sua moto apreendida após ser flagrado realizando manobras perigosas na manhã de segunda-feira, dia 8, ontem, aqui em Guanambi. De acordo com informações da polícia, a ocorrência foi registrada por volta das 9 horas da manhã, durante rondas ostensivas realizadas ali na Avenida Tiradentes. Os policiais visualizaram o jovem empinando uma motocicleta, uma Honda Fan, uma 125 de cor preta. Diante da infração, a guarnição realizou então a abordagem e constatou que o condutor era menor de idade e não possuía carteira nacional de habilitação. Além disso, ele não portava a documentação obrigatória do veículo. Após a verificação das irregularidades, os policiais adotaram as medidas administrativas previstas na legislação de trânsito. A moto, ela foi autuada e removida para um pátio credenciado do Departamento Estadual de Trânsito aqui em Guanambi, o DETRAN. Por envolver um adolescente, a situação também foi comunicada ao Conselho Tutelar, que deverá acompanhar o caso e adotar as providências cabíveis. Manobras assim, meus amigos, elas colocam em risco toda a segurança, não só do condutor, mas de pedestres, motoristas, e acidentes graves podem ser registrados, tá? Para finalizar, a área policial, um carro, ele saiu da pista e capotou aqui na 612 em Candiba. Atenção, a última da área policial. Um carro saiu da pista e capotou na manhã de hoje, terça-feira, dia 9, aqui no trecho entre Pilões e a sede do município de Candiba. O acidente foi registrado por volta das 9 horas por circunstâncias ainda não esclarecidas. O condutor perdeu o controle da direção, fazendo com que o veículo deixasse a pista e capotasse às margens da rodovia. Duas pessoas ocupavam o automóvel no momento do acidente. Elas foram socorridas pelo SAMU e foram encaminhadas para avaliação médica. De acordo com informações preliminares, as vítimas sofreram apenas ferimentos leves e não correm risco de morte. As causas agora serão apuradas. Graças a Deus, só foram ferimentos leves e a condição ali, portanto, de prejuízo material. Não é isso aí? Com fé no pai, vão recuperar. Matheus, gratidão a você, querido. Por mais um dia, chegamos à reta final do nosso programa, né? Já dizendo a você que às 20, Marcos Coimbra e o romance na cidade. Né? Ele agora tá no forró, né?
1: É,
0: tocando
1: rapaz.
0: Forró veaboado, você viu lá?
1: Um forró forte, menino.
0: Gostei.
1: O forró do Coimbra.
0: Coimbra no forró. Ó, oh. Oh, que beleza. Ah, muito bom. Às 10 da noite tem o Geraldão.
1: Lobisomens.
0: O que urra e turra.
1: Rapaz.
0: Ele me contou uma história aqui, Matheus. Estou abismado com a história que eu ouvi de Geraldo.
1: Embasbacado.
0: Sim, sim. De boca aberto, né? Oh, Geraldo. Falou que urra e turra. Eu falei, o que é urra, Geraldo? Aí ele falou, não sei o quê. E o que é turra? Turra, não sei o quê. Falei, é o sinal, né? Você tem a senha. Tudo bem. Matheusão. Que o bom Deus nos abençoe. Encontro marcado amanhã, dia 10. 10 de junho, bichão. Ei, lasqueira. Caminhamos 33% do mês, Matheus.
1: Exatamente. 10 de junho. Rapaz.
0: Já comprou os seus foguetes?
1: Rapaz, não.
0: Fogos, bombas,
1: não, traques. Não, tô de boa.
0: Suavão.
1: Vou só acompanhar o Brasil. Indo vai dar lá em casa. Vou ficar lá em casa.
0: Muito bem. Mesmo, dá os dois gritar. Bora, Neymar.
1: É isso, rapaz. Ei, amanhã estamos de volta. Dia 10 de junho. Rapaz, chegamos na metade do ano.
0: Sim.
1: É metade do ano.
0: Verdade, incrível.
1: 50% já correu.
0: Ei, lasqueira. Um abraço pra turma de Matina. Estão mandando mensagem aqui. Valeu, meu amigo Alex. Alô, Matina. E sempre que eu falo de Matina, eu tenho que falar de Ocimar e Adão. São dois caras que eu tenho uma consideração ímpar, não é? Valeu. Meus amigos, Matheus já deu o recado dele. Lembrando que amanhã cedo, às 5 da manhã, tem a Jovem Dalva no Cidade Sertaneja, às 7 horas, impreterivelmente nesse horário, o Val Rodrigues, bocão da nossa linda Guanambi. Forte abraço, tchau, tchau e até lá. Valeu, meu Brasil! 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
22: 6 horas e 59 minutos.
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0: Detalhes é que composição passe a ter 32% de álcool combustível. Márcia Fernandes.
1: Se a medida for acatada, 450 milhões de litros de gasolina deixarão de ser importados.
2: E a gente vai falar também da prevenção aos incêndios florestais esse ano.
0: Com a possibilidade de termos El Niño no segundo semestre, governo do Brasil já vem se preparando com contratação de profissionais e equipamentos.
2: A gente conversa sobre isso em entrevista ao vivo com o ministro do Meio Ambiente e Mudança do Clima, João Paulo Capobianco.
0: Hoje, na apresentação da Voz do Brasil, Mariana Jungmann e Luciano Seixas.
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0: O governo pretende aumentar novamente o percentual de etanol presente na gasolina, agora para 32%.
2: A proposta, que é defendida também por empresários do setor, será avaliada nas próximas semanas pelo Conselho Nacional de Política Energética.
0: E se aprovada, deve contribuir para aumentar a autonomia do país no setor de combustíveis e diminuir os preços para o consumidor.
1: Empresários e representantes do setor de etanol levaram ao governo federal a proposta de um aumento no percentual de etanol na gasolina para 32%. Hoje, esse percentual é de 30%. De acordo com o ministro de Minas e Energia, Alexandre Silveira, a medida pode ajudar a reduzir o preço do combustível e acelerar o processo de descarbonização.
3: Tema fundamental para a segurança energética, para aumentar ainda mais a mistura do etanol. Etanol anidro na gasolina, deixando de ser necessária a importação de gasolina e, com isso, minimizando os impactos também da guerra, como temos conseguido, tanto com as subvenções quanto com as desonerações, a gente possa chegar na bomba com o menor preço de combustível no Brasil.
1: Se a medida for acatada, de acordo com o ministro, 450 milhões de litros de gasolina deixarão de ser importados. O anúncio foi feito nesta terça-feira, após uma reunião entre representantes do setor, ministros e o presidente Lula. Um dos participantes, Evandro Gussi, presidente da União da Indústria de Cana-de-Açúcar e Bioenergia, destacou a viabilidade desse aumento do percentual do etanol.
4: A mistura de 32%, ela já foi testada com sucesso quando a mistura foi elevada para 30%. Então nós estamos aqui muito animados. Para se ter uma ideia, desde que a guerra começou, essa diferença de preço entre etanol e gasolina já fez com que o consumidor brasileiro economizasse cerca de 2 bilhões de reais.
1: O aumento no percentual de etanol na gasolina deve ser avaliado pelo Conselho Nacional de Política Energética em até 15 dias. Reportagem Márcia Fernandes.
2: Mais legitimidade para os profissionais e empresas do setor de segurança privada.
0: O presidente Lula regulamentou hoje, por meio de decreto, o Estatuto da Segurança Privada.
2: O documento traz regras e obrigações para o funcionamento das empresas, facilitando a fiscalização e o combate a serviços clandestinos.
5: Maior controle das autoridades e mais segurança para os profissionais da área. A lei que criou o Estatuto da Segurança Privada de 2024 ganhou agora regulamentação. O decreto, assinado pelo presidente Lula, define, por exemplo, o número mínimo de vigilantes por atividade e a quantidade mínima de veículos, além de trazer regras sobre a circulação de carros fortes, a obrigação de comunicar crimes em prazo definido e quais disciplinas devem constar nos cursos de formação. O presidente Lula destacou que a medida traz dignidade aos profissionais da segurança privada.
6: Dá cidadania para vocês, é vocês andarem de cabeça erguida, não sendo tratado como clandestino e não recebendo calote. É reconhecimento de que vocês não são um estorvo na segurança pública. Vocês fazem um processo de complementariedade à questão da segurança pública nesse país.
5: Com as novas regras, a expectativa é que o controle da Polícia Federal sobre o setor seja mais efetivo, impedindo o funcionamento de grupos clandestinos. A ideia é evitar que empresas que operam na informalidade continuem sendo um risco à população, principalmente quando há uso de armas de fogo e outros equipamentos de uso controlado ou restrito. De acordo com o diretor-geral da Polícia Federal, Andrei Rodrigues, há no país 7 mil empresas de segurança privada. Com a regulamentação, a expectativa é que o número de empresas aumente.
7: Serão mais de 17 mil empresas no setor, que empregarão cerca de 1 milhão de pessoas. Mais do que ampliar o escopo, o normativo organiza o setor, confere previsibilidade, reduz litígios e cria um ambiente mais seguro para as empresas, trabalhadores e, sobretudo, para a sociedade brasileira.
5: Entre as inovações da lei está a ampliação dos serviços compreendidos como de segurança privada, incluindo nesse entendimento o serviço de segurança pessoal e o monitoramento de sistemas eletrônicos de segurança. As empresas têm até o segundo semestre de 2027 para se adaptarem às novas regras. Reportagem Luana Carlos.
0: Desde o início desse ano, o governo do Brasil vem fazendo ações preparatórias para um fenômeno climático que deve ocorrer no segundo semestre, o El Niño.
2: A previsão é que ele torne a estação seca mais severa, o que pode ocasionar mais incêndios florestais.
0: A prevenção e redução dos danos causados pelo El Niño é um dos temas que estão sendo apresentados esta semana em Brasília, durante a Semana do Meio Ambiente.
2: E hoje nós temos aqui no estúdio o ministro do Meio Ambiente e Mudança do Clima, João Paulo Capobianco, que vai nos falar mais sobre a contratação de brigadistas, a compra de equipamentos e outras ações já efetivadas. Boa noite, ministro.
8: Boa noite, é um prazer estar com vocês e falando para todo o Brasil.
2: Ministro, o Dia do Meio Ambiente foi comemorado agora há pouco, no dia 5, ontem foi Dia dos Oceanos. O Ministério do Meio Ambiente está fazendo uma série de eventos ao longo dessa semana, né? O que são esses eventos? Quais as ações que o senhor destacaria nessas datas?
8: Bom, primeiro, uma exposição inédita, aberta a todo o público, toda a sociedade, mostrando não apenas a riqueza do meio ambiente brasileiro, com exposições fotográficas, a exposição Afluentes, que nós temos junto com o BNDES e o Fundo Amazônia, que mostra todos os investimentos do Brasil na promoção do desenvolvimento sustentável da Amazônia, dos demais biomas, mas também algo muito bacana, que é apresentar à sociedade os equipamentos que hoje o governo federal dispõe para fazer o enfrentamento a incêndios e melhorar a fiscalização ambiental. Então, temos uma vila operacional do IBAMA e ICMBio montados ali na Biblioteca Nacional, no pátio, aberto a toda a sociedade, para conhecer esses equipamentos, interagir com os profissionais do IBAMA e do ICMBio, entender como funciona as ações preventivas e de combate a incêndios. E também temos ali um veículo que está fazendo o chamado manejo ético de animais domésticos, né? A castração, a colocação da microchipagem, aberto ao público, gratuito, para que as pessoas também vejam uma ação importante, que é o tratamento adequado dos animais domésticos, cães e gatos, né, no nosso país.
0: Ministro, esse ano há a previsão daquele fenômeno climático que a gente sempre ouve falar, né, o tal El Niño. Por que que ano de El Niño preocupa mais do ponto de vista ambiental e o que que o Ministério vem fazendo de maneira preventiva em relação a isso?
8: O El Niño é um fenômeno natural, né, que sempre ocorreu, mas com o agravamento da situação climática, o aquecimento global, ele vem ocorrendo com mais intensidade e reduzindo os seus períodos de ocorrência. Por exemplo, tivemos El Niño em 2024, muito forte. Todos se lembram do esforço feito pelo governo brasileiro, juntamente com os estados, municípios, sociedade, para reduzir os incêndios, mas que assim mesmo, com todo esforço, foram bastante significativos. Nós temos monitorado desde o final do ano passado os cenários de El Niño. Temos aí os maiores especialistas, os grandes meteorologistas brasileiros trabalhando em parceria com o governo federal, monitorando reuniões mensais, e estamos verificando, infelizmente, que os indícios de que será um El Niño forte estão crescendo. E o que significa um El Niño forte? Significa secas mais intensas e prolongadas na região norte, nordeste e centro-oeste, que inclui aí a Amazônia, a Caatinga, o Cerrado e o Pantanal, e chuvas intensas na região sul, Rio Grande do Sul, Paraná e Santa Catarina, com chances de novas enchentes importantes. Então, o que nós estamos fazendo? Atuando de forma preventiva em várias frentes. Primeira frente importante é o aumento da capacidade do governo federal de fazer frente aos incêndios florestais. Nós teremos esse ano o maior número de brigadistas atuando no enfrentamento. São mais de 4.630 profissionais do governo federal que vão estar monitorando e atuando nas frentes de incêndio. Também fizemos, já o ano passado, um desembolso, que na realidade começou em 2024, se intensificou em 2025, de repasses de recursos para os corpos de bombeiro dos estados mais críticos, principalmente em toda a Amazônia. Foram mais de 430 milhões de reais que nós transferimos para os corpos de bombeiros nos estados da Amazônia, recursos do Fundo Amazônia. E agora, este ano, fizemos repasse para vários estados da região do Cerrado Brasileiro e Pantanal. Então, nós temos esse ano, somando para a Amazônia com o Cerrado e Pantanal, nós temos aí mais de 500 milhões, quase 600 milhões de reais que foram investidos nos corpos de bombeiros. Então, nós temos mais preparação dos estados, mais preparação do governo federal, mas evidentemente o elo fundamental aqui é a sociedade, e aí a importância desse programa nosso para poder se comunicar diretamente com o cidadão e com a cidadã que estão na linha de frente. E aí eu gostaria de aproveitar essa oportunidade para fazer um apelo a todos que estão nos ouvindo: não use fogo. O fogo muitas vezes é usado no Brasil para queima de lixo, para limpar um pasto, para abrir um terreno. O problema é que, na situação que nós vamos enfrentar, isso se torna incontrolável. Uma pequena ignição que a gente faça,
9: as pessoas subestimam, né, ministro?
8: As pessoas subestimam. Entendo
9: fogo durante o período de seca, né?
8: Exatamente, porque o fogo, quando você evita ele, é o ideal. Agora, quando você combate ele no início, é o segundo passo importante. Se você não faz isso, ele pode adquirir a potência de um grande incêndio, às vezes de quilômetros de extensão, tornando o trabalho dos brigadistas, dos bombeiros, extremamente difícil. Portanto, é importantíssimo que a sociedade esteja atenta. Não use fogo a partir agora de junho. Evite ao máximo, porque a situação climática vai ser muito desfavorável. Além disso, é importante também lembrar um fato novo: o Brasil aprovou no Congresso Nacional, em 2024, a nova lei, a Lei do Manejo Integrado do Fogo. E a responsabilidade em prevenir, combater incêndios, hoje é de toda a sociedade, não é apenas do governo federal. O governo federal tem capacidade de atuação? Tem. Está se preparando? Está. Aumentou a sua capacidade de intervenção com equipamentos e recursos humanos? Sim. Mas o mais importante aqui é compartilhar essa responsabilidade com os estados, municípios e com os proprietários rurais, que hoje, pela nova lei, passam a ter responsabilidade de montar brigadas, ter equipamentos e atuar na prevenção de incêndios.
9: Pois é, falando nos equipamentos, o Ministério do Meio Ambiente, o IBAMA, o Instituto Chico Mendes, foi feito também um investimento na compra de equipamentos, aeronaves, veículos, né? Que equipamentos são esses e que investimento foi esse?
8: Olha, juntando IBAMA e ICMBio, nós temos aí 19 helicópteros e 19 aviões. Então, é o maior investimento já feito. Nós temos também, sob a coordenação da Casa Civil da Presidência da República, a Sala de Situação, que já começou a se reunir. Ela reúne 19 ministérios e autarquias e órgãos vinculados, que se reúnem e planejam ação. Então, Forças Armadas, Aeronáutica, Exército, Marinha, oferecendo apoio logístico e de equipamentos também. Nós temos ali os estados envolvidos, que aportam com seus corpos de bombeiros. Temos uma mobilização de equipamentos que são destinados às brigadas locais. Então, abafadores, sopradores, EPIs, isso é muito importante. Hoje o IBAMA e o ICMBio distribuem milhares de equipamentos para pessoas lá na ponta, mesmo que não sejam profissionais do governo federal, mas que sejam brigadas voluntárias, por exemplo, ou brigadas municipais, são muitas no Brasil.
9: As brigadas indígenas também.
8: As brigadas indígenas, as brigadas quilombolas, né, de pessoas da comunidade, que recebem equipamentos, orientação para fazer frente a isso rapidamente. Então, há um investimento muito grande, alguns equipamentos de grande porte, inclusive retroescavadeiras que abrem valetas para fazer aceros, ou seja, um conjunto grande de equipamentos. Mas, repito, tudo isso é importante. O governo está fazendo um grande investimento, apoiando todos os envolvidos, mas, repito, o cidadão e a cidadã ali na ponta é que podem fazer a diferença. Por isso, a importância de nós termos no Brasil a consciência de que a mudança do clima criou um problema novo. Nós não estávamos acostumados. O Brasil não era um país de grandes incêndios florestais. E, infelizmente, se tornou um país com muito risco. E a cidadã e o cidadão na ponta podem fazer toda a diferença.
0: Muito bem, nós conversamos com o ministro do Meio Ambiente e Mudança do Clima, João Paulo Capobianco. Muito obrigado pela entrevista aqui à Voz do Brasil, ministro.
8: Foi um prazer, obrigado pela oportunidade que nós podemos falar com todo o Brasil de um assunto tão importante que todos podem ajudar a resolver.
9: E lembrando sempre que a prevenção é melhor do que o remédio, é melhor do que correr atrás do fogo depois, né, ministro?
8: Exatamente, a prevenção é tudo.
9: Gestores públicos, representantes de órgãos de controle e organizações da sociedade civil.
0: Mais de 7 mil integrantes da rede de parcerias coordenada pelo governo federal estão em Brasília para discutir melhorias na gestão dos recursos públicos.
9: A ideia é propor soluções para que a aplicação do dinheiro e a gestão desses recursos seja mais eficiente, melhorando a vida do cidadão nas cidades brasileiras.
10: O dinheiro que chega às escolas e postos de saúde, a aplicação de recursos em obras, compras públicas e convênios. Para garantir que tudo isso seja aplicado com eficiência e transparência, existe uma rede criada pelo governo federal há mais de 10 anos. É a rede de parcerias, formada por órgãos públicos, estados, municípios, instituições de controle, organizações e sociedade civil. E para discutir esses temas, nos próximos três dias, mais de 7 mil representantes dessa rede estarão reunidos em Brasília no Fórum Nacional da Rede de Parcerias, Transferências e Compras Públicas. Na abertura do evento, a ministra da Gestão e da Inovação em Serviços Públicos, Esther Dweck, lembrou que o objetivo é fortalecer a cooperação e melhorar a gestão das políticas públicas.
11: A gente tem realidades administrativas, fiscais, institucionais muito distintas entre cada uma das experiências que a gente tem aqui juntos. A gente tem trabalhado para entender essas diferenças e para construir, com diálogo, soluções que respeitem essa diversidade brasileira. A cooperação federativa, que é um eixo prioritário do nosso governo, é um mote grande desse nosso fórum.
10: Realizado todos os anos, no mês de junho, o fórum é um espaço de troca de experiências, capacitação e construção de soluções para a gestão pública brasileira. Nesta edição, são mais de 200 atividades entre painéis, palestras e oficinas. Em salas temáticas, os gestores podem consultar especialistas de cada ministério sobre os temas do seu município. Para o analista de planejamento e orçamento do Rio Grande do Sul, Sérgio Carlos dos Santos, o evento é importante para que o resultado das políticas públicas chegue até o cidadão.
12: O Fórum Nacional, ele tangibiliza, né, a rede, né, porque a rede está espalhada. Ele tá conversando com os municípios, com os estados, com o governo federal, porque a gente se conversa, mas estar presente no evento é bastante importante e todo estruturado, né, para poder compartilhar as informações, participar de palestras. Isso é muito interessante.
10: Durante o encontro, os gestores também poderão tirar dúvidas sobre o Contrata Mais Brasil. A plataforma aproxima órgãos públicos de pequenos negócios, como os microempreendedores individuais, fortalecendo economias locais e promovendo a inclusão produtiva. Mais informações sobre a plataforma estão no site gov.br/Contrata Mais Brasil. Reportagem Gabriela Noronha.
0: O governo do Brasil vai divulgar os processos já concluídos relacionados à autorização de empresas de apostas de cota fixa, conhecidas como bets.
9: O anúncio foi feito essa semana pelo ministro da Fazenda, Dario Durigan.
0: Ele garantiu que serão preservados os dados pessoais dos proprietários e dirigentes das empresas, sem comprometer o compromisso do governo com a transparência.
13: Nós estamos falando de 25 mil documentos, mais ou menos, que foram exigidos pelo Ministério da Fazenda para que a gente pudesse fazer uma avaliação de origem de capital, do imposto de renda das pessoas que se dizem dirigentes das BETs. Nós vamos fazer transparência das empresas, de todos os processos que já foram concluídos, processos que seguem em tramitação, nós vamos aguardar a conclusão. Claro que a gente vai precisar fazer isso com uma força-tarefa para tarjar os nomes, não implicando em responsabilidade para os servidores públicos.
2: Pois é, a força-tarefa mencionada pelo ministro será conduzida em parceria com a Controladoria Geral da União, com o objetivo de acelerar a disponibilização dos documentos.
0: As informações serão publicadas no portal oficial do Ministério da Fazenda e ficarão disponíveis para consulta.
2: A Secretaria de Prêmios e Apostas também informou que está reforçando as ações de monitoramento e fiscalização sobre os jogos online em razão da realização da Copa do Mundo de Clubes.
0: No Brasil, estima-se que cerca de 8 milhões de mulheres convivem com a endometriose, sendo 2 milhões delas adolescentes.
2: A doença, que afeta o útero, é crônica e causa dores intensas na região pélvica, cólicas menstruais fora do normal e pode levar à infertilidade.
0: Para estimular pesquisas que ajudem a descobrir novas formas de prevenção, diagnóstico e tratamento para a doença, o Ministério da Ciência e Tecnologia e Inovação anunciou um investimento de 50 milhões de reais.
2: O valor vai se somar a mais 10 milhões do Instituto Alana, organização voltada para os direitos das crianças.
0: É o maior já investido pelo governo em ciência sobre a saúde feminina.
14: 60 milhões de reais vão ser investidos em pesquisas sobre endometriose, dor pélvica e saúde menstrual no Brasil. Os recursos são de uma parceria entre o Ministério de Ciência, Tecnologia e Inovação e o Instituto Alana, anunciada nesta terça-feira. Desses 60 milhões de reais, 50 milhões de reais serão do Ministério da Ciência, Tecnologia e Inovação via Conselho Nacional de Desenvolvimento Científico e Tecnológico, o CNPq, para criar soluções que possam ser aplicadas no Sistema Único de Saúde, o SUS. Esse é o maior investimento já feito pelo MCTI em pesquisas sobre saúde da mulher. As propostas vão ser selecionadas por chamada pública do CNPq e devem abordar temas como causa e prevenção, diagnóstico, tratamento e impacto social. Segundo o Ministério da Ciência, Tecnologia e Inovação, as pesquisas vão reduzir lacunas de conhecimento sobre a endometriose, uma doença crônica que afeta cerca de uma em cada 10 meninas e mulheres e que pode levar anos para ser diagnosticada. A estimativa é que 8 milhões de brasileiras em idade reprodutiva convivam com endometriose, sendo 2 milhões de adolescentes. Priscila Machado para a Voz do Brasil.
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0: antes de encerrar a Voz do Brasil de hoje, a gente passa para dar um recado para os estudantes que ainda não fizeram a inscrição do Exame Nacional do Ensino Médio.
1: O prazo vai até sexta-feira, dia 12.
0: Alunos de escolas públicas e beneficiários do PEDMEIA têm a inscrição pré-preenchida esse ano, mas eles precisam entrar na página do participante e confirmar a participação.
1: O pedido de isenção da taxa também não elimina a necessidade de fazer a inscrição.
0: Por isso, se a sua ainda estiver pendente, confira lá na página do participante e conclua o processo para fazer as provas que estão marcadas para os dias 8 e 15 de novembro.
1: Para os candidatos não isentos, a taxa de inscrição é de R$85 e agora pode ser paga até 17 de junho.
0: Foram as notícias do Governo do Brasil.
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1: Fique agora com as notícias do Poder Judiciário e do Congresso Nacional. Boa noite.
0: Boa noite para você e até amanhã.
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4: Supremo Tribunal Federal impõe multa diária a estados e municípios que não prestaram contas sobre emendas PIC.
5: Presidente do TSE assina acordo de cooperação com defensorias públicas.
4: TST fará audiência pública sobre o controle do uso de banheiro durante jornada de trabalho.
5: Boa noite, eu sou Marcela Luiza.
4: E eu sou Walter Lima.
5: Supremo Tribunal Federal determina novas medidas sobre a execução e fiscalização das emendas parlamentares, sobretudo as chamadas emendas PIX, direcionadas ao setor de eventos.
4: A decisão é do ministro Flávio Dino, relator do caso no STF. Pablo Lemos.
6: A medida mira estados e municípios que receberam repasses entre 2020 e 2024 e ainda não esclareceram a destinação dos recursos. O relator, ministro Flávio Dino, impôs multa diária de 1% do valor da emenda recebida aos que continuarem omissos ou em falta na apresentação de planos de trabalho ou em relatórios de gestão online. Flávio Dino também deu 10 dias para o Ministério do Turismo identificar e notificar os entes federados e determinou à Controladoria Geral da União a auditoria profunda nos dados já enviados. A CGU terá 5 dias úteis para apresentar um cronograma de trabalho.
5: Presidente do TSE assina acordo de cooperação com as defensorias públicas.
4: A ideia é garantir assistência jurídica gratuita a eleitores e candidatos. Estevão Furtado.
7: Segundo o presidente do Tribunal Superior Eleitoral, ministro Cássio Nunes Marques, a iniciativa ajuda a remover barreiras e garantir uma participação mais igualitária no processo democrático.
8: Nosso compromisso é assegurar que nenhuma cidadã e nenhum cidadão deixe de exercer plenamente seus direitos políticos por ausência de orientação ou assistência jurídica. Como tenho dito, ninguém será deixado para trás em nossa jornada democrática. A Justiça Eleitoral Brasileira continuará trabalhando para garantir eleições íntegras, transparentes, acessíveis e confiáveis, com especial atenção à proteção das pessoas historicamente minorizadas e daquelas em maior situação de vulnerabilidade.
7: A parceria busca ampliar o acesso à justiça eleitoral e prevê atuação prioritária em casos de fraude à cota de gênero, violência política, assédio político e assédio eleitoral no ambiente de trabalho.
5: Tribunal Superior do Trabalho fará audiência pública sobre controle do uso de banheiro durante jornada de trabalho.
4: O debate vai auxiliar o julgamento sobre os limites do poder do empregador e eventual configuração de dano moral. Marla Lacerda.
9: Você pode dar a sua opinião. A audiência pública vai tratar de situações bem específicas, como no caso das linhas de produção, por exemplo, em que o posto não pode ficar desocupado em momento algum. E se a empresa pode ser punida por dano moral, caso tente controlar ou limitar o número de vezes que o trabalhador ou trabalhadora vai ao banheiro, considerando inclusive as condições de saúde do empregado. A audiência vai ser em agosto, mas o formulário para participar já está no site do TST.
5: São nulos os contratos de empréstimo bancário feitos por pessoa analfabeta em terminais de autoatendimento como caixas eletrônicos.
4: Essa conclusão é do Superior Tribunal de Justiça, Fátima Uchoa.
10: A terceira turma do STJ declarou a nulidade de empréstimos contratados por um homem analfabeto e determinou a devolução dos valores descontados da conta dele em razão de contratos e outras despesas, mas compensando com quantias que o banco já havia disponibilizado, segundo

0: anos do seu celular.
1: Uma boa noite.
2: E até amanhã.
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1: Eu sou Paula Groba.
2: E eu sou Humberto Pinheiro.
1: E estes são os destaques de hoje do Jornal do Senado, que começa agora.
2: Senado aprova projeto que amplia apoio a vítimas de trabalho escravo.
1: Avança projeto que permite internação de adolescentes por até 10 anos.
2: Presidente do BRB presta esclarecimentos no Senado sobre acordo com Banco Master.
1: Boa noite.
2: Boa noite.
1: Senadores da Comissão de Assuntos Econômicos ouviram hoje o presidente do Banco de Brasília, BRB, Nelson Antônio de Souza, e pediram esclarecimentos sobre a negociação com o Banco Master, fechada sem que o balanço de 2025 da instituição adquirida tivesse sido apresentado.
2: Aos senadores, Nelson de Souza defendeu que o BRB tem condições de recuperação. A repórter Marcela Cunha tem mais detalhes.
3: O presidente do BRB, Nelson Antônio de Souza, disse à Comissão de Assuntos Econômicos que o banco precisa de um aporte de 8 bilhões e 800 milhões de reais para enfrentar os efeitos das operações com o Banco Master. O plano prevê um empréstimo do Fundo Garantidor de Créditos ao governo do Distrito Federal e securitização de dívida do GDF. Mas o presidente da CAI, Renan Calheiros, do MDB de Alagoas, questionou a homologação do acordo pelo Supremo Tribunal Federal antes da divulgação do balanço de 2025 do banco.
4: Eu não entendo como é que o Supremo aprova um plano sem que o BRB publique o balanço de 2025. Como se faz um plano? Um plano nas nuvens.
3: Nelson afirmou que não havia decisão judicial impedindo a publicação do balanço, mas explicou que as demonstrações financeiras precisaram ser revisadas a cada novo achado da auditoria independente. Ele disse que o BRB adotou medidas de governança e troca de dirigentes e defendeu que o banco tem condições de recuperação. O senador Isalci Lucas, do PL do Distrito Federal, questionou o risco transferido aos cidadãos do DF, considerando que o GDF é o garantidor da operação.
5: A garantia desse 16% compromete, né, a saúde, a educação, a segurança, porque o Fundo de Participação de Estado e de Município é para isso.
3: As críticas foram reforçadas pela senadora Leila Barros, do PDT do Distrito Federal, que destacou que a conta para salvar o banco representaria mais de R$ 2.200 por habitante do DF.
1: A sanção da lei que aumenta as punições para o exercício ilegal da medicina veterinária teve repercussão no Senado.
2: A nova legislação passa a tratar a prática como crime previsto no Código Penal e tem como objetivo ampliar a proteção dos animais, preservar a saúde pública e fortalecer a segurança sanitária do país. Repórter Henrique Nascimento.
6: Quem atuar como médico veterinário sem autorização legal poderá ser punido com detenção de 6 meses a 2 anos. A medida está prevista na nova lei que passa a incluir a medicina veterinária entre as profissões protegidas pelo Código Penal contra o exercício ilegal. Ao comentar a sanção da norma, o senador Sérgio Moro, do PL do Paraná, relator da proposta no Senado, disse que a medida vai ajudar no combate à atuação de pessoas sem qualificação profissional.
7: Muitas vezes acabam exercitando legalmente sua profissão, até realizando às vezes cirurgias médicas veterinárias com resultados desastrosos. E eu creio que é uma avanço importante, tanto para proteger a profissão, como igualmente para proteger, né, os animais, e a gente tem esse grande apreço.
6: O senador Esperidião Amin, do Progressistas de Santa Catarina, destacou a contribuição dos veterinários para que o Brasil avançasse no combate à febre aftosa.
8: E eu celebro a importância do veterinário por registrar o seguinte: o meu estado, quando eu estava no governo em 99, 2000, conseguiu, graças aos veterinários catarinenses e brasileiros, a condição de primeira unidade política da América Latina livre de aftosa sem vacinação.
6: Antes da mudança, o exercício ilegal da medicina veterinária era tratado apenas como contravenção penal. Agora, a atividade passa a receber o mesmo tratamento previsto para médicos, dentistas e farmacêuticos.
1: O furto ou o roubo de combustíveis poderão receber punições mais severas.
2: A Comissão de Infraestrutura do Senado aprovou um projeto que cria

0: uma modalidade específica para esses crimes, com penas que podem chegar a 10 anos de reclusão. Repórter Márcio Maturana.
1: Furto ou roubo de petróleo, gás natural e outros combustíveis podem ter pena de 4 a 10 anos de reclusão, segundo um projeto aprovado pela Comissão de Infraestrutura. O texto, já aprovado pela Câmara, segue para a Comissão de Segurança Pública com parecer favorável de Jaime Bagatoli, do PL de Rondônia.
2: Tem que ter punições mais severas para esses tipos de furto, para esses tipos de roubo, para esse tipo de danos que essas pessoas estão causando, prejuízo econômico e prejuízo ambiental.
1: O projeto prevê que a pena vai ser aumentada em 1/3 se o crime for praticado por 2 ou mais pessoas, por ex-empregado e quando houver destruição de algum obstáculo. E em 2/3, quando o crime causar paralisação das atividades, incêndio, poluição, lesão corporal grave ou morte.
3: E hoje a legislação brasileira limita a 3 anos o tempo de internação de adolescentes em conflito com a lei, mas esse prazo pode aumentar.
0: A Comissão de Segurança Pública aprovou um projeto que prevê até 10 anos de internação para jovens envolvidos em crimes violentos. Os detalhes na reportagem de Bruno Lourenço.
4: O projeto de lei aumenta de 3 para até 5 anos o tempo máximo de internação de adolescentes infratores. Já para as infrações praticadas com violência, grave ameaça ou equiparadas a crime hediondo, o período de restrição de liberdade pode chegar a 10 anos. O texto aproveitou a iniciativa já aprovada no ano passado do senador Fabiano Contarato, do PT do Espírito Santo. Ele espera que, com a pressão do Senado, essas matérias, enfim, sejam votadas na Câmara dos Deputados.
5: Eu não acho razoável você explicar para uma mãe que teve a filha vítima de estupro, para um rapaz de 17 anos, que após estuprar, matou e ocultou o cadáver, ele vai ficar internado até 3 anos. Não quer dizer nem que ele vai pegar 3 anos.
4: A proposta prevê a audiência de custódia no prazo de 24 horas. Também altera atenuantes por idade que diminuem o tempo de prescrição da pena e especifica que o adolescente que atingir a maioridade durante o cumprimento de medida socioeducativa deverá ser transferido para unidade específica e separada dos demais adolescentes e distinta de estabelecimentos prisionais destinados a adultos.
3: O senador Humberto Costa, do PT de Pernambuco, defendeu a decisão do Ministério da Saúde de suspender preventivamente a aplicação da vacina contra a dengue produzida pelo Instituto Butantan após o registro de 2 mortes sob investigação. Médico, ele ressaltou que ainda não há evidências de relação entre os casos e o imunizante.
0: Segundo o senador, a suspensão temporária demonstra cautela das autoridades sanitárias e não representa uma condenação da vacina. Humberto Costa destacou que a vacina passou por todas as etapas de testes clínicos, foi aprovada pela Anvisa e já foi aplicada em mais de 500 mil pessoas.
6: Os estudos demonstraram eficácia geral de 65% contra a doença e eficácia superior a 80% contra os casos mais graves. Esses números são extremamente relevantes diante de uma enfermidade que há décadas desafia a saúde pública brasileira.
3: E o plenário do Senado aprovou uma proposta que estabelece medidas para proteger e acolher trabalhadores resgatados de condições análogas à escravidão.
0: O projeto também altera diversas leis para incluir disposições sobre o combate ao trabalho escravo, a priorização de benefícios sociais para as vítimas e a facilitação do acesso à justiça. Repórter Douglas Castilho.
7: Uma das novidades é a preferência da população vitimada para receber o Bolsa Família. Outra inovação é que, para a fiscalização, será possível entrar no domicílio em que ocorre a possível violação sem mandado judicial, necessitando para isso apenas de autorização do empregador ou do empregado residente no local. O relator do projeto, o senador Paulo Paim, do PT do Rio Grande do Sul, explicou a iniciativa.
8: Prevê proteção efetiva aos trabalhadores e trabalhadoras domésticos resgatados da condição análoga à de escravo, para garantir, por exemplo, a fiscalização do trabalho e a autuação imediata.
7: O texto ainda prevê a concessão de 6 parcelas do seguro-desemprego à pessoa resgatada e o direito ao abrigamento emergencial, bem como a alteração do Código Penal para incluir pessoas em relação de trabalho doméstico como vítimas de lesão corporal no contexto de violência doméstica. O texto vai à sanção presidencial. Música.
0: edição de Paula Groba e trabalhos técnicos de João Lira. O Jornal do Senado fica por aqui. Acompanhe agora as notícias da Câmara dos Deputados. Boa noite.
3: Boa noite e até amanhã.
9: Jornal Câmara dos Deputados. Câmara aprova inserção de doenças crônicas na carteira de identidade.
10: Comissão proíbe a inclusão de ração como supérfluo para fins fiscais.
9: Exigências de infraestrutura para escolas públicas já estão em vigência.
11: Boa noite. Já virou lei a proposta aprovada pela Câmara com exigências de infraestrutura para escolas públicas. Saiba mais na reportagem de José Carlos Oliveira.
12: As comissões da Câmara dos Deputados aprovaram um projeto de lei do Senado com requisitos mínimos obrigatórios para a infraestrutura de escolas da rede pública da educação básica. Entre as exigências estão biblioteca, cozinha, refeitório, banheiro e quadra poliesportiva coberta. As instalações devem ter acessibilidade garantida para pessoas com deficiência. Além disso, as escolas deverão apresentar número adequado de alunos por turma, manejo de resíduos, abastecimento de água tratada e esgotamento sanitário, como destaca a deputada Socorro Neri, do PP do Acre, relatora do texto na Comissão de Educação.
13: Trata de detalhar condições mínimas de infraestrutura para as escolas públicas de educação básica, que deveriam estar universalizadas em todas as unidades escolares, o que, lamentavelmente, ainda não é realidade. De fato, de acordo com o censo escolar de 2023, nas escolas municipais de educação infantil, por exemplo, apenas 46,6% contavam com banheiros adequados e 61,7% contavam com recursos de acessibilidade para pessoas com deficiência.
12: Para a deputada, a falta de padrões mínimos é uma realidade inadmissível nas escolas. Socorro Neri citou outros dados do censo escolar de 2023, agora relativos à internet e aos laboratórios de ciências.
13: Entre as escolas públicas de ensino fundamental, apenas 69,2% dos estabelecimentos municipais dispunham de internet banda larga. Entre as escolas públicas estaduais de ensino médio, observou-se que nas regiões norte e sul, menos de 80% das unidades escolares contavam com internet banda larga. Entre as escolas públicas estaduais e municipais de ensino fundamental, apenas 10% dispunham de laboratório de ciências. Essa instalação estava disponível apenas em 43,5% das escolas públicas estaduais de ensino médio.
12: O texto inclui as novas exigências de infraestrutura escolar na LDB, a Lei de Diretrizes e Bases da Educação Nacional. A proposta também foi aprovada na Comissão de Constituição e Justiça, onde a deputada Laura Carneiro, do PSD do Rio de Janeiro, ressaltou a busca por um padrão de qualidade na oferta de ensino público no país. Da Rádio Câmara de Brasília, José Carlos Oliveira.
9: Educação. Marcon, do PT do Rio Grande do Sul, destaca o programa Pé de Meia como uma importante política de incentivo à permanência de estudantes de baixa renda no ensino médio. Ele explica que a iniciativa oferece apoio financeiro aos jovens e contribui para reduzir a evasão escolar.
11: Marcon também ressalta as ações do governo federal voltadas ao setor produtivo, como a renegociação de dívidas rurais e a ampliação dos recursos do Plano Safra. Para o deputado, essas medidas fortalecem a atividade agropecuária e estimulam a economia.
9: Para estudantes e trabalhadores.
11: Paulão também menciona ações voltadas aos entregadores por aplicativo, como a implantação de pontos de apoio com estrutura básica para descanso. Ele defende ainda o avanço da regulamentação do setor, com análise de propostas que ampliam os seus direitos.
9: Cultura. Raimundo Santos, do PSD do Pará, celebra o Dia Nacional da Música Gospel. Ele ressalta a presença do gênero em diferentes espaços da sociedade, enfatizando sua relevância cultural e religiosa na transmissão de mensagens de fé, esperança e solidariedade.
14: Eleições.
11: Daiane Bittencourt, do União do Ceará, contesta a decisão do TSE que determinou a recontagem de votos para deputado federal nas eleições de 2022, podendo atingir seu mandato. Ela defende que a punição por suposto uso indevido de recursos eleitorais abranja apenas o candidato acusado.
9: Daiane Bittencourt sustenta que o julgamento teve falhas, como a inexistência de ampla defesa e do contraditório. Ela informa que aguarda análise de pedido cautelar apresentado por seus advogados, enquanto reafirma a disposição de manter a atuação parlamentar.
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1: Comissões. Comissão aprova projeto que proíbe a inclusão de ração animal como bem supérfluo para a cobrança de ICMS. Vamos ouvir mais informações sobre o tema com Luiz Cláudio Canuto.
2: Projeto aprovado pela Comissão de Meio Ambiente da Câmara dos Deputados proíbe que rações para animais de estimação sejam tratadas como supérfluos, algo que, para fins de incidência do ICMS, pode aumentar a tributação. O ICMS é um imposto estadual. O relator da proposta, deputado Célio Studart, do PSD do Ceará, argumenta que ração para animais de estimação deve ser considerada um item essencial para ter uma tributação mais justa e alinhada com o conceito de bem indispensável.
3: Ração é algo caro, é um item caro e não é supérfluo, é um item vital para a vida de animais, especialmente daqueles que cuidam de 10, 20, 30, 40 animais. Então, o que esse projeto fez é reduzir o ICMS, ou seja, menos imposto, incidindo nessas rações para que possa baratear os custos e a gente tenha aí, obviamente, mais avanços dentro da pauta animal e, obviamente, mais respeito, zelo e menos animais com fome, porque isso pesa caro no bolso daqueles que protegem os animais.
2: O projeto segue agora para análise nas comissões de finanças e tributação e de Constituição e Justiça. Para virar lei, precisa ser aprovado pela Câmara e pelo Senado. Da Rádio Câmara de Brasília, Luiz Cláudio Canuto.
4: Meio Ambiente. Delegado Matheus Laiola, do União do Paraná, denuncia representantes políticos de Paranaguá que defenderam as rinhas de galo. O parlamentar lembra que a legislação e a jurisprudência dos tribunais brasileiros já classificam essa prática como crime ambiental.
1: Delegado Matheus Laiola informa que o partido instaurou um processo administrativo para expulsar os responsáveis. Segundo o deputado, a defesa das rinhas é incompatível com os princípios do partido e com a proteção ao bem-estar animal.
4: Agricultura. Lucas Edecker, do PSD, comemora o avanço da proposta que trata da securitização das dívidas dos produtores rurais atingidos por estiagens e enchentes no Rio Grande do Sul. Para ele, a medida garante a recuperação da produção e preserva a atividade econômica no campo.
1: Lucas Edecker também frisa que a matéria foi aprovada pela Câmara há quase um ano e ainda aguarda a análise do Senado. Ele acredita que a lentidão do processo legislativo agravou a situação dos produtores, que, segundo ele, seguem com dificuldade para retomar suas atividades.
4: Daniel Trisesiak, do PSDB, cobra uma solução definitiva para os produtores rurais afetados por eventos climáticos no Rio Grande do Sul e defende a securitização das dívidas do setor. Ele afirma que tudo isso é necessário para que os agricultores continuem produzindo.
1: Daniel Trisesiak diz que o governo demora a adotar medidas de apoio ao campo, acrescentando que os produtores buscam instrumentos para a recuperação da sua atividade. Ele ressalta ainda a relevância do agronegócio para a geração de emprego, renda e riqueza no estado gaúcho.
4: Sérgio Turra, do PP do Rio Grande do Sul, cobra a aprovação da matéria que trata da securitização das dívidas dos produtores rurais. Na visão do deputado, a medida é essencial para garantir a continuação da atividade agropecuária após sucessivos eventos climáticos.
1: Sérgio Turra também destaca a importância do agronegócio para a economia nacional. O parlamentar afirma que auxiliar os produtores rurais significa preservar empregos, fortalecer a produção de alimentos e estimular o desenvolvimento do país.
4: Economia. Coronel Assis, do PL de Mato Grosso, aponta risco de desequilíbrio nas contas públicas do país. O deputado critica a política econômica do governo federal e atribui o problema ao aumento dos gastos, ao crescimento da dívida pública e à perda de confiança de investidores.
1: Coronel Assis afirma que os juros elevados sufocam a economia, dificultando o crédito para famílias e empresas. Ele alerta que a trajetória das despesas pode levar a um colapso orçamentário a partir de 2027, caso não haja controle fiscal.
4: Luiz Lima, do Novo do Rio de Janeiro, aponta risco de agravamento das contas públicas diante de gastos acima da arrecadação, inflação alta e juros elevados. O parlamentar afirma que a situação compromete a capacidade do governo de controlar a dívida pública.
1: Luiz Lima cita editorial da mídia que alerta para os perigos do crescimento dos gastos públicos e menciona também levantamento recente sobre medidas que reduzem receitas. Ele assinala que decisões eleitoreiras podem transferir para a população o custo do desequilíbrio orçamentário.
4: Márcio Gerri, do PCdoB do Maranhão, cita pesquisas recentes que indicam o fortalecimento político do governo e o enfraquecimento de parte da oposição. O deputado acredita que esses dados são reflexos da participação de lideranças da direita em denúncias sobre o Banco Master.
1: Benedita da Silva, do PT do Rio de Janeiro, apresentou o projeto que estabelece o PIX como infraestrutura estratégica nacional. A deputada salienta que o sistema de pagamentos instantâneos é uma tecnologia brasileira que ampliou o acesso da população a serviços financeiros.
4: De acordo com Benedita da Silva, a proposta busca garantir a gratuidade do sistema, proteger os dados dos usuários e impedir que o PIX seja utilizado em negociações internacionais. Para ela, cabe ao Congresso proteger políticas públicas que fortaleçam a autonomia econômica do país.
1: Helder Salomão, do PT do Espírito Santo, questiona a atuação de parlamentares que viajaram aos Estados Unidos para tratar de temas ligados à economia brasileira. Ele acredita que a articulação ameaça a soberania nacional por envolver debates sobre o PIX e minerais estratégicos.
4: Helder Salomão exalta o PIX como um patrimônio criado por técnicos do Banco Central com impacto direto no desenvolvimento do país. Ele também associa as novas tarifas dos Estados Unidos contra produtos brasileiros às articulações entre deputados da oposição e autoridades norte-americanas.
1: Hildo Rocha, do MDB do Maranhão, celebra o reconhecimento internacional da Praia de Atins, nos Lençóis Maranhenses, eleita a melhor praia do Brasil e a sétima melhor do mundo, no ranking Best Beaches in the World 2025.
4: Na visão de Hildo Rocha, o reconhecimento consolida o potencial turístico do estado, que reúne outras atrações naturais, como o Rio Preguiças e o Delta das Américas. Ele aproveita para convidar a população a visitar o Maranhão durante o período dos festejos juninos.
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6: Saúde.
1: Câmara finaliza a votação de projeto que inclui doenças crônicas na nova carteira de identidade. Vamos saber mais na reportagem de Júlia Lopes.
7: Hipertensão, diabetes, asma e obesidade estão entre as doenças crônicas que mais afetam os brasileiros. Atualmente, 52% da população com 18 anos ou mais já recebeu o diagnóstico de pelo menos uma doença crônica. Diante desse cenário, a Comissão de Constituição e Justiça da Câmara dos Deputados aprovou um projeto de lei que permite incluir, de forma voluntária, informações sobre doenças crônicas na Identificação Civil Nacional, a ICN. A proposta é garantir cuidados especiais no atendimento a essas pessoas. Pelo texto, a inclusão da informação só será feita a pedido do próprio cidadão ou de seu representante legal. Além disso, será necessária a comprovação junto ao órgão estadual competente por meio de um relatório médico com a Classificação Internacional de Doenças, a CID. Para o relator da proposta, deputado Patrus Ananias, do PT de Minas Gerais, o projeto garante que ninguém será obrigado a expor sua condição de saúde, evitando constrangimentos ou qualquer tipo de discriminação. No Brasil e no mundo, as doenças crônicas são consideradas um dos maiores desafios de saúde pública. Elas estão associadas a mortes prematuras, perda de qualidade de vida e também a altos custos para a sociedade e para os sistemas de saúde. Segundo o relator da proposta na Comissão de Saúde, deputado Dr. Francisco, do PT do Piauí, em situações de emergência, a informação sobre uma doença crônica pode fazer toda a diferença no atendimento.
6: E uma vez identificado no seu documento de identificação civil nacional, possibilita, em alguma situação de urgência e emergência, essa pessoa ser percebida a sua situação e isso facilitar os órgãos de saúde, o local onde possa acontecer algum infortúnio e essa pessoa ter as condições de ser acolhida, ser atendida e direcionada para um atendimento mais rápido.
7: Entre 2010 e 2023, o número global de anos de vida saudável perdidos por incapacidade ou morte causada por doenças crônicas não transmissíveis aumentou de 1.450.000.000 para 1.800.000.000. As principais responsáveis por esse crescimento foram a cardiopatia isquêmica, o acidente vascular cerebral, o AVC e o diabetes. Já os transtornos depressivos, de ansiedade e o diabetes apresentaram o crescimento mais acelerado no período. O projeto que permite a inclusão voluntária de doenças crônicas na nova carteira de identidade segue agora para análise no Senado. Da Rádio Câmara de Brasília, Júlia Lopes.
8: Direitos Humanos.
4: Vavá do Avante de Minas Gerais relata a realidade de abandono enfrentada pela comunidade autista em regiões vulneráveis do país. O parlamentar denuncia as barreiras burocráticas impostas pelo INSS, que exige laudos médicos especializados para a concessão do BPC.
1: De acordo com Vavá, a demora nas respostas administrativas gera uma crueldade institucional que sobrecarrega as mães solo. O deputado sugere a criação de centros regionalizados de diagnóstico e tratamento e a implementação de uma política nacional de neurodivergência.
8: Segurança Pública.
4: O Tony de Paula presta homenagem aos policiais militares mortos em confrontos nas comunidades do Rio de Janeiro. Na visão do deputado, as atuais ações de combate ao crime organizado são ineficientes e desgastantes para as forças policiais.
1: O Tony de Paula cobra a formulação de políticas baseadas em inteligência e planejamento estratégico. Ele argumenta que o parlamento e as demais autoridades precisam atuar de forma coordenada para proteger a vida dos agentes que estão na linha de frente do combate ao crime.
4: Delegado Paulo Bilins, que do PL de São Paulo defende o endurecimento das medidas de combate ao crime organizado. Além disso, o deputado apoia a classificação de facções criminosas brasileiras como organizações terroristas.
1: Delegado Paulo Bilinski pede que a segurança pública seja tratada como prioridade e cobra ações mais efetivas no enfrentamento à criminalidade. Ele afirma que é necessário ampliar os mecanismos de combate às facções para garantir mais proteção ao povo brasileiro.
8: Justiça.
4: Tadeu Venere, do PT do Paraná, critica o contexto em que a proposta de redução da maioridade penal volta à pauta da Comissão de Constituição e Justiça. Para ele, o debate está sendo impulsionado para desviar a atenção de outros temas em evidência no cenário nacional.
1: Tadeu Venere também questiona a condução do debate público sobre o assunto e afirma que a discussão tem sido utilizada com objetivos políticos. Segundo o deputado, é necessário analisar com cautela as motivações que cercam a retomada da discussão dessa pauta.
4: Dandara, do PT de Minas Gerais, repudia a proposta que reduz a maioridade penal no Brasil. A deputada argumenta que o sistema prisional brasileiro possui altos índices de reincidência e funciona como um espaço de fortalecimento de facções criminosas.
1: Para Dandara, o avanço do país depende da ampliação de oportunidades para a juventude e do fortalecimento de legislações protetivas, como a criminalização da misoginia. Ela afirma que o ódio e o preconceito direcionados contra as mulheres são a raiz do feminicídio.
4: Júlio César Ribeiro, do Republicanos do Distrito Federal, defende o equilíbrio nos debates sobre a violência de gênero. O parlamentar reitera seu compromisso com a proteção das mulheres, mas levanta preocupação com a criação de tipos penais de interpretação subjetiva.
1: Júlio César Ribeiro alerta que conceitos amplos de identidade de gênero trazem insegurança jurídica e colocam em risco garantias constitucionais, como as liberdades de expressão e religiosa. No entendimento dele, divergências filosóficas, biológicas ou religiosas não podem ser criminalizadas.
4: Termina agora o Jornal Câmara dos Deputados, produzido pela Rádio Câmara, com trabalhos técnicos de Everson Urani e apresentação de Márcio Aquilissardi e José Carlos Andrade. Uma ótima noite para você.
1: Boa noite, a Voz do Brasil volta amanhã.
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0: Muito bem, estamos chegando com mais uma edição do nosso programa hoje, terça-feira. É terça-feira, meu irmão. Hoje é um dia maravilhoso, é um dia importante, porque é 9 do mês de junho, né? Ano 2026. Esse mês maravilhoso, esse mês abençoado que a gente leva no coração, né? O mês de junho é importante, é maravilhoso, é super demais. Estamos começando, eu, Marcos Coimbra, agora meu sonzão do seu rádio aí. Vocês estão ouvindo o Romance da Cidade em ritmo de forró, né? Estamos chegando. Nosso abraço, nosso carinho, nosso muito obrigado a você de qualquer lugar deste Brasilzão ouvindo o nosso programa. Eu falo Brasil porque nós estamos na tvguanabi.com.br e também na Rádios Net. Então não tem fronteiras para a Rádio Cidade, né, gente boa? 20 horas e 10 minutos, informa a Rádio Cidade FM. Olha, gente, hoje nós temos só forró e forró do bom, viu? Você pode participar, inclusive, 99291049, aqui na nossa programação Show de Bola.
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0: Então vamos que vamos. É um prazer enorme, viu? Não se esqueça que até as 21h30 nós estamos aqui com o melhor do forrozão. Isso vai, é o mês de junho adentro, né? Até o último dia deste ciclo maravilhoso que é as festas juninas espalhadas pela Bahia e pelo Nordeste afora. Os estados do Brasil que não comemoram essa data, né? Eles não sabem o que estão perdendo, porque é uma data maravilhosa. E junto a isso, atrelado a isso, tem Copa do Mundo. Não demora nada em política, né? Pois é, e sem contar outras festas que acontecem no mês, né? Mas a política é lá para daqui 3 meses ainda, né, produção? É, daqui 3 meses, né? Mas faz tudo parte, né? O pessoal já está se movimentando aí. É, os políticos estão se aparecendo nas festas, para o povo ver. Para ser lembrado, né? Afinal de contas, está muito perto, perto demais. Ai, ai, vamos que vamos, né? Seguindo com o programa. Alguma informação que merece destaque, produção? Não, né? Então vamos seguindo com o programa. Nós estamos chegando. Hora de forró, gente boa. Nada melhor do que começar em estilo com o Edgar Mão Branca.
2: Eu não.

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1: Muito bem, estamos de volta aqui com o nosso programa Show de Bola. Programa feito com muito carinho, com muita atenção, com muita dedicação a você. E nessa data especial, a gente fala de forró. Alegria do forró, né, gente boa? Vamos que vamos, vamos que vamos. Robertão tá na escuta? Não veio hoje, né? Tá descansando, Robertão. É, Robertão, eu queria estar com você, né? Descansando. Mas, infelizmente, eu tenho que fazer aqui a minha parte, meu programa, né? Ele está ouvindo o programa, muito embora não veio, mas está ouvindo o programa. Obrigado, viu? Tem o Rony Santos. Fala comigo, Rony.
2: Boa noite, Marcos Coimbra, Roberto Fernandes, no programa Romance na Cidade. Estamos aqui no bairro Marabá, na rua João Cardoso, no nosso amigo Dário e também o Paraná, ouvindo a programação da 104,9, mandando nosso abraço para Luciana e Gabriel na rua Ana Nery, Ivan do Rodo e também Franklin na fazenda Beira Rio, Marcão Supermercado Santa Rita, seu Valfredo, Baluarte, Pau para toda obra, Serginho Gordo, Lô e Vavado Sacola Cheia no bairro Beija-Flor, Floricultura Mundo das Flores em São Paulo e Rameta em Guanambi, na Fernandes Varela, aqui pertinho do Saque Estadual. Marcos Coimbra, continue por aí no Romance na Cidade. O abraço de Darão Potência e Paraná, aqui no bairro Marabá.
1: Aê, meu amigo Rony, lá no meu amigo Dário, do Dário's Bar. É, o Paraná também tá por lá, né? Obrigado pelo carinho da audiência de vocês, viu, gente boa? Vai mandando seu áudio pra gente, 99-29-1049, e a gente vai levar a sua voz ao ar com muito prazer. Se você é tímido ou tímida, mande mensagem de texto. Ai, aí tem gente falando que foi, tá borocochô, cara, cansado, viu? Sei que, mas vamos de forró, vamos de forró.

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2: Aí, tudo de bom pra você aqui no programa que dá um show no Romance na Cidade, ritmo de forró.
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Vamos seguindo com o programa, show de bola, romance na cidade em ritmo de forró, gente boa. E é claro, né? É claro que você gosta, todo mundo gosta. Um abraço para todos os nossos rádio ouvintes de todos os dias, você que sempre faz, né, do nosso programa, líder de audiência. Você é o responsável, você do outro lado aí, nosso patrimônio maior. Obrigado.

0: centro de Guanambi, ali na rua Coronel Zequinha, depois ela vira uma outra rua, depois da Coronel Cajaíba, né? Depois da Praça Coronel Cajaíba, a prefeitura de Guanambi tá fazendo tudo muito bonito por lá, viu? Tá colocando aquelas bandeirolas grandes. Ah, ela ficando massa, viu? Boa noite, Marcos. Quem é você, meu irmão? Deixa eu ver. Henrique. Oi, Henrique. Tudo bom? Tá ouvindo o programa aí, né? Boa noite, Marcos Coimbra, ele disse. Um abraço para o... lá no bairro Marabá, pra... por falar em Dário, Rony, em Paraná. Um abraço para Jaime. Tá sempre ouvindo a gente, né? O Edivaldo, que conhecemos o outro dia. Tivemos o prazer de conhecer o Edivaldo. Aí ele falou, vamos trazer um Hexa. Será? Nós não temos nenhuma seleção ainda, né, de definitivo. O Ancelotti está testando os meninos que estão por lá. Não tem uma seleção certa, né? Aquele último jogo não foi bonito de ver, não. Viu? Ele está dizendo aqui, é Henrique, da Construção Civil. Obrigado, Henrique. Obrigado pelo carinho da audiência. Fala, Robertão.
1: Boa noite, Guanambi. Boa noite, meu amigo Marcos Antônio Coimbra. É porque eu trabalho com empresas, você sabe disso, né? Aí tem momentos que eu recebo mensagem de empresa, tem que responder às empresas. Porque sabe que eu tenho um carro de som, faço locução porta-loja, e aí não para, até de noite o pessoal manda mensagem.
0: É mole.
1: Mas agora eu tô ouvindo, viu? Valeu, forte abraço. Deus abençoe
0: a
1: todos.
0: Valeu, amanhã eu tô aí. Vai trabalhando aí, que trabalhar é bom, né? Um abraço pra Zé Libiel vindo do nosso programa, um abraço para o meu amigo Ivando Rodão. Ivando Rodão deve estar ligado lá agora, não tira as orelhas do rádio, né? Do ladinho. É bem de ladinho, ele fica bem ali, de ladinho, ouvindo o sonzão da 104 FM, aqui da sua Region 6. E também o Porfírio lá no bairro Brasília, a Manuelita, a Marlita no bairro Monte Pascoal, ali na rua Prudente de Moraes. Do outro lado, nós temos a Neiva, a Hot Dog da Neivinha tá ouvindo a gente. Nosso muito obrigado, viu? Pessoal de Mordei, Nascia 1, 2 e 3 e Suruar. Ah, o Leandro, né? Eu vi Leandro, foi ontem. Ontem, segunda-feira, eu vi o Leandro Guedes, né? Lá da Vila de Seraíma. Um abraço pra você, viu, Leandro? Procurei você aqui, Leandro, mas não encontrei, não. Mas eu não vou desistir, não, viu? Depois eu dou um jeito nisso aqui. Qualquer coisinha, você manda de volta aí, sei lá, alguma coisa. Ou se você tiver um novo número, viu, Leandro? Mas eu vou ver o que eu faço. Leandro Guedes, lá da Vila de Seraíma. Nós temos ouvintes lá na região toda, né? Fazenda Pará, Borges, meu amigo Guilherme, família, o Ivan, o Thiago, Dona Iraci, essa galera bacana aí que sempre ouve o nosso programa. Nosso muito obrigado pelo carinho massivo da audiência. E vamos que vamos, a gente vai para um breve apoio cultural. Na sequência, a gente vem com muito mais para você. 20h33 agora.

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0: É isso aí, são 20h46 agora.
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0: E aí a gente volta com o melhor do forrozão, romance na cidade. Vai ser assim, de fora a fora. Mês de junho é maravilhoso. Hoje já é 9, né, produção? Passa rápido, né? Metade do ano. Daqui a pouquinho tem o São João do Gurutuba ali na Praça Henrique Pereira do Nato. Forró do Gurutuba. Tá ficando bonito, né? Tá ficando bom demais. Tá rolando já, tem alguns dias, lá na a Trezena de Santo Antônio, lá na Praça da Igreja Matriz. A galera vai pra lá, tem quentão, tem isso, tem aquilo, tem forró todo dia, viu? Todo dia tem um apresentador lá, ali todo dia tem um forrozeiro por lá. E aí é bom demais, né? Nordeste essa época fica em festa, e tome-lhe fogos. Brasil joga dia 13, sabadão. Sábado tem Brasil jogando aí já, iniciando, né? A abertura é que dia? Dia 12, é? A abertura da Copa é dia 12. Boa noite, galera, tudo bem? João, motorista de aplicativo. Um abraço, João, obrigado pela carona, viu? Ai, ai. A voz tá boa não, João. A gente tá trabalhando muito, tomando, né, conversando muito, tomando poeira, aquela coisa toda. Você sabe como é que é, né? Mas a gente vai levando a vida vai levando a gente. E os tempos vão passando e a gente vai vivendo como deve viver, né? Aproveitando aquilo que Deus nos deu, o dom de viver. Viver é bom demais, né? As lutas fazem parte, elas fazem a gente ser mais forte, né? Faz a gente ser mais resistentes, inclusive. É, às vezes a gente tem que nos resignar. Devemos nos resignar. Às vezes é necessário, né? Vamos que vamos, gente amiga. Gente de Cuca Jovem, gente que gosta de música boa, ouve o nosso programa.

0: Muito bem, são 20h53 agora, 20h53, Romance na Cidade, gente boa. Esse é o programa de todas as noites, só que no mês de junho é diferente. A gente se dedica totalmente ao forró, né? A gente entrou no clima, tem todo mundo tá entrando no clima. Esse ano, inclusive, a empolgação é até grande. Tem muita gente enfeitando as ruas, pintando as ruas, né? Das cores verde e amarela, azul, branca, enfim. As cores da nossa bandeira, já que esse São João tem uma mescla de Copa do Mundo. E mesmo o time nosso, a nossa seleção não estando formada, né? Ainda não convenceu. Mesmo assim, a galera parte pra cima na empolgação, né? Afinal de contas, perdendo ou não, somos brasileiros, né? A vida continua, é assim mesmo, É a brincadeira, é o jogo da vida, né? A gente vai levando a vida do jeito que a vida é. Vamos lá, Brasil.
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0: 20h54 agora. Toma-lhe forró. Bonde do forró, Ana Maria.